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2: 8h57.
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2: Panda e Hugo e Alex.

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0: valeu, Matheus Calma, Simone Mendes.
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3: 10h25.
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3: 11:21.
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2: João Neto Frederico, Mariana Fagundes.
3: É, ó, Miranda! Toca aquela porque meu coração já tá machucado,
2: pô. O nosso, né?
3: O nosso.
2: Vamos cantar então pra melhorar?

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3: Ô, Manaus, eu tô preocupada, viu?
4: Que

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0: mesmo, viu?
1: Obrigadão!
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1: Senhoras e senhores, Hugo e Guilherme, bebezada.
2: Muito obrigado.
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3: Todo mundo já passou por essa história.
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0: Mário Fernandes, uma salva de palmas, galera.
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3: Chão de avião.
5: Que leve, Belu?

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1: O quê? 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

0: obrigado, Samuel.
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2: Pode vir, tá de boa.

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2: Então você quer saber seu erro, né? Explica. Como se você não soubesse, né? Deixa que eu te conto então, vai.

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2: Guilherme Benuto, Ana Castela
3: e Adriano Rude.

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1: Pode puxar, meu batera, que é mais uma que eu vou passar hoje aqui, vai!

0: Vocês podem fazer barulho pra Solange Almeida?
1: Uhul! Que bom estar de volta, Safadão. Obrigada pelo convite.
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0: Bruno César e Rodrigo.
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1: Emílio Eduardo, conta essa história pra nós aí.
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0: ruim demais, né?
1: Vamos, Marcelo.
0: Luísa e Maurílio. E Zé Neto e Cristiano. Que é isso? Sextou com S de saudade.

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2: para verídica, hein?
1: E aí, meus amigos, que fim de festa, hein?
2: Bora contar essa história?
1: Só se for agora.

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4: Cinco e cinco na capital, bom dia.

Olá, com licença, posso entrar em sua residência? Muito bom dia a você, que com certeza já estava aguardando a chegada de Jeizinha aqui na 100.3 FM, a Rádio das Pessoas que amo Roraima. Bom dia, amigos e amigas de Alto Alegre, Majari, Bonfim, Caracaraí, Cantá, Caraibiracema, Normandia, Mucajaí, São João da Baliza, São Luís, Dona Uá, Rorainópolis, Pacaraima, Uiramutã e Capital Boa Vista. Amigos e amigas do estado vizinho no Amazonas e Presidente Figueiredo. Aos amigos dos países vizinhos, República Bolivariana da Venezuela, República Cooperativa da Guiana. Você que nos ouve também através dos nossos aplicativos, Rádio Folha BV, Rádios Net, no nosso site radiofolha.fm, Estados Unidos, Japão, Portugal, França, Cuba, Argentina. Bom dia, Brasil. Bom dia, mundo. Você está sintonizado na 100.3, na retransmissão do Manhã Sertaneja, na 94.7 Folha FM em Bonfim. Um forte abraço, já estamos conectados em rede. Na direção, produção, louca, operação do Manhã Sertaneja, sua amiga Geisa Matos, muito prazer. A partir de agora, vamos juntos até as 7 horas da matina com muita música sertaneja raiz no seu rádio, dados históricos da previsão do tempo, a hora do trovador, as manchetes direto do portal folhabv.com.br, dia de hoje na história, momento pronto, falei claro. A hora do bolo e o momento da seresta aqui no nosso Manhã Sertaneja. 5 horas e 7 minutos, na capital, trabalhamos no oferecimento de Grupo Folha BV de Comunicação, 42 anos trabalhando com credibilidade. 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Um forte abraço para todos do PH. Vânia, Neto, Felipe Miguel. Opa! 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Bom dia, Maico, Ernesto e toda a equipe da Pandelli. 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Bom dia. Participe 91-15-21-55. Nossa, já tá cheinho aqui, ó. Que maravilha. O aniversariante de ontem já deu bom dia aqui. João Eudes Nogueira, um beijo no coração, meu querido. Forte abraço. Amiga Vânia do Centro tá dizendo: Geisa, bom dia, que programa gostoso. Você é meu vício. Ui! Eu vou te contar, hein? Bom dia, Lourão. Gostaria de ouvir 60 dias apaixonado com Milionários é Rico. Pode ser? Pode, meu bem. Nem assinou, hein? Bom dia, Geizinha. Tô aqui já te esperando, tomando café. Opa, tamo por cá, hein? Ramos Cardoso mandou a mensagem dele aqui. Dia abençoado, uma semana maravilhosa, segunda-feira de muita luz. Que Deus abençoe o seu dia, sua semana e todos os seus planos. Que não falte fé, força, saúde, amor e muitas conquistas. Feliz segunda-feira. Que cada passo seja guiado por Deus e que Ele te guarde e te ilumine sempre. Amém. Que maravilha, que mensagem linda, hein, Ramos? De boa. Paulinho Sérgio. Bom dia, Geisa Matos. Ligadinho, esperando o seu programa. Manhã Sertaneja. Se possível, toca pra gente. Amado Batista, o último adeus de um vaqueiro. Ofereço para todos que estão ligadinho no nosso Manhã Sertaneja, no programa. Um abraço, linda. Um abraço, meu querido. Muito obrigada, viu? Seu carinho, sua audiência conosco. Já já vamos trazer a previsão do tempo.

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0: 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Agora 5:17 na capital, vamos trazer a previsão do tempo.
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0: 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Vamos saber como vai estar a nossa capital do extremo norte, Boa Vista, hoje, nesta segunda-feira, 20 de julho, 2026. A mínima para hoje, 23. Nossa, vai ser quente, hein? Já começando o dia com esse grau aí, né? Máximo, gente. E a mínima de 31. Como assim, né? Ainda há pouco chegamos e tá caindo um chuvisco aqui, tá? Pouquinho, mas tá. Mas no percurso, até que choveu mais, né? Tem locais que tá chovendo mais forte e tem locais que tá chovendo pouco, né? Atenuou aí, mas o vento tá bom, o vento está a 10 km por hora, umidade relativa do ar está de 66% para 97% e o sol brilha às 6:01. Bom dia, vamos saber como vai estar em Pacaraima, região norte do estado. A mínima para hoje, de 20, a máxima de 27, o vento está a 5 km por hora, umidade relativa do ar 76% para 99%, o sol brilha às 6 em ponto. Alto Alegre, cidade oeste do estado, sol com algumas nuvens, chove rápido durante o dia e a noite, a mínima de 23, a máxima de 29. Olha aí, ó, não vai ficar tão quente em Alto Alegre, né, Márcio? Olha só, o vento está a 9 km por hora, umidade relativa do ar 78% para 98% e o sol brilha às 6:04 aí em Alto Alegre. Bom dia. Sul do estado, São João da Baliza, sol com algumas nuvens, pancada de chuva à tarde e à noite, a mínima de 23, a máxima de 31. O vento em Baliza está a 9 km por hora, umidade relativa do ar 76% para 98%, o sol brilha às 6:03. Bom dia! Finalizando na cidade leste Bonfim, sol o dia todo, muitas nuvens e pancada de chuva em locais isolados de manhã e noite, tá? A mínima para Bonfim é de 23, a máxima de 31, que nem Boa Vista, né? Olha aí, e o vento está a 17 km por hora, umidade relativa do ar 78% para 98%, o sol brilha às 5:56. 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Vamos saber quem está conosco aqui na nossa madrugada, 91-15-21-55. Oi, Geizinha, bom dia, quero ouvir Jaime, Mississippi. É a Cleinha, valeu, Cleinha. Sabe onde é a Cleinha, tá? Lá em Goiás. Obrigada, Cleinha. Beijo grande, viu? Alberto Leal, do Paredão. Toca aí pra nós. Quarto de Mansão, com Paulo e Paula. Ok. Tá chovendo por aí, Alberto? Me fala, tá? Nosso amigo Francisco. Bom dia, seu Francisco. Como é que tá por aí?
2: Bom dia, gente amada. Estou ligado na 100.3 FM aqui no Cajaí. No Manhã Sertaneja aqui no Cajaí.
0: Aham.
2: Uhum. Passei 2 dias sem ouvir a Rádio Folha.
0: Foi mesmo?
2: Você quer me rodar com problema. Bom dia, que eu me abençoe. É o Francisco da Chaga, aqui no Cajaí, conhecido como Chico da Salada. Bom dia, que eu nos abençoe.
0: Um abraço, meu querido. Obrigada por sua participação conosco aqui no nosso Manhã Sertaneja. Que bom que você já voltou a ouvir aqui o nosso Manhã, né? Ah, o Totô também está conosco. Fala comigo, Totô. Bom dia.
3: Oi, Jesus. Um abraço, meu querido. Bom dia. Gostaria de ouvir com o Amado Batista. Travesseira Azul. Beijo, eu fiz para o Nick, da Samão.
0: Aham.
3: Para o Mangulão. O Alex. Família, na Fazenda do Canadá, até ali, Luciano, Surucu. Também para o Borracho Família, Avaré, Valdir, toda essa família. O Thiago foi para você, liberte um abraço para aqui.
0: Um abraço, meu querido. Deixa eu te dar uma ideia aí, tá? Uma sugestão, na verdade. Né? Quando você for gravar, grava fora do ventilador, da central, né? Assim, contra o vento, que aí fica bom. Pro barulho não sair na gravação. 5:22, bom dia.

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2: 5 horas e 30 minutos.
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10: Comigo mesma, muito bem, estamos de volta. 5 horas 37 minutos na capital. Já já vamos trazer para você a hora do trovador, tá? Mas antes, vamos trazer aqui dia de hoje na história.
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10: Segunda-feira, 20 de julho de 2026. Vamos registrar esse dia importante para todos nós. Hoje é um dia para você fazer uma grande reflexão, sobretudo é o dia do amigo, tá? Internacional da Amizade. Hã? Você tem amigos? Ou você imagina que tem amigos e muitos amigos? Hã? Dia Nacional do Biscoito. Opa! Me chamou? Adoro! Dia Internacional da Lua, também Dia Internacional do Xadrez, Dia Pan-Americano do Engenheiro, Chegada do Homem à Lua, né? Hoje comemoramos também na Igreja Católica o dia... A memória de Santo Apolinário, Bispo Ravenna Amati, que foi um dos primeiros a exercer episcopado na cidade e é lembrado como um dedicado pastor. Né? Santo Elias, Santo Aurélio e Santa Marinha ou Margarida Virgem Marti, tá? Agora 6 horas e 38 minutos na capital, quem é que tá por lá? Amigo Elias, um abraço, querido. Carlos Alberto Alves, um beijo pra você. Obrigada, quanta honra tê-lo como ouvinte, hein? Bom dia, Jezinha. Tô ligado nesse programa gostoso de ouvir todas as manhãs, madrugadas. E os domingos também, Geisa. Olha, tô aqui curtindo o seu programa, já tomando meu café e preparando minha marmita pra ir pro trabalho, tá bom? Sou o Chiquinho. Valeu, Chiquinho. Um abraço. Qual o seu bairro? Fala pra mim, tá? Bom dia, amiga. Deus lhe abençoe. Um bom dia pra todos nós. Wagner, bacana, lá de Mucajaí. Aliás, ele é de Parintins, mas ele reside em Mucajaí, né, Wagner? Beijo no seu coração. Paulo Henrique. Gente, o Paulo Henrique apareceu, não acredito. Hã? Pois é. O Paulo Henrique apareceu, produção. Hã? Eu vou te contar uma coisa, Paulinho. Você tava por onde, Paulinho? Diz que ele resolveu acordar, foi cedo hoje. Não, ele não tá traindo. Não tá traindo, não tá mais, né? Diz que nunca traiu, de jeito nenhum. O que você tá fazendo, Paulinho? Mudou o horário de serviço, foi? Você acordou mais cedo hoje? Rapaz, eu tô nada, ele tá aqui, ó, até mandou um áudio pra gente. Bom dia, Paulinho.
12: Bom dia, gente, tava no gancho esses dias aí, positivo, bom dia. E hoje é nós estamos na atividade, na rodagem aí, que 100% aqui, na 100.3, positivo, um beijo pra você e pra todos aí. Bom dia.
10: Um beijo pra você também, pra todos também, os seus amigos aí. O que é isso, gancho? Tava no gancho? Hã? É folga, é gancho, é isso? Ah, eu vou te contar, é cada um, né? Cada novidade. Olha, o Alberto disse que não estava chovendo lá no Paredão. A chuva lá na 10 foi embora faz dias, ele disse. Ô, seu Pedro, dá uma chuvinha lá na 10, né? Porque, né? Pelo menos para o pasto ficar verdinho. Porque quando chove lá no Paredão, a lama aumenta, né? Não é, Alberto? Ah, entendi, ele tava parado. Entendi, tem tudo a ver, né? Tava no gancho. Agora tá no caminhão aí, né? Não tá mais no gancho. Entendi. Eu acho que o Wesley tá no gancho. Hã? Tá parado. Não fique no gancho, vai trabalhar, rapaz. 5h41 na capital.
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0: É massa demais, eu vi aí, produção. Pois é, que maravilha!
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0: Sertanejo é tudo isso muito mais, né? Tudo isso muito mais. Aí fica passando um clichê na mente da gente. Ô, Geizinha, a Hora do Trovador é top demais. Ouvir essa cantoria é fazer uma viagem no tempo. Geiza, eu nasci na área rural e só deixei a roça aos 17 anos de idade. Meu sonho é quando me aposentar, voltar a morar no sítio. Geiza, sou seu fã desde sempre, te acompanho sempre, desde a época de AM. Sou do Alto do Sertão da Paraíba, gente do céu. Valtinho! Que maravilha, Valtinho. Olha, caiu um cisco nos olhos de Lourinho aqui, viu? Suas palavras me fortalecem mais, sabe? E a gente fica muito feliz que essas pessoas gostam da Hora do Trovador. A Hora do Trovador foi exatamente isso, né? Pensado para a gente levantar sempre a bandeira da cultura popular. 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Panificadora Pandelli Comercial. 5 horas 48 minutos na capital. Saudade quando eu andava com essas músicas no rádio, Geisa. Um abraço. Ainda tem muito milho e muita pipoca, então toca a Luz da Minha Vida. Um abraço. Estou aqui te ouvindo. José Rufino. Valeu, José. Muito boa a cantoria, Geisa. Adoro o seu programa. José Vitor. Eu e minha esposa estamos nos arrumando para ir para o trabalho. Um abraço. Um abraço. Bom dia, Geizinha, na Paquera do Manhã Sertaneja. Eita, programa bom. Não assinou. Meire, Senhora do Hélio Campos, resolveu aparecer, hein, Meire? Na escuta. Um beijo, minha linda. Que Deus abençoe o nosso dia. Amém. Você e sua família, todo mundo, viu? Vamos de muito mais sucesso aqui na 100.3.

0: 100.3 FM, Rádio das Pessoas, que é Roraima, Flávio Silva. Amanhã não se sabe. Valeu, querido. Obrigada, viu, Fabinho, por você ter mandado aqui a sua música. Vou tocar sim agora aqui no Manhã Sertaneja, viu? Top demais, na tua voz ficou top, viu? Esse ritmo aí, né? Uma nova roupagem na música. Que maravilha. 6:01. Comercial, voltamos já.
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3: 6:02.
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0: Muito bem, estamos de volta aqui na 100.3, a FM, Rádio das Pessoas que Amam Roraima. Hora certinha para você, 6:09 na capital. Já já vamos trazer para você as notícias do portal folhabv.com.br. Quem é que tá conosco aqui? Lorival, meu amigo Lorival, bom dia. Como é que você tá? Aonde você está?
1: Olá, muito bom dia, Geisa Matos, e bom dia aos ouvintes do programa Sertaneja. Aqui é Lorival Braga. Eu gostaria de ouvir com o Roberto Carlos. Você, meu amigo de fé, meu irmão camarada. Bom dia, professor Menezes, que já chegou do Ceará, já está aqui em Roraima. Bom dia. E ofereço essas músicas para todos os meus amigos e minhas amigas. Hoje é o dia dos amigos, para você, para a turma da rádio, para todos os ouvintes, para aqueles que estão bem distantes daqui. Parabéns, porque hoje é o dia dos amigos. Dos amigos e das amigas. Parabéns para nós. Valeu, obrigado.
0: Um abraço, meu querido. Muito obrigada por sua participação conosco. Toco já já o seu pedido musical, tá bom? 6:10 na capital. Nossa amiga Carmen Oliveira, gente, está conosco. Bom dia, Carminha.
2: Bom dia, bom dia, bom dia. Manhã Sertaneja. Flor da Aurora, Geisa, um abraço. Ofereço o programa para todos. Sargento Araújo, Dona Joaquina, todos. Jaqueline, Uchoa,

0: a Dalícia também. É, Miriam está na escuta também, o povo todinho nas comunidades. E é isso, gente. Um abraço, felicidade. E a música é Minha Prece com o Milionário José Rico. Ofereço para todos. Bora tomar um cafezinho. Beijos, um abraço para todos.
1: Obrigada por sua participação aqui conosco no nosso Manhã Sertaneja, Carmen Oliveira. Gente do céu. Tá aqui no grupo, viu? Você que tá aí do outro lado, tá participando do grupo, manda áudio. Dailton Tocantins, bom dia.
2: Bom dia, Geisa Matos. Aqui é Dailton de Iracema. Tô aqui ligadinho no seu programa. Bom dia, bom dia. Que Deus nos abençoe nessa semana. Tá aí o meu amigo Marcelo aqui, minha esposa Franciana, grande. Quero pedir uma música aí, que oferecer aqui para eles. É, Escolta de Vagalumes, com Rick Renner.
1: Ok. Muito obrigada por sua participação aqui, tá bom? Venha sempre pro nosso Manhã Sertanejo. Um abraço para você, para toda a sua família. Que maravilha, hein? Tem mais aqui. Bom dia, Geizinha. Tô ligado no Manhã Sertanejo. Não esquece de tocar Dia de Gado, tá bom? Esquece não. A Mary também tá conosco aqui. Bom dia, Geis, Antônio Lima, Neni e Rômulo. Hoje eu quero parabenizar meu padrasto Domênico, na 14 do Roxinho. Estamos em Solonópolis, viu, Geisa? Bom dia, nessa data especial, que essa data se repita por muitos e muitos anos, Neni e Rômulo. Olha aí, hoje é aniversário do meu amigo Domênico. Alô, Dona Graça, quiser mandar mensagem aqui, fica à vontade, viu? Bom dia, Geizinha. Tô ligado no Manhã Sertaneja. Elisângela também mandou áudio pra gente. Oiê. Bom dia, querida. Tudo bem?
3: Oi, bom dia, Geis. Bom dia, minha amiga. Cadê o cafezinho? Bom dia, bom dia. Boa segunda-feira pra todos.
1: Opa!
3: Isso. Muita saúde, né?
1: Aham.
3: Tô aqui ligado. Você tá bom, minha linda. Bom dia pra todos. Boa segunda-feira. Elisângela França.
1: Elisângela França mandou dois áudios. Diga lá, o próximo áudio dela.
3: Bom dia, Geizinho. Linda. Oi.
1: Oiê. Beijo. Lindíssima. 6h13 na capital. Quem é que tá por cá? Bom dia, Geizinha. Aldenora. Uma ótima semana para todos nós. Obrigada. Regina Sandra. Bom dia, Geizinha. Carmen Oliveira colocou as joias dela aqui no grupo. Que maravilha. Joias pessoas. Não tô falando de joias de usar, né? Viu, produção?
4: O quê? Não acredito.
1: Oxe, pode acreditar. Não é, Carmen? Um abraço, minha linda. E mais aqui? Bom dia, Geizinha. Tô ligado nesse programa gostoso de ouvir. Todos os dias não perco nenhuma Manhã Sertaneja. Tá de boa. E mais aqui? Oi, Geizinha. Tô tomando café. O Armando. É bom demais. Com certeza. Antônio Mourão, bom dia, Geisa Matos. Estou curtindo o nosso Manhã Sertaneja. Valeu, comandante. O Armando, Regina Todescato está dando bom dia. João Eudes Nogueira, o Amor também está dando bom dia. Obrigada pelo seu carinho, pela sua audiência aqui conosco. Ah, entendi. De boa. O nosso amigo Eduardo Cabral, bom dia. Manda um abraço aqui para Dona Morena. O Edivan e Sérgio na Maria, lá no Alagadiço. Oi, Geisa, eu sou o Mauro, tô aqui em Manaus. Valeu, meu amigo Mauro, lá de Manaus, tá curtindo pelo aplicativo, ó. 6h15, vamos chamar as informações do portal folhabv.com.br.
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1: É notícia o tempo inteiro aqui no portal folhabv.com.br. As manchetes. Roraima, inscrições para seletivo do Sebrae encerra nesta quinta-feira, 23. Segurança. Brigadista tem até hoje, 20, para concluir inscrições em curso de qualificação. Jardinagem. 8 plantas medicinais para aliviar problemas digestivos que podem ser cultivadas. Acesse nosso portal folhabv.com.br e fique por dentro das notícias. Rede estadual, último dia, matrículas para EJA termina nesta segunda com mais de 4 mil vagas. Boa sorte para você que está aí correndo atrás, né, do seu objetivo, do Saber. Educação, redes de ensino têm até quarta-feira para enviar dados sobre equidade ao MEC. Cultura, inscrições para editais da Lei Aldir Blanc, com mais de 2 milhões, encerra nesta segunda-feira 20. E mais você pode conferir aqui no portal folhabv.com.br, que vai repercutir durante toda a semana. E também nessa manhã, Folha FM com o designer projeta a entrega de 240 unidades do Minha Casa Minha Vida este ano. O presidente da Companhia de Desenvolvimento de Roraima, Codesaima, Sidney Ramos, esteve no Agenda da Semana deste domingo e falou sobre estes assuntos. Eleições 2026. Seis partidos e duas federações irão confirmar candidaturas majoritárias em convenções. No Agenda da Semana, investimento em comércio na Guiana deve ser feito com atenção à legislação do país, alerta especialista. Eleições 2026, convenções partidárias começam nesta segunda-feira. TRE explica o que muda para candidatos e eleitores. Fique atento. Agora 6:17 na capital. Acesse o nosso portal folhabv.com.br e leia as nossas colunas falando de agro, política, polícia, editais, educação, esporte, cotidiano, meio ambiente, concurso, emprego e, claro, não deixe de dar uma passada na parabólica de hoje, que está imperdível. 6:17.

103 FM, Rádio das Pessoas, que amo Roraima, Roberto Carlos, o rei, amigo, pediu do nosso amigo Lorival na sintonia. Obrigada, Lorival, por sua participação conosco. 6 horas 28 minutos na capital, vou atender aqui o pedido do ouvinte, pediu o dia de gado, na sequência dos comerciais e na volta, você já sabe, a hora do bolo.

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3: 6:33.
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12: Comigo mesmo, estamos de volta aqui na 100.3 FM, Rádio das Pessoas, que é Roraima. Hora certa pra você, 6 horas 38 minutos na capital. Opa, que maravilha, hein?

Felicidades mil pro nosso amigo Marquinhos. É o Marcos, agora sim, o Marcos, né? Quarentou. Ó, meu lindo, desejo pra você, em nome de toda a nossa turma aí, né, do grupo, eu quero te dizer que você é um cara top, tá? Felicidades, muitos anos de vida com saúde, um beijo no teu coração e vamos degustar esse bolo, porque hoje você vai pagar o café da manhã, o almoço e o jantar. Esse é o dia. Simbora! Feliz aniversário, Marcos!

muitas felicidades, muitos anos de vida. Nosso amigo Márcio Magalhães, também o Marcelo Ganeve e o Frank Robles. Também é aniversário da minha amiga Clemilda Morim. Parabéns, Cle.

ele é fotógrafo e eu adoro os cliques dele, né? Tô falando de você, Márcio Magalhães. Receba o nosso abraço e toda a equipe aqui do programa Manhã Sertaneja, porque hoje não é um dia qualquer. Hoje é o dia do seu aniversário, meu lindo. Felicidades! Beijo grande! Eita, nós! Segundou, hein? Paulo e Paula pra você.

0: 100.3 FM, a Rádio das Pessoas, que é Roraima, 6 horas 45 minutos da capital. Olha, o Marquinhos quarentou, hein? Eita, Marquinhos! Agora você vai ver o que é 40. Não foi feita nenhuma música, né, para um homem de 40? Eu pesquisei aqui, não achei.
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2: Plantão gelado ao El do meu irmão. Isso é bregão do KS3.
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2: Momento da Seresta volta amanhã, aqui dentro do nosso programa Manhã Sertaneja, gente.
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2: Ela disse
3: da
2: assim:
3: Seresta.
2: Geisa, ainda nem fiquei boa de ontem, tu já tá me fazendo querer tomar mais. Não vou dizer quem é, né? Rapaz, eu vou te contar, viu? 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Um beijo pra Morena e toda a sua equipe lá em Rorainópolis, curtindo a gente. Obrigada pelo carinho, pela sua audiência. Quem foi que pediu? Avenida Boiadeiro. Vai tocar agora mesmo.

0: 91.3 FM, a Rádio das Pessoas, que é Roraima. Um beijão aqui pra nossa amiga Cleide, pediu Daniel, Avenida Boiadeira, 6:57, já na reta final do Manhã Sertanejo. Mandar um beijo aqui, sabe pra quem? Tio Jaci e tia Sueli. Jaci Cruz e Sueli Peixoto. Didi Rebouças e Emília Matos. Assis do Piu, aí no sítio Sonho Meu, juntamente com a sua amada. Um beijo no coração. Meu amigo Samuel Silva, lá no Maranhão. Obrigada pelo carinho. Glicineide e Oneber Queiroz. Bom dia. Sandrinha e Zé Maria, um abraço. Mandar um beijo aqui também, sabe pra quem? Sulamides e Dr. Roberto Araújo. Dona Nicinha Mota, no centro da capital. Anísia Dreste, no sítio São Pedro, no sinal São Paulo, em Alto Alegre. Um beijo pra minha patroa, linda demais, Dona Nazaré Cruz. Doutor Getúlio, obrigada pelo carinho, pela audiência e pela oportunidade que vocês nos dão para apresentar o nosso Manhã Sertaneja aqui na 100.3. Oberlan Lopes, um abraço ao Coronel Oberlan. Tá curtindo o programa, que maravilha, quanta honra tê-lo como ouvinte. Os meninos do Açougue PH Frios, Tiaguinho, o Raizinho, Jandilson, Davi, um abraço. O Raio, o Filezinho, o Breno e o José Martins, Josimar Martins. Acabou o milho, acabou a pipoca, produção. Tomou um susto. É? Se não acordou, acordou agora, viu? Com um grito, né? Todo mundo convidado para amanhã, se Deus permitir. E ele há de permitir sim, porque amanhã é terça, né, gente? Amanhã é terça, começando aí o 21 amanhã. Você já sabe, né? Que amanhã eu vou te falar o que, que vai... tá acontecendo a partir de hoje, né? Já começa, mas a partir de amanhã, gente, o negócio tá aí, ó, né? Muito cuidado, viu? Cuidado com o que você vai postar, cuidado com o que você vai dizer, prometer, muito cuidado, viu? As câmeras estão aí pra gravar. Agradecendo ao Grupo Folha BV de Comunicação, 42 anos trabalhando com credibilidade. 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Beijão pra Vânia, pro Neto e toda a equipe. 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Beijo no coração do Maico Ernesto e toda a equipe. Prefeitura de Mucajaí, alô, Chiquinho. Prefeitura de Alto Alegre, um abraço pro Wagner. Na sequência da nossa programação, você vai ficar com o Jornal Primeira Hora, direto em cadeia com a Rádio Bandeirantes. Um beijo no coração do Natanael Vieira, que está nos dando carona nesse horário. Tchau, tchau.
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2: Hora Oficial do Brasil, 7 horas.
3: Segunda-feira, 20 de julho de 2026.
2: A menos de 3 meses das eleições, partidos começam a oficializar nesta semana candidaturas com o início das convenções.
3: Em recesso, o Congresso tem pautas importantes pendentes e deve ter poucas sessões até outubro.
2: Tarifaço americano, o governo tenta ampliar lista de isenção à sobretaxa que entra em vigor na quarta-feira.
3: Na guerra no Oriente Médio, Estados Unidos atacam o Irã pelo 9º dia seguido após morte de militares no Iraque.
2: É campeã! Espanha domina a Argentina, vence com gol na prorrogação e conquista a Copa do Mundo pela 2ª vez.
3: Seleção espanhola é a primeira bicampeã do século XXI e iguala número de títulos de França e Uruguai.
2: Tempo.
4: A semana começa ainda com destaque para o Rio Grande do Sul, atuação de uma frente fria, presença de áreas de baixa pressão e o forte transporte de umidade mantém a chuva persistente e volumosa sobre o estado, com alerta para temporais acumulados elevados e risco de transtornos. No sudeste e no centro-oeste, o bloqueio atmosférico mantém o tempo firme, com sol, calor, baixa umidade e veranico em áreas de São Paulo, Minas Gerais, Rio de Janeiro, Mato Grosso do Sul, Goiás e Mato Grosso.
5: Perfeito, o comando de ataque vem na minha mal, domina para a seleção da Espanha. Ele vem para o toque, ele vai abrir na direita, vem cruzamento dentro da grande área, na segunda trave, o toque para trás, vai sair o gol! Shh.

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1: Então, vamos para Nova York, né? Foi a capital da final, afinal de contas, né? Ricardo Capriotti, muito bom dia a você, Capri.
2: Vamos lá, Nelson. Bom dia a você, a Ana, todo mundo que está conosco. É isso, né? Estamos aí para esses últimos instantes de Copa do Mundo, pelo menos aqui para a FIFA, já acabou, né? A FIFA já está olhando a próxima e nós também já estamos mirando a próxima, mas ainda de olho nos desdobramentos desse Mundial. Então nós vamos agora à Espanha, onde está a Sônia Blota, que acompanhou toda a festa dos espanhóis e está acompanhando essa segunda-feira de expectativa para a chegada dos campeões na capital espanhola e toda a comemoração, a celebração da Espanha por esse bicampeonato. Vamos a Madrid. Olá, Sônia, bom dia.
3: Capri, um ótimo dia para você, para mim, para o Nelson, para toda a nossa audiência. Oi. Na primeira hora. Pois é, foi uma festa maravilhosa que terminou nas primeiras horas da manhã. É claro, afinal de contas, bicampeã, a França levantando o caneco do Mundial do Futebol, do Mundial de Clubes. Olha, foi uma maravilha. Vou dizer para vocês, assim, as duas torcidas estão de parabéns. Muitos argentinos aqui confraternizando com os espanhóis, sem intercorrências em termos de polícias, de problemas, fora uma coisinha aqui, outra ali, mas não teve briga, não teve nada assim que você diga, ih, meu Deus, as duas torcidas, elas são muito inflamadas, pode ser que agora, nesse final de campeonato, enfim, aconteça alguma coisa. Não, foi tudo no maior clima de alto astral, de festa mesmo. E a todas as praças aqui do centro de Madrid ficaram lindas de vermelho e amarelo, as bandeiras nas janelas, as pessoas dançando, cantando, celebrando, e agora está um certo silêncio neste calor aqui, porque todo mundo foi descansar, uns não teve feriado nacional conforme se esperava. Alguns foram trabalhar, outros foram descansar, muitos turistas, inclusive. Por quê? Porque daqui a pouco a seleção francesa está chegando por aqui. E todo mundo quer receber, ou pelo menos ver, um cantinho desses heróis aí do Campeonato Mundial de Clubes de Futebol da FIFA. Olha só, gente, assim que a seleção chegar, eles fazem uma pausa um pouco mais longa do que a pausa para hidratação, e porque às 16h, 16h30 da tarde, são recebidos pelo Rei Felipe no Palácio Real e a Rainha Letícia. Depois eles são recebidos pelo gabinete do primeiro-ministro Pedro Sánchez e aí dão outra parada, porque eles vão fazer um desfile em carro oficial, porque 9 horas da noite do horário local, 4 horas da tarde do horário de Brasília, eles estarão numa grande fanzone que promete reunir 1 milhão de pessoas, Ricardo Capriotti.
2: Obrigado, Sônia. Daqui a pouquinho mais informações em Madrid. Vamos a Buenos Aires, o outro lado, não é? Agora o lado triste dessa final da Copa do Mundo. A Espanha consagrada, bicampeã mundial. Vamos lá, Lucas Belotti, o drama argentino depois da derrota para a Espanha. Bom dia, Belotti.

0: a expectativa do povo argentino é de que haja, né? Porque a gente teve ontem festas, apesar da derrota, um orgulho muito grande do povo argentino com o que foi construído nos Estados Unidos, mas até agora não há essa confirmação da Federação Argentina. Inclusive, o presidente do país, Javier Milei, disse que vai decretar feriado nacional caso a AFA determine um dia para que a comemoração e esse cortejo, o contato com a torcida, sejam feitos por aqui. Mas ainda não há definição se será hoje na faixa da noite, se será amanhã na faixa da manhã. O que a gente já sabe após um comunicado oficial da federação é de que não são todos os 26 atletas que voltarão aqui para Buenos Aires, né? Parte vai se apresentar diretamente aos clubes e outra parte também foi liberada para seguir férias. Apesar dessa informação, não houve um detalhamento de quais são os atletas e fica aquela expectativa. Lionel Messi ficou nos Estados Unidos, onde atua no Inter Miami, estará por aqui na Argentina, ainda não se sabe. São poucas as informações aqui que o povo argentino tem de como vai ter esse contato com os seus jogadores e se é que vai ter, né? Mas há expectativa para que sim, viu, Capri? Porque ontem milhares de pessoas se reuniram no obelisco, mesmo com a derrota. E o clima era de festa mesmo, bandeiras da Argentina, comemorações, gritos, cânticos que empurraram a seleção. A festa foi muito bonita no ponto turístico por aqui. Infelizmente, o fim não foi tão bonito assim, porque houve uma confusão muito grande com os policiais. Pelo menos 5 pessoas precisaram de atendimento médico, ficaram feridas nesses confrontos. Mais de 15 pessoas foram presas, segundo as informações aqui dos jornais locais, após uma confusão que começou com alguns torcedores atirando garrafas nos policiais que acabaram intervindo, né, nessa situação. E aí a Guarda Nacional foi chamada, aqueles carros com jatos d'água para dispersar a multidão. Por volta da meia-noite essa confusão começou e ali para 1 hora da manhã a gente já não tinha mais nenhuma concentração, só policiais mesmo no obelisco. Um contraste entre a tristeza, depois a comemoração, o orgulho e uma página triste de uma confusão policial. Além da incerteza, sim, do povo argentino, qual que serão os próximos passos da seleção.
1: Valeu, Belotti. Lucas Belotti trazendo informações de Buenos Aires, informações da Argentina, vice-campeã do mundo. Lionel Scaloni sentiu demais na entrevista coletiva ontem, pós-eliminação, pós-derrota para a Espanha, aos prantos. Ele disse que estava doendo na alma a derrota para os espanhóis e a perda do bicampeonato. Lionel Messi não se pronunciou depois do jogo. O astro argentino passa a ser uma incógnita. Não se sabe se ele vai seguir defendendo a Argentina ainda num pedacinho desse ciclo. Copa do Mundo, dificilmente isso irá acontecer novamente em 2030, mas há uma possibilidade, eventualmente, de Lionel Messi seguir ainda disputando alguns jogos ao lado do amigo Lionel Scaloni, o treinador da Argentina, mas o fato é que Messi chega mais uma vez como a grande estrela. Não foi eleito o melhor jogador desse Mundial, essa honraria coube a Rodri, da Espanha, mas fez uma Copa extremamente correta e apontado por muitos como o craque moral dessa Copa 2026. Aqui, de Nova Jersey, eu retorno com vocês, Nelson e Ana, mas daqui a pouquinho tem mais informações de Copa do Mundo dentro do Primeira Hora. Até já.
2: Obrigado, Capri. Até daqui a pouquinho, então, com mais informações. 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
10: Começam hoje as convenções partidárias que vão oficializar candidaturas.
9: Luiz Felipe Nunes, bom dia.
11: Muito bom dia, Ana Paula, Nelson, bom dia para você que nos acompanha na Bandeirantes. Este período que vai até o dia 5 de agosto para que os partidos possam colocar de maneira oficial nomes dos candidatos e também para oficializar coligações, alianças com outros partidos. Depois deste período, ainda há um prazo de 10 dias para os partidos realizarem modificações, mas isso só pode acontecer em caso de falecimento, de cancelamento ou cassação do registro eleitoral ou renúncia, um ato voluntário de um candidato desistindo da participação das eleições. As candidaturas devem ser enviadas para o Tribunal Superior Eleitoral até o dia 15 de agosto. A campanha começa no dia seguinte. Tratando do período em que os partidos já enviaram para o TSE as datas de convenções. Sobre os cinco partidos que melhor pontuam nas últimas pesquisas eleitorais. No próximo final de semana, o PL deve oficializar o nome de Flávio Bolsonaro como candidato à presidência da República. Ainda há uma indefinição sobre a vice nesta chapa. No domingo, Ronaldo Caiado e Gilberto Kassab devem ser oficializados como candidatos do PSB. E no dia seguinte, segunda-feira, o Partido Novo terá Romeu Zema sendo oficializado como candidato à presidência, sem ainda a oficialização de quem será candidato a vice. No final de semana seguinte, o partido Missão lançará Renan dos Santos à presidência da República, como vice o tenente-coronel Haroldo Medina, e o Partido dos Trabalhadores com o atual presidente da República, Luiz Inácio Lula da Silva, e o atual vice também, Geraldo Alckmin. Logo na sequência deste período, temos os primeiros debates, como sempre, aqui no Grupo Bandeirantes de Comunicação. No domingo, dia 9 de agosto, teremos debates em São Paulo, além de outros 15 estados e no Distrito Federal. Já pela disputa do Palácio do Planalto, o debate acontece no domingo seguinte, também no mês de agosto. Os primeiros debates do primeiro turno e também, em caso de segundo turno, os primeiros debates aqui no Grupo Bandeirantes de Comunicação. Nelson e Ana Paula.
10: Obrigado, Luiz. 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
9: Na semana em que as chapas começam a ser oficializadas, os pré-candidatos à presidência da República intensificam a presença em eventos.
10: No Espírito Santo, Flávio Bolsonaro voltou a criticar o ministro do Supremo, Alexandre de Moraes, pela proibição de visitas ao pai Jair Bolsonaro.
9: O pré-candidato do PL reiterou que vai anistiar os condenados pelos atos de 8 de janeiro.
12: O Alexandre de Moraes, não é que ele não tem coração, ele parece sem alma. Parece uma potestade, parece o demônio usando uma pessoa para fazer mal para os outros. Rasgando lei, rasgando Constituição. Eu não vou baixar minha cabeça, eu não vou me intimidar. Isso vai me dar ainda mais força, ainda mais energia, porque aqui, ó, aqui tem sangue de Bolsonaro nessa... Eu não vou baixar a cabeça para tirano nenhum.
10: Em São Paulo, Romeu Zema também criticou a atuação de ministros do Supremo, como Gilmar Mendes, com quem teve embates nos últimos meses.
9: O pré-candidato do Novo prometeu usar recursos obtidos com a privatização de estatais em obras de infraestrutura.
13: Vamos começar privatizando a Petrobras e o Banco do Brasil. E não é para pagar as contas de Brasília, mas para construir o futuro do Brasil. Esse dinheiro vai virar estradas, ferrovias, hidrovias, portos pelo país inteiro.
10: Pré-candidato à presidência pelo PSD, Ronaldo Caiado esteve em um evento em Goiás.
9: Ele criticou a postura do governo federal diante da imposição de tarifas contra o Brasil.
14: Nós estamos vendo um Brasil sendo penalizado por uma tarifação dos americanos, uma outra tarifação também da China e também um bloqueio da União Europeia. Então isso é exatamente um presidente que não cuida do país e fica apenas preocupado em discutir assuntos única e exclusivamente da campanha eleitoral.
10: No Rio de Janeiro, o pré-candidato do Missão participou de um evento do partido.
9: Renan Santos confirmou a pré-candidatura do ex-coronel da Polícia Militar, João Busnello, ao governo fluminense.
10: Pré-candidato à reeleição, o presidente Lula, do PT, não teve agenda no fim de semana.
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15: Valeu. 7h24.
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3: Bom dia, ouvinte do Primeira Hora. Trânsito em São Paulo na manhã da segunda-feira. Destaque inicial para o corredor norte-sul, onde a lentidão começa lá na altura da Pinacoteca pela Avenida Tiradentes e vai dali até a região já da ligação leste-oeste com problemas. Depois dali a condição melhora. Para Santana tem trânsito carregado saindo do aeroporto. Depois dali a condição melhora bem. 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
6: O governo federal ainda tenta ampliar a lista de isenção ao tarifaço dos Estados Unidos.
5: Confirmado na semana passada, a nova sobretaxa de 25% entra em vigor na quarta-feira.
6: Setores de máquinas agrícolas, açúcar orgânico, etanol, papel e vestuário estão entre os que mais preocupam.
5: O governo ampliou as linhas de crédito para as empresas atingidas pelo novo tarifaço dos Estados Unidos.
6: Ordenado pelo BNDES, o socorro financeiro deve chegar a R$21 bilhões em linhas de crédito. Crédito com juros subsidiados.
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6: Hora oficial do Brasil, 7:30.
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0: 7h40. Bom dia, Boa Vista. Bom dia, Roraima. Bom dia, Brasil. Bom dia, mundo.
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0: Estamos no ar com o Bom Dia 100.3 aqui pela Folha FM. Hoje, segunda-feira, dia 20 de julho de 2026. Seja bem-vinda, bem-vindo nesta manhã de segunda-feira, uma manhã chuvosa aqui na nossa capital. Bom Dia 100.3 começando agora. Até às 9h30 da manhã comigo, Natanael Vieira e toda a equipe que faz parte aqui do nosso Bom Dia. E você também aí, claro, do outro lado, ouvinte, sempre sintonizado aqui conosco para se informar de tudo mesmo o que é notícia, principalmente das notícias mais relevantes aqui do nosso estado. Vamos aos nossos principais destaques de hoje.
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0: Crianças fora da escola. Ministério Público cobra vagas em creches, fim de listões internos e conclusão de obras paradas em São João da Baliza. Boa Vista é a quarta capital do país que mais recebeu emendas parlamentares no primeiro semestre. Eleições 2026, técnicos do TRE esclarecem segurança das urnas e monitoramento de notícias falsas. E a gafe cometida por Hélio Negão, erro em brasão de Roraima com inteligência artificial, faz Hélio Negão virar piada nas redes. Vamos falar sobre o pagamento do Bolsa Família, pagamento inclusive unificado, né, que beneficia cidades aqui do nosso estado, aqui de Roraima. Vamos falar sobre Minha Casa Minha Vida, entregas aí de 240 unidades, projeção da Codesaima, repercutindo aqui a entrevista de ontem com o presidente da companhia, ao Agenda da Semana. Convenções partidárias, afinal de contas, começam hoje, né, as convenções partidárias. 6 partidos e 2 federações aqui no nosso estado irão confirmar candidaturas majoritárias nas convenções que começam hoje. Não sei se temos aí alguma sigla que vai fazer hoje já nesse primeiro dia. Provavelmente não, né? Muitas deixam aí para a última hora. Já temos aí algumas datas do PL, que será no dia 22 agora, União Brasil, Republicanos, para confirmar o governador Sampaio também para essa disputa em outubro próximo. Brigadistas têm até hoje, dia 20, para concluir inscrição em curso de qualificação. E a Espanha dominou a Argentina ontem, né? Na final da Copa do Mundo, venceu na prorrogação com um golzinho ali e levou o bi da Copa do Mundo. Ferran Torres saiu do banco para devolver a fúria ao topo após 16 anos, né? A Espanha havia sido campeã na Copa de 2010 na África do Sul. Tinha uma grande seleção ali, né? E 16 anos depois, com uma turma nova aí, né? Uma seleção nova de garotos, né? Que ainda tem aí mais umas, pelo menos 2 Copas aí, a maioria dos jogadores, né? Da Espanha. Eles têm um propósito de jogo, isso é bonito. Isso vem desde a base lá da seleção espanhola, viu? Começam ali na base aquele estilo de jogo, de toque de bola, de gostar da bola mesmo, de verdade. E tá aí, né? Neste século, a única bicampeã do mundo neste século, a Espanha. Né? Vamos falar sobre essa final daqui a pouquinho. E as lições, né, que ficam para a nossa seleção brasileira. Tem aí 4 anos para formar uma base. Por que não apostar nessa garotada boa que tem aí, que está com vontade de jogar, de vestir a camisa da seleção brasileira, né? Apostar, fazer uma boa base ali para tentar mais uma vez o Hexa lá em 2030. Bem, e ainda os bastidores da nossa política, né? Da política local, da política nacional, tudo isso e muito mais a partir de agora, aqui no meu, no seu, no nosso Bom Dia 100.3.
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0: Aqui você tem voz, então participa aqui conosco. 991-15-2155 é o canal da denúncia, o canal da opinião do ouvinte. Manda para cá a tua denúncia, a tua reclamação, a tua reivindicação. Seja o repórter aí da sua rua, do seu bairro, da sua comunidade. Conta pra gente qual é a situação aí do seu bairro, da sua rua, da unidade básica de saúde aí do seu bairro, do seu município, da sua comunidade. Como é que estão as vicinais aí da sua região? Manda pra cá, faça fotos, vídeos, narrando toda a situação. E vamos cobrar juntos aqui das autoridades competentes a solução para todos esses problemas. A solução para os problemas aí do seu bairro, da sua cidade, para os problemas aqui, a solução para os problemas também desse estado. Então participe aqui conosco pelo mesmo canal. Você pode manifestar a sua opinião sobre o assunto que você quiser, sobre aqueles assuntos que estão em evidência nos noticiários locais e nacionais, claro. E os assuntos que levamos até você, aqueles assuntos que vamos levar nesta manhã de segunda-feira para você que está sintonizado conosco, seja pelo dial, pelo rádio ou nos acompanhando com imagens também no YouTube. Estamos lá no YouTube com imagens, você pode nos acompanhar aqui. Vamos aqui então de notícia, vamos ao que de fato interessa. Mas eu quero começar esta edição aqui do Bom Dia 100.3. Daqui a pouco a gente traz esse que é o nosso destaque, que é um assunto sério. E um assunto sério sobre crianças fora da escola, sobre obras paradas que acabam culminando nisso aí, né? Em cobranças, inclusive, por parte dos órgãos fiscalizadores. E tem a ver também essa notícia que a gente traz aqui com aquele destaque que eu trouxe aqui na semana passada em relação a uma creche que está com obra parada aí há 3 anos, né? Que está com 1 ano de obra parada, aliás, uma construção que começou há 3 anos e a obra não ficou pronta ainda, com empresa abandonando a obra e 1 ano depois só a prefeitura abrindo nova licitação. É o caso da educação lá de São João da Baliza, que a gente vai trazer daqui a pouco, não só de São João da Baliza. Tem outro município lá também que praticamente divide a mesma situação, que é São Luís do Anauá. Daqui a pouco a gente traz essa informação. Mas agora a gente vai falar sobre emenda. Você sabia que Boa Vista é a 4ª capital do país que mais recebeu emendas parlamentares no primeiro semestre deste ano, ano eleitoral? Pois é, o município de Boa Vista recebeu R$ 125.120.000 em emendas parlamentares federais até o início de julho, posicionando a capital de Roraima como o 4º município com maior volume desse tipo de repasse no país em 2026. Os dados constam no painel Siga Brasil do Senado Federal. Nacionalmente, o volume total transferido para prefeituras brasileiras somou R$ 26.550.000.000 no período, o que representa um crescimento de 20% em comparação com o mesmo intervalo do ano eleitoral de 2022, quando os repasses somaram R$ 22.170.000.000. O aumento aí nos desembolsos foi motivado por regras orçamentárias aprovadas pelo Congresso Nacional, que obrigaram o governo federal a quitar as emendas impositivas antes do início do período de defeso eleitoral. Então houve liberação de emenda a rodo aí no primeiro semestre. A restrição legal impõe barreiras ao repasse de recursos nos 3 meses que antecedem as eleições municipais, permitindo que apenas a continuidade de repasses para obras e serviços que já estejam formalmente em andamento. Em nível nacional, meu caro ouvinte, fortalecimento aí dos caixas municipais direcionou cerca de 65% do montante total pago para a área da saúde. As emendas parlamentares livres drenaram 53,8% da verba discricionária do Ministério da Saúde até julho. Entre os maiores beneficiados da lista nacional aparecem Porto Velho, Rondônia, com R$ 208.400.000, Duque de Caxias, no Rio de Janeiro, com R$ 152.100.000 e Macapá, no Amapá, aqui mesmo na região norte, com R$ 134.500.000. Além dos repasses diretos aí para fundos de saúde e infraestrutura viária urbana, o orçamento de 2026 executou R$ 4.600.000 na modalidade de emendas PIX de transferência direta. Os recursos também financiaram convênios com o terceiro setor, onde o Ministério do Esporte liderou as destinações aí para organizações não governamentais, as ONGs, totalizando mais de R$ 644 milhões em pagamentos para a realização de torneios e projetos esportivos também. Então, muita grana foi liberada aí no primeiro semestre do ano, antes desse defeso eleitoral. Não, pressão ali do Congresso Nacional, dos parlamentares de todo o Brasil, no que se refere à liberação de emendas para destinarem, né, aos seus redutos eleitorais. E aqui, só para Boa Vista, para você ter uma ideia, Boa Vista foi a quarta capital do país que mais recebeu emendas neste primeiro semestre, a nossa capital. Mais de R$ 125 milhões chegaram aqui aos cofres da prefeitura. Então, como eu disse, é muita grana. 7:52, vamos ao tempo e à temperatura para hoje aqui. Previsão do tempo para o nosso estado. Sei que Boa Vista amanheceu aí com chuva, né? Hoje, chovendo aqui nesta manhã, uma chuvinha boa, estava precisando, estava quente esses dias, né? Muito quente. A previsão para o estado de Roraima indica uma semana de tempo instável, com presença de nuvens, sol e pancadas de chuva acompanhadas de trovoadas. Aqui para a nossa capital, Boa Vista, espere aí temperaturas variando entre a mínima de 24 graus e a máxima de 32 graus, com alta probabilidade de chuva ao longo do dia. Inclusive, já começou chovendo nesta manhã de segunda-feira. As chuvas devem ocorrer aí de forma isolada, podendo ser mais intensas em algumas regiões e afetar pontos específicos da cidade, alternando aí com aberturas de sol também. Essa é a previsão do tempo aqui para Roraima. Aqui a nossa capital, neste momento, está marcando. Vamos ao tempo aqui de agora, né, de Boa Vista, que a nossa temperatura está marcando agora. 26 graus neste momento, sensação térmica de 29 graus, chuva leve, né, chuva leve. Chuva continua aí por cerca de 2 horas ainda, então é aquela chuva que, mesmo fraca, nela fica aí de forma intensa, moderada e leve. Chuva fraca a moderada até às 10 horas da manhã, é o que indica aqui a previsão do tempo para hoje aqui para a nossa capital Boa Vista. Estamos ainda com 60% de probabilidade aí de chuva. Estou falando aqui da capital Boa Vista, vento 10 km por hora, umidade 80%, qualidade do ar está boa. Então é a previsão do tempo para esta segunda-feira aqui na nossa capital. 26 graus é a temperatura de momento. 7:54. E aí na sua cidade? Tá chovendo também? Como é que tá em Pacaraima? Como é que tá em Rorainópolis? Como é que tá em Bonfim? Tá chovendo também aí na região de vocês? A Majari, Alto Alegre, aqui Mucajaí, é pertinho, né? Deve tá caindo uma garoa por lá também, ou já deve ter caído durante a madrugada ou agora pela manhã cedo. 7:55, 5 minutinhos para as 8 horas da manhã. Até às 9:30, muita informação e prestação de serviço no seu rádio. Olha, daqui a pouco a gente vai falar sobre crianças fora da escola. Uma cobrança aí dura do Ministério Público lá para São João da Baliza. Cobrança de vagas em creches, fim de listões internos e conclusão de obras paradas também. É o caso lá da creche Maria Lúcia Muniz. Tem outra lá também que está sob a lupa aí do Ministério Público. Mas é assunto para daqui a pouco aqui no nosso Bom Dia. Olha, tem o Bolsa Família saindo aí hoje, a partir de hoje, viu? Então atenção, porque tem cidades aqui do nosso estado que vão receber hoje beneficiários, independentemente do NIS, do número de identificação social. Famílias que vivem aí nas regiões em situação de emergência ou calamidade pública decretada pelo governo federal podem movimentar os recursos aí do Bolsa Família de julho a partir de hoje, segunda-feira, dia 20, sem necessidade de seguir o cronograma conforme o número de identificação social, o NIS. Então, o pagamento é unificado em diversos municípios, inclusive aqui do nosso estado de Roraima. A quebra do calendário é válida aí por 2 meses, né? Caso a situação de emergência ou estado de calamidade passe desse período, o município pode renovar a solicitação de unificação do calendário por outros 2 meses, seguindo aí o mesmo processo do pedido anterior. Então aqui em Roraima, por exemplo, recebem de forma unificada, os beneficiários podem movimentar o recurso aí, a grana, né, do Bolsa Família a partir de hoje, independentemente do número de identificação social do NIS. Então são os municípios aqui de Amajari, Alto Alegre, Boa Vista, Caracaraí, Iracema e Mucajaí. Tá, beneficiários do Bolsa Família destes municípios aqui podem, a partir de hoje, movimentar o seu dinheiro do Bolsa Família. Podem fazer transferência, podem sacar, enfim, podem já movimentar a partir de hoje, porque fazem parte dos municípios aí com situação de emergência ou de calamidade pública reconhecida pelo governo federal ou decretada pelo governo federal. Tá? Então são esses os municípios aqui da nossa região, aqui do nosso estado, que já podem movimentar o Bolsa Família. Agora, quem é fora desses municípios, quem recebe hoje o Bolsa Família são aqueles beneficiários com NIS final 1. Hoje é o primeiro dia, então o pagamento começa com esses beneficiários com NIS final 1. Já nesses municípios aqui que eu citei, não importa o número do NIS, ele pode já estar movimentando o seu dinheiro. 7h58 agora. Lembrando aos nossos ouvintes que nós estamos aqui na live no YouTube. Então te convido a chegar para cá conosco agora, tá bom? Deixa o seu like, que é muito importante o seu like aí pra gente. Vamos bater a nossa meta de 50 likes aí de todos os dias? 50, 60, enfim. Fica à vontade aí para deixar o seu like à vontade. Todo mundo que já está conosco, já são cerca de 40 pessoas aqui conosco nessa primeira parte do Bom Dia. Vamos trazer mais pessoas para cá? Então, deixa o like, compartilha e comenta. Compartilha aí com os amigos do WhatsApp, manda nos grupos aí de notícias que você faz parte, nos grupos da família, do seu bairro, da sua comunidade. E depois que você deixou o like, que você compartilhou, vai para o nosso chat e comenta. Deixa aí o seu alô, o seu recado, o seu bom dia. Já deixou o seu bom dia aqui para a gente? Já deixou o seu bom dia aqui para o Bom Dia? Então vamos lá, quem já está por aqui conosco nesta manhã nos acompanhando e já participando aqui na live do YouTube. A Elionara, tudo bem, Elionara Santiago? Ela diz bom dia, Natanael, já ligada na melhor da manhã. Ela está no Amajari, ela pediu para não esquecer de mandar um alô aí para o esposo dela, nosso amigo Givaldo do Táxi. Um abraço, viu, Givaldo? Givaldo do Táxi aí de Amajari. A Elionara está aqui conosco já nos acompanhando, provavelmente o Givaldo também já acompanhando as notícias nestas primeiras horas da manhã. O Júnior Gama, que está lá em Alto Alegre, ele diz, bom dia, Natanael, eu já estou aqui assistindo você em Alto Alegre. Beleza, Júnior Gama, um abraço para ti aí, para toda a sua família. Tá? E lá está chovendo também, né? Aqui está chovendo, ele diz. Margatênia, bom dia, meu amigo Natanael, bom dia, Margatênia. Ela já ligada no seu programa para saber as melhores informações. Bom dia a todos, que Deus abençoe o nosso dia. Adriano Silva, bom dia, Natanael Vieira, assistindo aqui no YouTube. Valeu, Adriano. Um abraço para ti também, obrigado. Vamos compartilhar. Compartilhando aí a nossa live para a gente trazer mais pessoas para cá. Tá aumentando aí. Então, muito obrigado por todos estarem compartilhando. Feliz semana, amigo Natanael. Abraços. É o professor Júlio Pinto. Professor Júlio, o senhor estava torcendo para quem ontem, professor Júlio? Estava torcendo para quem ontem? Para a Argentina ou para a Espanha? Olha, eu não declarei torcida para nenhuma das seleções ontem. Eu queria apreciar o jogo. Para mim, a Espanha ganhou. Beleza, ok. Parabéns para a Espanha, né? Se a Espanha ganhou, meu, tá tudo bem. Tá ótimo. Mas se a Argentina ganhasse também pela Copa que fez, também teria merecido, né? Também teria merecido. Só que ontem não mereceu ganhar aquele jogo, porque a Argentina não jogou ontem. Não finalizou uma vez sequer ao gol. Nenhuma vez. A Espanha, ao gol, foram, se não me engano, 12 finalizações ao gol. Tá? Fora as que foram finalizações, mas não foram diretamente ao gol. Então a Argentina deve agradecer o seu goleiro, Dibu Martínez, por não ter levado ontem assim uma goleada até, né? Uma goleada, poderia ter perdido de 3, 4 a 0, enfim, mas tem um bom goleiro ali que segurou a peteca. Segurou a peteca, segurou a bola, né? Lá ele, não ele. Segurou ali tudo, pegou tudo, rapaz. Só não aquele chutaço ali que foi o gol, né? Se bem que pra valer foram 3 gols, né? Pra valer 1, né? Foram 3 gols pra valer 1. Olha, a nossa amiga Mônica aqui. A nossa amiga Mônica. Ela diz, bom dia, amigo. Todos estávamos torcendo pela Espanha. Tá? Então já está respondendo pelo pai dela, que é o professor Júlio. Olha aí. Ixi, olha aí, Mônica. O professor Júlio está dizendo que estava para a Argentina aqui, ó. A Mônica está dizendo, todos estávamos torcendo pela Espanha. O professor Júlio Pinto foi o contrário, então, ô Mônica? Professor Júlio. É papo dele, né, Mônica? É papo do professor Júlio Pinto. É conversa, rapaz. No gol da Espanha ontem ele deve ter vibrado aí. Valeu, Mônica. Um abraço. Mônica que apresenta aqui aos sábados o Sabadou, né? É o professor Júlio aqui, ó. Argentina, sou pé frio. É pé frio? Ele colocou? É. Mas não, eu sei, ele está torcendo para a Espanha, de certeza. Vamos lá, pessoal, participar aqui conosco, viu? No 991-15-2155. Bem, agora, vamos trazer este que é o nosso destaque de hoje. É, já acorda com o rádio ligado no pé do ouvido aí, a Mônica disse, professor Júlio. Vamos aqui a este que é o nosso destaque de hoje. Vamos falar sobre educação. Educação em São João da Baliza. A educação no sul do estado. Como é que anda a educação em São João da Baliza? Como é que anda a educação lá também em São Luís do Anauá? Vamos trazer informações, matérias exclusivas aqui para você que sintoniza na nossa programação. Olha, a falta de vagas na educação infantil e o travamento de obras públicas voltadas para crianças de 0 a 3 anos viraram alvo aí de duas duras recomendações emitidas pela Promotoria de Justiça lá de São Luís do Anauá. Os documentos assinados pela promotora de justiça Lara Von Held Cabral Fagundes apontam sérios problemas na gestão educacional dos municípios de São João da Baliza e São Luís do Anauá, que deixam centenas de crianças fora das salas de aula. Centenas, viu? São centenas de crianças fora das salas de aula nesses dois municípios. O diagnóstico feito pela promotoria derruba o argumento da Secretaria de Educação de São João da Baliza de que não existia fila de espera na cidade. Segundo a investigação, há cerca de 470 crianças fora da escola na região, e o município atende apenas 23,32% da população nessa faixa etária. Apenas pouco mais de 23% da população dessa faixa etária que a educação lá de São João da Baliza atende. Então são centenas aí de crianças no aguardo, fora das salas de aula. O Ministério Público aponta que a prefeitura lá de São João da Baliza se omitiu de buscar esses alunos e criou barreiras ilegais ao exigir declaração de trabalho dos pais para matricular os filhos em tempo integral, ignorando as famílias em situação extrema de vulnerabilidade lá naquele município. Outro ponto crítico destacado pela Promotoria de Justiça, pela promotora Lara von Held, é o impacto direto das obras paradas na falta de vagas lá em São João da Baliza. O documento oficial cita expressamente o travamento de duas creches, a do bairro Universo, que segue em fase inicial, e a famosa creche municipal Maria Lúcia Muniz, a creche que nós trouxemos informações aqui na semana passada. Lembra?

A primeira empreiteira abandonou a obra em 2025, no ano passado, forçando aí a prefeitura lá de Baliza a homologar um novo contrato de 2 milhões e 200 mil neste mês para tentar concluir os serviços aí remanescentes. Então, essa é a situação lá de São João da Baliza no que se refere à educação infantil. A situação séria lá em São João da Baliza em relação à educação infantil. Mas a situação não é muito diferente na vizinha São Luís do Anauá. A promotoria constatou que o município atende menos de 30% das crianças de 0 a 3 anos e exclui totalmente os bebês de 0 a 11 meses, do berçário 1. Além disso, a prefeitura local controla o acesso às vagas por meio de listões internos e planilhas isoladas e sem transparência, escondendo aí a real demanda da sociedade e dos órgãos de fiscalização. Diante disso, o Ministério Público deu um prazo de 60 dias para que as secretarias de educação das duas cidades tomem providências urgentes. Em São João da Baliza, a secretária lá do município deverá derrubar, ou a Secretaria, né, Municipal de Educação, deverá derrubar a exigência de comprovante de trabalho dos pais e apresentar o cronograma definitivo para a entrega das creches Maria Lúcia Muniz e do bairro Universo. Já em São Luís do Anauá, a prefeitura terá de extinguir as listas secretas de matrículas e implantar um sistema informatizado, unificado e público na internet para que os pais acompanhem a fila de espera. As prefeituras e secretarias têm 2 meses aí para comprovar que estão cumprindo as ordens, sob o risco de responderem às ações judiciais por omissão e descumprimento de leis federais. São João da Baliza e São Luís do Anauá. Então, o Ministério Público cobrando vagas em creches lá no município de Baliza, nos municípios de Baliza e São Luís, fim dos listões internos e a conclusão de obras paradas também, obras travadas, como é o caso dessas duas creches lá de São João da Baliza, fazendo com que centenas de crianças fiquem fora das salas de aula. Então, é o retrato da educação infantil em São João da Baliza e São Luís do Anauá, municípios vizinhos ali no sul do estado. Agora 8 horas e 10 minutos.

Vá participando aqui conosco, hein? 991-15-21-55, o canal da denúncia, o canal da opinião do ouvinte. Já mandou para cá tua mensagem? De áudio, de texto? Manda para cá. Quem mais chegou por aqui conosco? O Zé Quintans. Tudo bem, Zé Quintans? Bom dia, Natanael. Ligadinho aqui no Bom Dia Roraima. Bom dia 100.3, né? Agora. Bom dia. Aqui em Pacaraima, clima top. Brasil não ganhou a Copa porque deram azar na nossa camisa. Diz aí o Josias Batista, lá em Pacaraima. Valeu, Josias. É, também com chuva lá, né? Clima tá bom, pô.

0: Estou assistindo você. Alô, Pium, bom dia. Comunidade do Pium. É o nosso amigo Anderson. Valeu, Anderson. Bom dia, eu torci pela Espanha. Quase me matam no coração aqui. A Natesse aqui, rapaz. Esposa do Leonel. Torceu pra Espanha. Tá certa, Natesse. Bom dia, Natanael. Em Alto Alegre amanheceu serenando e bem nublado também. A Judite aqui nos informando que lá em Alto Alegre amanheceu serenando. Chuvinha leve, né, Judite? E tá bem nublado também por lá. Deve engrossar essa chuva daqui a pouco ou mais tarde. Nosso amigo Luzivaldo também tá por aqui. Tudo bem, Luzivaldo? Bom dia.
1: Bom dia, bom dia, bom dia. Bom dia, Natanael. Bom dia, Rádio Folha. Tô ligado no programa aqui. Em Brusque, Santa Catarina. Saber a notícia aí de Roraima, do nosso estado. Tá bom? Vamos por aqui. Abraço a todos aí. Vamos que vamos. Segundo.
0: É isso aí, Luzivaldo. Tá em Santa Catarina acompanhando a gente. Obrigado aí pela sua participação. Vamos participar aí, viu? No nosso WhatsApp e também nos comentários aqui do YouTube também. Importantíssima a sua participação aqui conosco. Vamos chamar o intervalo agora, né? Vamos chamar o intervalo porque já são 8 horas e 13 minutos, mas daqui a pouco a gente vai trazer bastidores da nossa política. Vamos falar sobre essa gafe aí do Hélio Negão, hein? Que gafe foi essa do Hélio Negão, rapaz? Erro em brasão aqui fez com que ele virasse piada aí nas redes sociais. Teve um vídeo, né, de inteligência artificial divulgado por ele com o brasão errado, depois ele corrigiu. Depois da repercussão toda aí na internet. E também foi, inclusive, repercutido isso em matérias nacionais, viu? Vários portais nacionais aí divulgaram a gafe do Hélio Negão, que quer ser senador aqui por Roraima. Vamos para o intervalo? 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Intervalo rápido aqui, mas antes só ler o comentário do Said Albuquerque. Natanael, quando as autoridades vão tentar resolver essas filas de trânsito, principalmente essa aqui da Carlos Pereira de Melo? Vão esperar até quando? Olha essa fila de trânsito. Essa fila aí, esse trânsito lento da Carlos Pereira de Melo, provavelmente, viu, o meu caro Said, só vai melhorar quando tivermos ali na antiga rotatória do Ibama, onde hoje temos um sinal, o viaduto. Acho que o viaduto deve desafogar o trânsito aí da Carlos Pereira de Melo, tá? Deve deixar o trânsito mais fluido. Acho que ali é a única alternativa que eu vejo no momento, né? Então, até que saia esse viaduto ali, o trânsito na Carlos Pereira de Melo vai continuar assim, principalmente nos horários de pico, né? Principalmente. Não sai daí, não desliga o rádio, não troca de sintonia, continue aqui conosco, comentando, compartilhando, deixando o seu like, que eu volto em instantes.

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0: 8 horas e 21 minutos de volta com o Bom Dia 100.3 aqui pela Folha FM. Bom dia para você que está ligando o rádio agora, para você que já está acompanhando a nossa programação aí desde o início, acompanhando o Bom Dia pelo rádio, pelos aplicativos, nos assistindo também com imagens aí no YouTube. Muito obrigado, viu, pela audiência. Só ler mais um comentário aqui do Said, que ele deu continuidade ao comentário dele aqui na nossa live em relação ao trânsito, né, na Carlos Pereira de Melo. Ele diz, a pergunta que ele fez, né, quando que as autoridades vão tentar resolver essas filas ali de trânsito? Ele diz, pergunto, pois não vislumbramos nenhuma autoridade se manifestar a respeito de obras, né? Isso deixa o cidadão que usa a via à mercê das filas e do estresse desse trânsito. Eu não tenho dúvida de que estresse. Bem, eu vejo ali que a Prefeitura de Boa Vista está duplicando a Avenida Venezuela, né, no trecho do cruzamento do semáforo, ou antiga rotatória do Ibama ali até a Rua Sargento Azevedo. Ali para a construção, inclusive, do futuro viaduto. Então, aguarda-se, pelas informações que a gente tem, viu, Osaide? Aguarda-se a conclusão dessas obras aí de duplicação, desvios que estão sendo feitos também por ali para evitar interdições severas no trânsito no período da construção da obra desse viaduto. Então, como eu te disse, talvez até com essas vias alternativas que estão sendo abertas agora, o trânsito até flua melhor na Carlos Pereira de Melo. Mas, em definitivo, só talvez mesmo com a construção do viaduto. Vamos de mais informação. Daqui a pouco a gente traz notícias aqui, os bastidores da nossa política. Mas vamos aqui repercutir um trecho da entrevista de ontem com os técnicos aqui do TRE, do Tribunal Regional Eleitoral de Roraima. Em entrevista aqui à Folha FM, o secretário judiciário do Tribunal Regional Eleitoral de Roraima, José Maria Neto, e a coordenadora da Escola Judiciária Eleitoral, Yara Calheiros, trouxeram esclarecimentos fundamentais aqui sobre a blindagem do processo eleitoral para o pleito deste ano. Os especialistas sepultaram as narrativas aí de fraude ao reiterar que a urna eletrônica é um sistema, né, seguro, um sistema 100% auditável e que funciona de forma totalmente isolada, operando em ilhas, ou seja, sem qualquer conexão com a internet ou redes externas, o que inviabiliza, por exemplo, ataques de hackers. Hackers não conseguem invadir um sistema de urna eletrônica. O rito de fiscalização inclui testes públicos de segurança com especialistas convidados, né, além de mecanismos práticos no dia da votação. A emissão ali da zerésima antes da abertura da sessão, que comprova que a máquina não possui nenhum voto registrado, e a impressão do boletim de urna ao encerramento do pleito. O boletim conta com QR Code e funciona como um documento público e de acesso irrestrito para qualquer cidadão auditar o resultado da própria sessão. Toda a transmissão dos dados até a totalização é criptografada e feita via mídias fiscais específicas, sem contato com a rede aberta. A cúpula aqui do tribunal também detalhou as estratégias para enfrentar a desinformação e o uso criminoso de ferramentas de inteligência artificial, IA, que nesse período eleitoral aqui, a Justiça Eleitoral vai ter muita dor de cabeça, os partidos políticos ou candidatos vítimas, talvez aí, da inteligência artificial, vão ter muita dor de cabeça. Mas a partir deste ano, né, as campanhas eleitorais são obrigadas por lei a incluir rótulos e avisos explícitos sem qualquer peça publicitária, ou, aliás, em qualquer peça publicitária que utilize conteúdos gerados ou manipulados por IA. Para evitar que o eleitor caia em armadilhas de conteúdos falsos ou editados que circulam aí nas redes sociais, Instagram, Facebook ou TikTok, o TRE Roraima orienta a busca estrita por canais e fontes oficiais. O Tribunal Superior Eleitoral disponibiliza a plataforma digital Fato ou Boato, que é um portal voltado especificamente para desmentir boatos estruturados sobre as urnas e o sistema de votação, permitindo a checagem rápida antes do compartilhamento. Então, foram alguns pontos destacados aqui pelos convidados do programa Agenda da Semana de ontem, que trataram dessa questão também aqui durante essa entrevista. Tivemos outros assuntos também, que a gente vai também abordar já aqui, mas eu separei aqui essa questão da segurança, né, da urna eletrônica e também do combate à desinformação, do combate às notícias falsas nesse período eleitoral. Porque surgem surge muito isso em período eleitoral. Então tem que ter muito cuidado, principalmente em relação ao uso descontrolado da IA, da inteligência artificial. Fotos aí que vão ser compartilhadas de algumas figuras políticas com outras que são rejeitadas pela população, né, para dar a entender que tem ali o apoio daquele político rejeitado, isso para no sentido de prejudicar determinada campanha, de prejudicar determinado candidato. Então vai ter muito isso aí, principalmente nos grupos fechados, né, das redes sociais. Mas é o seguinte, foi importante a vinda aqui dos técnicos do Tribunal Regional Eleitoral de Roraima aos microfones aqui da Folha FM, trazendo aí essas explicações, esses esclarecimentos, cumprindo, né, um papel pedagógico indispensável nesse atual ambiente de guerra digital que nós vivemos. Nós vivemos isso em períodos eleitorais. Então, explicar aqui didaticamente que a urna eletrônica é um aparelho isolado de redes e que o próprio eleitor, eu, você, pode conferir os votos por meio de um QR Code lá do boletim de urna, descontrole aquelas teorias conspiratórias, aquelas narrativas que têm o sentido apenas de desestabilizar a democracia, de tumultuar um processo eleitoral. Então, foi importante esse esclarecimento. O grande gargalo para 2026, contudo, reside aí nisso que nós acabamos de falar há pouco, na propagação, na velocidade, né, de propagação das fake news vitaminadas por inteligência artificial, por IA. Embora a Justiça Eleitoral exija a rotulagem de conteúdos em IA e ofereça plataformas de checagem eficientes, como esse lá no portal do TSE, Fato ou Boato, o ritmo de destruição de reputações nas redes privadas aí é infinitamente mais veloz do que o rito de verificação dos tribunais. Quando se compartilha algo ali em grupos de WhatsApp, por exemplo, isso aí vai passando de um para outro, né, e chega aí a milhares de pessoas. Então, o sucesso da lisura aí do pleito de uma eleição depende muito também, ou dependerá, viu, você que está me ouvindo agora, muito da sua conscientização de eleitor, de cidadão, viu? De segurar aqui o dedo e não encaminhar mensagens suspeitas ali sem antes realizar o crivo nos sites oficiais. Não pegue, compartilhe qualquer coisa que chegar até você aí num grupo que você faz parte, ou até mesmo encaminhada por um conhecido, por um amigo, aí no seu privado. Não compartilhe antes de checar, né? Antes de checar nos sites oficiais ali se aquilo de fato é verdadeiro ou não. Então, foi um recado aqui também, né, um recado dos técnicos da Justiça Eleitoral de Roraima que vieram aqui aos microfones da Rádio Folha fazer esses esclarecimentos nesse domingo. Então, foi um tema muito importante, viu? Um tema muito importante, que faltou tempo, inclusive, faltou tempo aqui ontem para mais explicações ainda, que a entrevista foi muito boa com os técnicos aqui da Justiça Eleitoral. Eu acompanhei e gostei bastante da entrevista, trazendo esses esclarecimentos. Falando em eleições ainda 2026, temos aí as convenções, né? Temos as convenções começando hoje, o período das convenções começa hoje. Então, partidos políticos podem realizar já a partir de hoje as convenções para confirmar candidaturas para as eleições deste ano, para as eleições de outubro. Aqui em Roraima, 16 legendas já confirmaram as datas dos eventos. Agir, DC, Missão, Novo, PL, Podemos, PSDB, Cidadania, PSOL, Rede, PT, PCdoB, PV, Republicanos, Solidariedade e União Brasil. Seis siglas e duas federações irão lançar candidaturas majoritárias, né? O DC promete confirmar o empresário e radialista Rogério Miranda como candidato ao Senado. O Novo deve apostar na empresária do agronegócio Regina Aparecida Silva, a Regina do Tio Ivo, como candidata ao Senado, e avalia a possibilidade de lançar o produtor rural José Luiz Ago para governo. Por sua vez, o PL lançará o ex-prefeito Arthur Henrique para o governo e os deputados federais Nicolete do PL Roraima e Hélio Negão do PL do Rio de Janeiro para o Senado. Daqui a pouco, inclusive, a gente vai falar sobre a gafe do Hélio Negão. A Federação PSOL Rede promete lançar aí a servidora pública Josimeire Ares, do PSOL, para o governo, além do artista plástico Bartô Macuxi, do PSOL, e o ex-superintendente estadual do trabalho, Mário Rocha, para o Senado. Todos aí do PSOL. O Republicanos lançará o governador interino Soldado Sampaio, do Republicanos, para a disputa pelo governo. Solidariedade confirmará o influenciador digital Faradilson Mesquita para o Palácio Senador Hélio Campos. Já a União Brasil irá confirmar o presidente da AD Brasil, pastor Isamar Ramalho, como candidato ao Senado. Na Federação PT, PC do BPV, correligionários ainda buscam um consenso sobre lançar a socióloga Nelita Frank do PT e o empresário Hudson Leite do PV, embora a petista tenha se lançado pré-candidata a deputada estadual. Para o Senado, os nomes apontados aí são o do engenheiro eletricista e Perion de Oliveira, do PV, e o da empresária Tatiane Cassiano, do PCdoB. Após confirmação das candidaturas, os partidos terão até o dia 15 de agosto para solicitar os registros delas, os registros aí dessas candidaturas. Por sua vez, a Justiça Eleitoral terá até 14 de setembro para analisar as solicitações. Até 14 de setembro. Este ano, o Brasil irá eleger deputados federais, estaduais, senadores, governadores e o presidente da República. O primeiro turno está marcado para 4 de outubro, enquanto o segundo será em 25 de outubro. Então, são os partidos aqui que já têm, né, convenções marcadas para confirmar as candidaturas aqui no nosso estado. Tem matéria, inclusive, completa no nosso portal folhabv.com.br da convenção com data marcada, tá? Dos partidos, das federações aqui do estado, aqueles que vão lançar candidaturas majoritárias aqui, tá? Para as eleições de outubro, então você pode dar uma analisada aí direitinho. Mas as informações são essas, né? O período de convenções começa hoje e essas convenções aí vão dizer muita coisa. De pré-candidatos nós temos aí vários, né? Ao Senado, então, temos bem uns 9 ou 10 aí pré-candidatos ao Senado. Vamos saber quantos vão se confirmar, né, com as convenções que serão realizadas a partir de hoje. E ao governo também, dois nomes que já são bem conhecidos aí do eleitorado roraimense por conta da disputa da eleição suplementar, realizada no dia 21 de junho agora de 2026. Temos aí o Republicanos, que vai lançar o governador interino Soldado Sampaio para essa disputa também, e o PL lançando o ex-prefeito de Boa Vista, Arthur Henrique, também para a disputa do Palácio Senador Hélio Campos. 8 horas e 36 minutos. Iaiá, do Hélio Negão. E a gafe do Hélio Negão. Com o brasão de Roraima. Olha. Como assim, né, rapaz? Pré-candidato ao Senado. Aquilo que a população vem aí falando, né? Tá em Roraima desde quando? Conhece o estado? Não conhece o brasão do estado, porque publicou um vídeo editado por inteligência artificial com um brasão errado. Então, botou lá no prompt um brasão errado do estado de Roraima. Depois corrigiu, depois da repercussão, porque isso aqui andou o Brasil inteiro. A notícia foi repercutida no Brasil inteiro, por grandes portais aí de notícias do nosso país. Porque a inteligência artificial ela virou um campo minado nas mãos de pré-candidatos. Não só aqui em Roraima, mas em todo o país. O caso mais recente agora envolveu o deputado federal Hélio Negão, do PL do Rio de Janeiro, que é pré-candidato ao Senado aqui pelo estado de Roraima, que virou piada aí nas redes sociais. Após publicar um vídeo gerado por IA, exibindo um brasão completamente diferente do símbolo oficial aqui do estado de Roraima. A gafe, no entanto, não é monopólio de quem veio de fora. Pré-candidatos, pratas da casa, também vêm acumulando aí deslizes ao usar ferramentas de IA que produzem vídeos com erros geográficos grotescos, né? Referências culturais também incompatíveis e elementos etnográficos descolados da realidade amazônica. Com a campanha oficial batendo a porta, os tropeços virtuais mostram que a automação sem revisão humana virou o maior pesadelo dos marqueteiros locais. Custa menos, né? Porém, vai custar menos, porém, pode custar caro na imagem, né? Vai custar menos aqui no dinheiro, mas pode custar caro na imagem. Pelos erros, pelas gafes que são cometidas aí por inteligência artificial. Isso é fruto do uso desatento, né? Do uso desatento dessa ferramenta, que ela veio muito para agregar, ajuda bastante na comunicação, mas ela também tem aí, se não for bem revisado, os deslizes. Mas não é a IA em si, né? São as informações que são colocadas ali que podem gerar essa confusão. Porque se você colocar tudo bonitinho ali, o prompt, a imagem que você quer, tudo corretinha, ela vai fazer conforme ali as informações, o prompt que você colocou, né? Que você colocou. Mas é o uso desatento da IA generativa, né? Da inteligência artificial que gera imagens, vídeos. Isso aqui também mostra o quê? A preguiça técnica, uma desconexão profunda com a identidade cultural de Roraima. Hélio Negão não tem uma conexão profunda com a identidade cultural aqui do nosso estado. Tá vindo aí, desceu aqui de paraquedas para disputar uma vaga ao Senado agora em 2026. É chamado aí de paraquedista, vem sendo chamado de forasteiros aí por parte da parte do eleitorado aqui de Roraima, de outros políticos também que não concordam com a imposição, né, do PL, sobretudo nacional, ou a imposição do ex-presidente Jair Bolsonaro para fazer Hélio Negão senador aqui por Roraima. Então, para pré-candidatos como o Hélio Negão, que é chamado aí por muitos como forasteiro, é raro o brasão do estado que pretende representar lá no Senado reforça o estigma de falta de pertencimento e desconhecimento da história local, como muitos já questionaram. Aqui mesmo, neste espaço, neste programa, se Hélio Negão conhece o estado de Roraima, transferiu o domicílio, mas não mora em Roraima, pouco veio em Roraima. Ele cometeu essa gafe cometida por ele. Foi, lembrando que foi corrigida, né? Depois o vídeo foi corrigido com o brasão já oficial de Roraima, mas a gafe já estava aí compartilhada por todas as redes e portais de notícias Brasil afora. A inteligência artificial, a gente sabe, ela ajuda, ela acelera, né, a produção ali de conteúdo em escala, mas tem que passar pelo crivo humano também. Ela depende desse crivo humano. Tem que checar depois se está tudo ali certinho, se está tudo, fazer as correções, a revisão, seja da imagem, seja de um texto que você pede para a IA produzir, né, para você. Tudo tem que ser devidamente crivado ali, revisado. É como você trabalhar numa redação de jornal, tem ali os repórteres, tem os estagiários que fazem isso, fazem aquilo, mas tem o revisor, né, o editor-chefe ou a editora-chefe ali que pede o texto para uma revisão, ou tem um revisor específico com formação específica para revisar o conteúdo. Tem que passar pela revisão direitinho para saber se está tudo ok, né, se está tudo certo antes de ir ao ar. Pelo visto, o Hélio Negão ou a assessoria dele não teve esse cuidado em pesquisar direitinho a identidade visual de Roraima, né, da nossa bandeira, do nosso brasão, enfim. E acabou cometendo essa gafe, que vai muito ser usada, sem dúvida nenhuma, se ele for mesmo se candidatar ao Senado, pelos adversários aqui. Quem é Hélio Negão, forasteiro, é um paraquedista que chegou aqui, não conhece Roraima, não sabe nem qual é o brasão de Roraima, isso aí, durante a campanha, vai pegar muito para ele. Então, cometeu essa gafe, viu? Agora 8 horas e 44 minutos, vamos para cá, pro nosso WhatsApp, 991-15-21-55. Lourival Braga, tudo bem, Lourival? Bom dia.
1: Bom dia, doutor Natanael Veiga, bom dia aos ouvintes do programa Bom Dia 100.3. Bom, hoje é o dia dos amigos, bom dia para todos meus amigos, parabéns para todos os amigos. Doutor, você está falando aí de PL, esses candidatos que estão botando para cá. Sabe por quê, doutor? Porque eles descobriram que aqui em Roraima tem muito eleitor do PL. Hoje a pessoa está tão focada no PL, acho que o PL ganhar vai resolver tudo. O eleitor, ele é totalmente, quase tudo o eleitor brasileiro é mal desinformado, é idólatra, vai de qualquer jeito, pode botar qualquer candidato aí do PL e este enche de voto. Aí como eu descobri que aqui em Roraima tem muito eleitor PL, eu vou votar no PL, mas não voto no cabo de um cidadão desse aí. E nem do daqui também, não voto assim, só porque o cidadão vai partir. Mas eu vou passar um vídeo aí da situação dessas casas aí, dessa vez 19. Foi um projeto de campanha do nosso presidente Luiz Inácio Lula da Silva, né? Companheiro. E até agora essas casas não foram concluídas. Você vê que no vídeo aí isso aí é real. Não é artificial não, tem as imagens aí. E até agora muitas dessas casas não foram concluídas. Tá bom? E quando foi para começar essas casas, uma vez chegou só o material. Eu fui cobrei do superintendente aí do INCRA e disse que tem lá no 20 um coordenador. Mas tá desse jeito aí, tá bom? Eu gosto de saber quando é que vão concluir essas casas aí, desses moradores. Não é só desse nós não. Muitos vicinais tá terminando o mandato do companheiro Luiz Inácio Lula da Silva, ainda não concluíram essas casas. Por favor.
0: Ok, Lorival, vamos já já. O Herrera está providenciando aqui o vídeo que tu mandaste, mas comentando em relação a essa questão, né? Do PL, que Roraima tem muito eleitor do PL. Acho que não é eleitor em si do PL, né? A gente não tem que votar em partido. Acho que a gente não deve votar em partido. A gente tem que analisar direitinho as propostas que esses candidatos apresentam. Vamos analisar as propostas que serão apresentadas por esses candidatos agora para as eleições de outubro. É nisso que o eleitor deve prestar atenção. Não colocar o partido, a ideologia, em primeiro lugar. Acho que isso aí é uma bobagem. Isso aí faz com que você cometa erros, inclusive, e venha a sofrer depois por 4, 8 anos, sabe-se lá, né, quem que você elegeu. Porque se você se identifica com a direita, eu entendo, quem se identifica com a esquerda, ok, quem é centro ali, né? Quem é centrão ali também, tem o seu modo de agir, tem seu modo de governar, tem seu modo ali de entender, diferente de entender a política, mas isso é o de menos, tá? É de menos. Porque independentemente de ideologia, tem políticos aí que fazem um bom mandato, né? Que tem um bom mandato, independentemente se é de direita, de esquerda, de centro. Então, analise o candidato, a candidata, analise o passado, analise o presente, quem já foi político, quem já foi gestor, quem já foi gestora, se tem legado na política, se tem uma história bonita na política de Roraima, ou quem tem mandato, se de fato está honrando com a bandeira que foi eleito. Tudo isso tem que ser levado em consideração em alguns cargos, né? E, em primeiro lugar, propostas. Porque se não tiver propostas, meu amigo, como é que vai? Porque tem político que se candidata a cargo majoritário, que vai... usa desse tempo que tem no rádio, na televisão, ou aí pelos palanques da vida, apenas para atacar adversário, né? Para falar mal de adversário, e não apresenta a proposta para o povo. O povo está cansado, né? Dessas coisas, dessas picuinhas. O povo está cansado disso, o povo quer proposta. O povo quer educação, o povo quer saúde. O povo quer segurança. Então foque nisso, pelo amor de Deus. Vamos fazer uma política diferente, né? Uma campanha diferente de propostas. Aqui eu pretendo, por exemplo, no Bom Dia 100.3, trazer os candidatos ao Senado, por exemplo. Eu vou trazê-los aqui quando todos já estiverem ali, de fato, escolhidos, e entrevistá-los. Daqui 30, 50 minutos, talvez, para cada um falar sobre si, falar um pouco da sua vida, para que o eleitor possa conhecê-lo ou conhecê-la. A intenção aqui, quando eu trouxê-los aqui, não vai ser, quando eu trouxer esses candidatos aqui, não vai ser a intenção de fazer perguntas desnecessárias, de fazer perguntas que coloque esses candidatos aí em contra a parede, de jeito nenhum. Vai ser diferente, vai ser para que o eleitor conheça as suas propostas, né? Conheça as suas propostas e sobre aquele político, aquele candidato que estiver aqui conosco, tá? Essa vai ser a ideia do Bom Dia 100.3 aqui. Eu vou trazê-los aqui. Passadas aí as convenções e escolhidos todos os candidatos, né, que vão disputar essa vaga ao Senado. Aqueles que tiveram mandato, que foi que trouxe para Roraima, né? Aqueles que já tiveram mandatos, mas que estão, que já tiveram cargos, mas que hoje não estão nos cargos, o que, que já fizeram por Boa Vista ou pelo estado de Roraima. Essas questões. Vamos fazer algo positivo que contribua com a escolha do eleitor lá na votação de outubro. Vamos aqui. Tá pronto o vídeo do Lorival? Então vamos aqui ao vídeo do Lorival Braga.
2: Olá, bom dia, gente. Estou aqui no sul do estado. Isso aqui é o município do Cantar. Por que eu estou mostrando essa situação dessa casa? Essa casa aqui é um projeto do INCRA, que fez para os pequenos agricultores contemplados. Mas tem muitas casas que não foram concluídas. Ficaram assim, ó. E é pessoa que precisa mesmo, ó, a casinha do cidadão maior que agricultor. Pessoa que precisa. Eu, como o dinheiro do povo, tenho que saber quando é que vão concluir essas casas. Tem muitas casas que nem assim está ainda. Nem assim está, ó. Olha aqui, ó. Falta muita coisa aí para fazer o acabamento aqui, ó. Tá bom, gente? Eu fui isso aqui porque eu gosto de saber quando é que o INCRA vai dar o acabamento, terminar essas casas do projeto aqui, ó, nessa região para cá. E tem muitas que não tá nem assim, ó. Nem assim, nem começou assim, ó, aqui, ó. Tá bom? Vou repetir, é pessoa que precisa de uma casa de moradia digna, que foi na campanha um projeto do INCRA. Por favor, com resposta à nossa autoridade competente, tá bom? Desse modelo aqui, eu sou Lorival Braga, ok? Muito obrigado, porque é dinheiro do povo, isso aqui é público, é dinheiro da nação, tá bom? Não é particular isso aqui não, tá?
0: Tá aí, mais uma situação aí que o nosso amigo Lorival Braga trouxe aí da região do interior. Uma cobrança aí, né, o Lorival, também. Bom dia, meu amigo Natanael, vai ter gente que vai votar. É o Ediel, né? Nesse cidadão, diz aqui. E o Jorge, Jorge Ney, bom dia, Jorge.
3: Bom dia, Natanael, bom dia a todos os ouvintes da nossa Rádio Folha. Natanael, meu amigo, a minha opinião sobre o Hélio Negão, estão falando aí que ele está aqui de paraquedista, se for para pensar dessa forma, você vê quantos paraquedistas não tem aqui no nosso estado. Duda Ramos, Romero Jucá, Tereza Jucá, e assim vai, outros aí. Eu acho que a gente tem que pensar nas propostas e em termos dessa imigração no nosso estado. Isso sim. Se for para pensar em paraquedista, deu um monte. Um bom dia a todos e uma ótima semana.
0: Pois é, a questão que pega não é essa, viu, o Jorge? Eu vejo muito o pessoal falar, não é a questão de que todo mundo aqui veio de algum canto, né? Praticamente. Todo político aqui veio de algum canto. Mas chegou aqui assim, dessa forma, o pessoal tá indo por esse lado. Pô, chegou aqui é ontem e já quer sentar na janela, não conhece o estado direito, o que produziu aqui? Esses que não são daqui, que você cita aí, todos são paraquedistas, ou a maioria, sim. A maioria dos políticos, grande parte, aliás, não vou dizer a maioria, mas grande parte não é. Esse estado aqui tem gente de todo canto. Mas chegou aqui e construiu uma vida ainda, né? Para primeiramente se lançar na política. Eu digo os que estão aí, né? Lá no início aqui do estado era uma outra realidade. Mas agora não, né? A realidade é diferente. Então é isso que pega. Por exemplo, se o Hélio Negão quer servir a Roraima, por exemplo, eu já ouvi pessoas conversando, né, com pessoas e até com políticos também, em off. Tem que chegar, por que não chegar? Se chegou agora, transmitiu o seu domicílio eleitoral aqui para Roraima. Então que venha, que more, que conheça, para um futuro. Quem sabe 2030, por exemplo? Né? Quem sabe 2030, por exemplo? Então, é isso. Essa é a questão. Não é tipo assim, porque com quem eu converso é o seguinte, tá, é como se fosse uma imposição. Ah, o PL Nacional lá, o ex-presidente, está fazendo uma imposição para que o povo de Roraima vote nesse candidato que veio, que não é daqui, por exemplo. Sendo que nós temos aqui nomes, bons nomes. Então o povo tá indo por esse lado aí, tá? Pô, o cara que chegou ontem. Tudo isso é que vem sendo analisado, viu, o Jorge? Meu amigo Jorge Ney. Isso que as pessoas vêm colocando aí na mesa ali, né? Porque o povo de Roraima vai aceitar imposição? Não. O povo de Roraima não é burro. Eu sei que parte do eleitorado está de saco cheio de muitos políticos locais, né? Saco cheio. Mas temos nomes bons aí para serem escolhidos. Eu não estou dizendo que o nome do candidato aí do PL, do Hélio, é ruim. Não estou dizendo. Ele tem todo o direito, aprovado aí pelo seu partido, de concorrer. Aí é questão do eleitor decidir ou não de votar, né? Ninguém tem nada a ver com isso. Ninguém aqui está dizendo para eleitor votar, não votar nesse ou não votar naquele. Aí a escolha é de cada um. Nós estamos apenas comentando aqui a respeito dessa candidatura, da gafe cometida aí, da candidatura e do que a gente ouve. Do que a gente ouve em conversas. Eu já conversei com várias pessoas aqui, eu tenho ouvido muitas pessoas falando a respeito disso. E conversei já com políticos também sobre essa situação. Como que eles estão vendo a entrada de Hélio Negão no cenário político aqui de Roraima. É isso, é uma análise. Mas enfim, não é aqui para darem agora, a partir de agora, falando isso ou aquilo do candidato ou de qualquer um outro, tá bom? Vamos aí seguir por aqui. Rafael Maia está por aqui, tudo bem, Rafael? Bom dia, obrigado pela sua participação. Bom dia, Natanael. Sou totalmente de direita, mas foi um erro do PL trazê-lo para cá. Se referindo aí ao candidato, ao Hélio, né? Se já temos nosso candidato daqui de direita, não temos que pensar só a nível nacional. Senador tem emendas importantes para áreas que Roraima precisa. Por isso, vou no que é daqui de Roraima. É o Rafael Maia com a sua opinião, com a sua visão aqui sobre esse assunto, sobre esse tema. O pessoal aqui tem muita gente, ó. Sou declarado de direita, mas diz que não vota e tal. José do Caranã, tudo bem, José? Bom dia. Natanael, essas duas avenidas aí eram para ser ida e volta. Ataíde Teve e Mário Homem de Melo. Ah, que a Ataíde Teve, né? Uma parte dela é só sentido aqui centro. A Mário Homem de Melo só é ida, sentido centro-bairro, né? As duas grandes avenidas. Eu acho que não. Aí a gente poderia entrar na... Tá cometendo um erro, viu, o Zé? Poderia ter mais acidentes, né? Colocando pista dupla aí na Mário Homem de Melo ou na Ataíde Teve. Na Ataíde Teve nem dá pra fazer mais. Nem dá pra fazer porque é estreito ali. Da parte daquele sinal da São Sebastião pra cá pro centro. Pelo menos é uma parte ali, né? Que é estreita. Não vejo como saída. Francisco Holanda. Tudo bem, Francisco? Bom dia.
4: Bom dia, meu querido Natanael. Aquele abraço da moda. Que Deus e o céu te guarde, meu irmão. Um abraço forte aí para toda a equipe da Rádio Folha, né? Um abraço aí pro meu amigo Marcelo, lá na Vila São Silvestre. Aquele abraço, Marcelo. O seu Manelzinho aí, a Dona Maria, que ele nunca mais deu para mim aí. Muito trabalho aqui no meu terreno, né? Limpando e cuidando. Mas hora dessa aí eu passo por aí para tomar um cafezinho com vocês. Tá bom, Dona Maria, seu Manelzinho? Um abraço aí também para toda a equipe aí, né? Da Rádio Folha, essa equipe maravilhosa que sempre tá levando a melhor notícia para todos nós aí da cidade e do interior. Aquele abraço para todos aí na São Silvestre, aqui na Vila Recrear. E eu deixei o meu carinho, né? Que essa semana seja uma semana abençoada por todos nós. Em nome de Jesus. Amém, gente? Que Deus abençoe. Um abraço aí para a família do seu Chiquinho aí, com tristeza, né? Falecimento da sua esposa. Que Deus abençoe grandemente, com forte coração de cada um, tá? Nesse momento de tristeza. Um abraço a todos. Que Deus abençoe.
0: Ok, Francisco, obrigado pela sua participação. Olha, a mulher é atacada com faca pelo ex-companheiro em bar. Isso lá no Senador Hélio Campos. Eita, confusão. Confusão lá num bar localizado no bairro Senador Hélio Campos, zona oeste aqui da nossa capital. Uma mulher de 40 anos ficou ferida. Ela foi atacada com um golpe de faca pelo ex-companheiro. Isso aconteceu na tarde desse domingo. Após a agressão, ele fugiu, né? O suspeito fugiu e até o momento não foi localizado, pelo menos até o fechamento aqui da matéria da Folha BV, da repórter Mariana Assunção, não foi localizado ainda o suspeito de ter desferido essa facada na ex lá num bar no bairro Senador Hélio Campos. Informações apuradas aqui pela reportagem não dão conta de que a vítima, identificada pelas iniciais EFOS, de 40 anos, estava aí no estabelecimento quando foi surpreendida pelo ex, um homem de 43 anos, das iniciais MAM. Durante a abordagem, ele teria sacado uma faca e atingido aí a mão esquerda da mulher. Após a agressão, o homem ainda teria feito ameaças de morte contra a vítima antes de deixar o local. A mulher foi socorrida pela irmã, que é profissional da área da saúde, e levada ao pronto-socorro Francisco Elesbão, conhecido como pronto-socorro Cosme Silva, onde recebeu atendimento médico. A vítima informou que já havia solicitado anteriormente uma medida protetiva contra a ex-companheira, ou perdão, contra o ex-companheiro, mas posteriormente pediu a revogação da medida. Ela também relatou que já registrou outras ocorrências envolvendo conflitos com o suspeito. Após o atendimento médico, a mulher foi encaminhada à Delegacia Especializada de Atendimento à Mulher, DEAM, onde o caso foi registrado e serão adotadas as medidas legais. Ainda de acordo com informações obtidas pela reportagem, equipes realizam buscas ou realizaram ali nas proximidades do local do crime e endereços onde o suspeito poderia estar, mas ele não foi encontrado. A ocorrência foi atendida por uma guarnição da 1ª Companhia do 2º Batalhão da Polícia Militar e o caso segue sob investigação da Polícia Civil por meio da Delegacia Especializada de Atendimento à Mulher. Rapaz, é mais um daqueles casos em que o homem, né, não aceita o fim da relação. A mulher está cansada de ser agredida, de ser espancada, dá um basta na relação, aí o cara fica, não aceita e fica todo valente. Não aceita a mulher sair com amigos, não aceita a mulher ter um outro relacionamento, que fica ameaçando, vai atrás para bater. E ela já tinha medida protetiva, né? Havia sido revogada a medida, porém já registrou outros boletins de ocorrência aí na delegacia contra esse suspeito, contra esse homem que desferiu essa facada contra ela ontem nesse bar, ontem à tarde, lá no bairro Senador Hélio Campos. Então, que a polícia encontre aí este homem e que ele venha a pagar pelo crime que cometeu, né? Isso pode ser enquadrado aí como tentativa de homicídio. A mulher estava lá no bar e chegou com uma faca, olha, atingiu lá a mulher, que foi parar no pronto-socorro Francisco Elesbão. É mais um daqueles covardes que não aceita um fim, que não aceita o fim de uma relação e fica aí perturbando a vida alheia, perturbando a vida da mulher, da família da mulher, enfim. E olha, a política de habitação de Roraima ganhou novos prazos e modelos de gestão. Em entrevista aqui à Folha FM, o presidente da Codesaima, Sidney Ramos, confirmou a assinatura de contratos para a construção de 480 apartamentos do programa Minha Casa Minha Vida em Boa Vista, distribuídos entre os conjuntos Centenário e Jardim Floresta. A obra do residencial Centenário já se aproxima de 50% de execução e tem previsão aí de entrega ainda para este ano, enquanto Jardim Floresta aguarda regularização de pendências fundiárias e cartorárias. Ramos revelou ainda que a estatal negocia com a Caixa a assinatura de contrato para mais de 700 unidades, para mais 700 unidades até o fim de agosto. Paralelamente, o programa Aqui Tem Morar Melhor já cadastrou 187 famílias e concluiu 86 pequenas reformas residenciais. Para acelerar o ritmo, a companhia avalia juridicamente uma proposta inovadora: permitir que moradores com experiência na construção civil executem a reforma de suas

0: do Trevo. Esses trechos são terríveis em horário de fluxo intenso, né? Enquanto isso, tem um viaduto sem necessidade ali no anel viário. Olha, aquele ali, meu amigo, realmente serve praticamente para nada. Bom dia, Natanael, aqui no PA Angelim, chuva das 3 da manhã. Desde as 3 horas da manhã, chuva lá no PA Angelim. Eles mandam um alô aí para minha sogra Delaurdes, em Boa Vista. Ela não perde o programa, é a Dagmar, né, conosco, mandando um alô também aí para sua sogra Delaurdes. Um abraço para essa turma. Ronaldo Costa, tudo bem, Ronaldo?
1: Bom dia, meu amigo Natanael, sou o Ronaldo daqui do município de Normandia. Manda um alô para todos os munícipes daqui. Um abraço, meu irmão, bom dia, me adicione no grupo de notícias. Bom dia, Natanael, André Matheus de APP, meu nobre.
0: Oi, André.
1: Pois é, Natanael, né? Hoje eu estava tentando já carregar a Argentina nas costas, né?
0: Rapaz.
1: Eu preciso fazer 3 gols para valer 1, Natanael. A gente estava torcendo sim para a Espanha, todo brasileiro, creio eu, porque a Argentina ia chegar muito próximo do Brasil, né? Se ela ganha. E a Espanha não, a Espanha é bi e ainda tem 3 estrelas para chegar próximo disso, para chegar com nós, né? Então é melhor assim. Mas a gente espera que em 2030, né, a nossa seleção melhore, trabalhe como a Espanha, né? E meninos de base, como o próprio Mielau, né? Começou a jogar aos 6 anos de idade, né? Na base, trabalhando ali, trabalharam muito ele para poder hoje ser um grande jogador, né? E é isso que a gente tem que fazer aqui, né, Daniel? Fazer desse jeito aí. Então, bom dia, bom trabalho, meu amigo, início de semana. Que Deus nos abençoe e nos guarde. E vamos que vamos, correndo atrás dos piques aí, né, Daniel?
0: É isso aí, tem que correr atrás, né? Temos que correr atrás aí dos Pix, né, meu caro André Luiz? Um abraço, obrigado pela sua participação. Oi, Eliane, bom dia.
2: Bom dia, Tanael. Aqui na Vila da Penha também tá chovendo.
0: Vila da Penha chovendo, isso foi cedo, foi 8 horas que ela mandou, né? Silvana Juno, bom dia, Silvana.
3: Bom dia, meu amigo Natanael, bom dia, Dona Rádio Mucajaí, bom dia, Valnei. Bom dia, seu Lourival e família, bom dia, seu Antônio. Hoje é dia do amigo, viu? Um abraço pra vocês, viu, meus amigos? E pros inimigos, um beijo no ombro. Meu amigo Natanael, eu tava vendo aí, né, as postagens que as pessoas falam assim, esse meu senador me representar, gente, peraí, esse prefeito de Bonfim é algo da PF. Jonas Chagas sorriu para a foto no cima prisional. PF faz busca na casa desse prefeito de Bonfim. Teve aquela deputada Taia também, que é PF na porta. Teve aquela também, a Helena da Zatu, que ela muda de nome todo dia, mas também foi ter envolvimento com caquinha de compra de voto. Aí eu pergunto, esses políticos e muitos outros representam o povo? Representa Roraima? Não, meus amigos. Outra pergunta que eu faço, quantos bilhões, né, que eles fazem pra cá e pra ali, cadê os bilhões da saúde? Pra festa vai vir bilhões. Cadê os bilhões da saúde? Quantos anos tem cada fazendo? Começa pro Sampaio. Coronel Chagas e muitos outros lá dentro. Aí você olha lá atrás, puxa vida, tantas pessoas morreram na saúde, tanto secretário de saúde saiu, a saúde não anda pra frente, um hospital que não vai pra frente. É isso que eu falo, gente, sabe? É isso que eu falo. Aí as pessoas defendem, tudo bem, cada um defende o seu. Só que Roraima tem que pensar é na gente, não nos políticos. Assim, abre casa! É briga pelo voto pra permanecer no poder durante 4 anos, cafezinho, açúcarzinho, sentado, uma caneta na mão, sem sair pra olhar lá. Será que eu, como deputado, Natanael, se eu ver uma pessoa morrendo, vou dizer não, não é minha competência, não. Te vira aí. Não, Natanael, pô, vai na HGR, vai no Coronel Moura, dá uma olhadinha por lá, não vou não, porque o povo vai pedir de mim, não vou nada. No gabinete ninguém entra. Passa por 20 assessores. Assim vai ser sempre, gente. É assim que nós queremos? Um Roraima livre? Mais concursos públicos para as pessoas poderem caminhar. É essa Roraima, gente. Eu quero alertar vocês. Livre. E esses políticos que estão aí prometendo coisas. E ó, anos. Então vamos ficar alerta, viu, gente? E pesquisar bem, viu? Os nossos pré-candidatos e os políticos atuais. Bom dia, Inter.
0: Bom dia, Silvana. Bom dia, Natanael. Manda um alô aqui para nós. Sansão e Augusto aqui na comunidade do Milho. Estamos aqui na escuta do seu programa. Por aqui tá chovendo muito. Valeu, ô Sansão, um abraço, viu? Augusta também, todo mundo aí na comunidade do Milho. Tá pronto aí, Herrera? O Vini nos mandou aqui essa foto, rapaz, com informações aí da rua Belém, em frente ao número 670 no bairro Nova Cidade. Rua Belém, é? E tá aí, Nova Cidade, olha a imagem aí do Nova Cidade, da rua Belém. Lá no bairro Nova Cidade, esse buraco está aberto aí já tem 8 meses, tá? Para fazer 1 ano de aniversário. E a CAER nunca foi tampar. Pagamos impostos em dias. Então foi um buraco cavado pela CAER, foi, ô Vini? Esse buraco, essa vala aí que está atravessando a rua, só tem um miolinho ali no meio. Só um miolo ali. Essa vala foi feita pela CAER, foi, Vini? Se a cobrança aqui é para a CAER, tapar é porque deve ter sido a CAE que fez aí, que vez ou outra faz esse tipo de intervenção nas ruas, né? Ruas ali tão boas, com asfalto, inclusive. Aí a CAE vai lá, quebra para fazer determinado serviço e deixa e deixa lá com aquela vala.

0: O asfalto quebrado aí com chuva, aquilo vai, o buraco vai ficando fundo, fundo, fundo, e tá aí, se transforma numa vala já com uma profundidade significativa, que aí quebra qualquer carro, meu amigo, que passar aí, qualquer suspensão quebra aí ou deixa o para-choque do carro aí numa vala dessa. A rua Belém, lá no bairro Nova Cidade, viu? Essa vala aí, são dois buracos enormes aí dos lados, praticamente atravessando a pista. Só tem um miolozinho aí, bem no meio da pista. Bem no meio. Então ele está cobrando a CAER, provavelmente pode ter sido a CAER que fez, né? Essa vala lá, algum tipo de trabalho, e deixou o buraco, deixou a vala. E com a chuva, olha, tem até água acumulada lá da chuva. Lama. Aí fica desse jeito. Vai sobrar para a prefeitura tapar ainda aí. Bom dia, meu amigo. Jailson do São Bento. Tudo bem, Jailson? Ele diz, minha opinião é que não precisa conhecer Roraima. Precisa mudar Roraima, porque muitos que estão aí muito tempo e não conseguiu fazer nada por Roraima. É o Jailson Fontinelli. Valeu, Jailson. Obrigado. É o nosso amigo Nivaldo, lá do Bela Vista. Bom dia, tudo bem, Nivaldo? Tudo bem.
1: Ótima segunda-feira abençoada. Espanha campeã, né? Campeão. Quebrou a crista dos jogadores argentinos, né? Brasileirão de novo, Libertadores e Copa do Brasil, né?
0: Agora tudo vai começar.
1: E as eleições do nosso estado e do nosso país, né? Doutor Natanael, a respeito desse candidato que veio de São Paulo, Hélio Negão, aqui não decola não, doutor. Se nós já estamos cabreiro com os nossos candidatos a Senado aqui, que já são os velhos políticos e os ex-políticos que querem voltar de novo a ser político, imagine uma pessoa que a gente não sabe nem de onde saiu, não conhece a realidade do nosso estado e quer ser candidato só porque é do PL. Nós não estamos com os olhos vendados, não. Nós não estamos com os olhos vendados. O Hélio Negão, ele acha que ele vai se criar aqui junto com a cúpula do PL. Não é porque nós votamos nos candidatos do PL que nós não somos obrigados a votar nesses candidatos, não. Se a gente já quer realmente mudar o nosso cenário político, começando pela nossa Assembleia, fazer uma renovação todinha, junto com os deputados federais e com os senadores. O que eu estou mais triste, doutor Natanael, é porque esse mês agora, dia 15, era para os nossos deputados federais entrar com uma medida, né, da PEC, para que viesse em votação, para que fosse em votação pela CCJ, e até agora e nem vai acontecer. Agora é a hora de nós dar o troco agora para os deputados federais, todos eles agora, a gente não renovar, não reeleger nenhum deles e nem os candidatos a deputado federal, a deputado estadual também. Vamos fazer uma renovação total, total. Não é porque eu não vou sair candidato, vou lançar minha mãe, meu pai, meu padrasto, não sei quem, não. Vamos renovar, renovação total, tanto na Assembleia como no Senado e para deputado federal.
0: Tá aí o Nivaldo, lá no Bela Vista, participando conosco aqui. Graça Correia, tudo bem, Graça? Bom dia.
2: Natanael, oi. Na escuta do teu programa. Estou ouvindo você falar sobre o Rio Negão, que quer ser senador. Tu lembra do Lipnick? Lipnick chegou aqui em Boa Vista e ninguém conhecia ele. Mas como o Roraimense está cansado de ver as mesmas caras limpas, passada a óleo de peroba, sem vergonha, não tem vergonha nem caráter de fazer qualquer coisa que a população veja de senador, aí a gente pega e vota num desse aí, que ainda não fez vergonha pra nós, que não botou dinheiro na cueca, que não mexeu em nada de ninguém, tu entendeu? Que não tá com secretaria, com essas coisas. Então ele não vai fazer vergonha pra nós. Quem sabe de repente ele ganha. Não duvido nada não. O povo de Roraima tá envergonhado. Tá cheio da mesma cara. Bom dia, Natanael.
0: Bom dia, Graça. Obrigado pela sua participação. Pois é, como eu disse, quem vai escolher é o eleitor, né? Todos os nomes que serão lançados aí, seja para Senado, seja para deputado federal, para estadual, é o eleitor que no dia 4 de outubro vai lá e escolher. Mas isso, como a Silvana até trouxe há pouco aqui, analise direitinho, como a gente vem sempre fazendo o alerta. Analise todos os nomes, né? As propostas e propósitos, né? Dos candidatos. Investigue a vida pregressa também é importante.
3: Olá, bom dia, Natanael. É o Antônio Silvio Leite, Natanael. Eu quero mandar um abraço bem forte para todos os ouvintes de folha, em especial do programa 100.3.
0: Tudo bem, Antônio?
3: E Natanael, eu tô ouvindo aqui atentamente que você está falando aí dos candidatos, que você vai levar aí para ser entrevistado por esse ótimo jornalista que você é. Eu até digo para você que a sua intenção é boa. É ótima a sua intenção de entrevistá-lo. Só que é o seguinte, Natanael. Eu já me convenci que propaganda não resolve. Eles têm propaganda bonita, propaganda maravilhosa, que o eleitor se engana. Olha a propaganda do Lula. Para ganhar uma propaganda melhor do que a do Lula. Está acontecendo? Está acontecendo ao contrário, tudo ao contrário. Obrigado, bom dia e ótimo trabalho.
0: Bom dia, Antônio. Pois é, quando, por exemplo, das entrevistas ou do que é falado nos horários aí eleitorais, nos palanques, políticos, é importante o eleitor gravar, ter uma boa memória, porque aí ele tem como cobrar. Cadê aquilo que você prometeu numa entrevista lá com o Natanael? Tem um ano, tem dois anos, e aí? Entendeu? Ô, Antônio, tá por aí. Cadê aquele que você prometeu lá naquele comício, lá em Bonfim, lá em Mucajaí, lá em Baliza, lá em Rorainópolis? Aí faz vergonha depois, né? A cobrança. Ah, cadê? Prometeu e não cumpriu? Como é que é? O político vai se sentir incomodado, né, de ser cobrado. Bom dia, meu líder. Se Lula fosse um presidente de excelência, como muitos dizem, o Nordeste seria uma Dubai. O povo está acordando para esses políticos que falam no mundo de Bob. É o Marcelo Santos. Tudo bem, Marcelo? Um abraço. Gleison está por aqui conosco. Tudo bem,
4: Gleison? Bom dia a todos. É o Gleison aqui do Tancredo Neves.
0: Tudo bem, meu caro?
4: Parabéns aí pelo programa, pela sua audiência. É, falando aí um pouco aí do que você estava comentando em relação ao Senado. Cara, os que estão aqui não fazem nada. Não ajudam em nada. Praticamente nada. O Estado fica jogado aí. Então, vem de fora aí para ver se muda, né? Porque se for para falar em paraquedista, tem um monte aí, né? O próprio Romero Jucá aí não era aqui. Tereza não era aqui. Aquele deputado aí também, não lembro o nome dele agora, Dutra Ramos. O Anchieta, que foi governador, não era daqui. Então, assim, tem muitos, né, que não são do Estado. A gente tem que ver as propostas do cara. Vamos ver, né, o que dá. Mas falar de paraquedista tem um monte aí em Roraima. Um abraço.
0: Eu já expliquei sobre isso, viu, o Gleison. Muitos não são daqui. Mas antes de serem candidatos a um cargo público, antes de serem candidatos a um cargo público, a um cargo político, aliás, fizeram algo pro Roraima, né? Já estavam aqui morando há algum tempo, seja com um propósito, com outro propósito que não fosse a política, e depois entraram no mundo da política, né? Essa é a questão que eu quero separar aqui do que é paraquedista, que, como você cita aí, que muitos não são daqui, e do que chegou ontem, por exemplo, e já quer sentar na janela. Aqueles que são, que falam, aqueles que são contra, por exemplo, a candidatura aí do Hélio Negão, aqui em Roraima. Tá? Bom dia, Natanael. Jaime Macedo. O problema é que os nomes de Roraima candidatos ao Senado não estão preocupados com o STF, que é o câncer do Brasil. Jaime, a Roseli. Tudo bem, Roseli?
5: Bom dia, Natanael.
0: Bom dia.
5: Meu voto ele não vai ter. Se for por mim, ele não se elege, não. Viu? Aqui tem muita gente boa para concorrer ao Senado.
0: Pois eu só peço, por exemplo, aos nossos ouvintes que não... que tenham cuidado, né, na hora de mandar as mensagens para cá em relação a não vou votar nesse, não vou votar naquele. Citando, né, ou fazendo nem positivo e nem negativo, nesse caso de declaração de voto e nem não declaração de voto. Nem dizer que vai votar em fulano, nem dizer que não vai votar em cicrano. Vamos evitar isso, tá bom? O Denilson, o Tarcísio não era de São Paulo e hoje é um dos melhores governadores. O que se trata hoje é de um candidato honesto e que é de confiança do presidente Bolsonaro, e a maioria das pessoas que criticam o Hélio são pessoas e famílias que sempre tiveram cargos com esses que se dizem daqui. É o Denilson. Lembrando que nós estamos falando aqui dessa questão do Hélio em Roraima, mas ele não é o primeiro, né, o Denilson? Ele não é o primeiro. Você cita aqui um caso clássico também, né, disso, que é o Tarcísio, que foi, o Bolsonaro diz, não, você vai ser governador lá, e você vai ser governador em São Paulo, e mandou o Tarcísio para lá, e foi eleito, né, em 2022, foi eleito, como o Lula está fazendo agora com a Tebet, com a Simone Tebet, por exemplo, né? Dificilmente ela seria eleita lá no estado dela. Então, vai tentar por São Paulo agora. Se não me engano, ela é do Mato Grosso ou Mato Grosso do Sul, me perdoe. Aí, mas é um desses estados aí. Agora vai disputar o Senado por São Paulo. É indicação aí do Lula. Acontece. Acontece disso. tudo aí depende do eleitor depois. Depende do eleitor. Ninguém está dizendo nada que não é para votar ou que é para votar. Que o eleitor analise direitinho todos os nomes que tem aí. Se ele achar necessário votar nesse ou naquele, aí a escolha é individual de cada um. Bom dia, Natanael. Antônio King. Tudo bem, Antônio? Bom dia. Josué.
6: Bom dia, Natanael. Josué Cavalcante, motorista
0: Josué
6: da PP.
0: Josué Cavalcante,
6: rapaz,
0: tudo bem,
6: eu acho
0: Josué?
6: Que essa vinda do Hélio Negão pra cá é o direito dele. A pessoa não é obrigada a votar porque o Hélio Negão vem, porque o PL falou. Eu sou uma pessoa de direita e eu tenho bastante candidato de direita aqui do Estado. Uhum. Então, é o direito dele. A pessoa não tem que falar ou B, se pode ou não pode. Se a pessoa tá legal perante a lei eleitoral, pode se candidatar.
0: Sim, sim.
6: Com outra relação, quando nós temos candidatos novos, a população não vota um candidato novo. A população é a maioria errada, é a população. Eu estou me incluindo no meio, quantas vezes eu fiz errado, até eu tomar uma consciência política, né? De ver candidatos que se elegeram, prometeram, se elegeram, não fizeram, voltaram, prometeram de novo, fui lá, bati no ombro, não sei o quê, e foi lá de novo, até a gente aprender. É. Então, assim, candidato novo nós temos, mas ninguém quer votar nos candidatos novos. Reclama dos velhos, quando os velhos estão lá, reclama dos velhos. Quando ele sai, esse candidato novo, estão lá batendo no ombro dele para votar. Então, fica muito... Muita hipocrisia no ar, muita. Fica muita hipocrisia.
0: Valeu, Josué Cavalcante, pela sua participação, motora de APP. Nosso amigo Erlen Rodrigues está ligado aqui, ó. Tá num som aqui ligado na 100.3 FM, rapaz. Ó, mandou até a foto aqui, 100.3. É o nosso amigo Zé da Linguiça. Tá ligado, mandou um áudio.
7: Bom dia, meu querido Natanael.
0: Tudo bem,
7: bom
0: Zé?
7: Bom começo de semana pra gente.
0: Amém.
7: E meu comentário é o seguinte, a respeito da candidatura do Hélio Negão. Eu acredito que ele vai vir aqui próximo da eleição e vai voltar depois de 2 dias, depois de ter perdido. O povo de Roraima tem que deixar de ser hipócrita. E fazer um comentário também a respeito das obras do governo federal. Que aqui, na hora que chega a obra ou veículos, aparece o pai da criança. E se você reparar, as obras federais todas estão com lonas e fitas nas placas. Pra que isso, rapaz? Isso é do mau caráter. Entendeu? Um abraço, Natanael. Sempre na escuta da Rádio Folha.
0: Abraço, Erley, nosso amigo Zé da Linguiça. Grande abraço. É, um dia ele já trouxe aqui, né? É, linguiça. Trouxe aqui pra mim, pra eu provar. Muito boa, inclusive. Bom dia, Natanael. Hoje eu quero te dar os parabéns pela forma amistosa de conduzir seu programa, em especial hoje, pois nós, roraimenses, temos maturidade para escolher bem nossos candidatos aqui do Estado, aproveitando o último dia do recesso escolar. A nossa amiga professora Ana Amélia, muito obrigado. É a nossa audiência qualificada aqui do Bom Dia 100.3, né? Está assistindo pelo o programa na TV, último dia de recesso escolar. E começa aí novamente a batalha, né, professora Rosa Amélia? Muito obrigado pela sua participação. Manda para mim essa foto aqui, Herreira. A gente tem, Herreira, que começar a colocar no Bom Dia, viu? As fotos que os nossos ouvintes mandam. Se fizerem uma selfie dizendo que estão ligados na TV ou com a foto que está acompanhando pelo rádio, a gente tem que mostrar aí na nossa live do YouTube. Professora Rosa Amélia aqui conosco, acompanhando, aproveitando o último dia de recesso dela. Ô, professora Rosa, a partir de amanhã ela já vai estar dando aula, né? Então hoje é o último dia de recesso dela, mas vá nos ouvindo no caminho para a escola, viu, ô, professora Rosa? Vá nos ouvindo para o caminho para a escola, no intervalo que você estiver lá pela escola, dê uma olhadinha aqui também no YouTube, acesse aí e compartilha também com a escola, com os amigos da escola, viu? Um abraço, professora Rosa Amélia. Oi, bom dia, Natanael. Eu moro aqui na São Silvestre, município de Alto Alegre. Venho através desta rádio pedir uma ajuda para eu comprar uma passagem para meu filho que precisa ir para Belém. É que ele veio para o sepultamento do irmão que morreu. Eu estou sem condição aí de comprar a passagem de volta dele. Por favor, o custo da passagem é de R$ 2.500. É a Cláudia, viu? Lá da São Silvestre. O filho dela veio de Belém, veio para cá, para o sepultamento do irmão que morreu. A família é humilde, está sem condições. Passagem aqui é muito cara, né, gente, na região norte. Aqui de Boa Vista, enfim, R$ 2.500 o valor da passagem. Então, se você tem intenção aí de ajudar a Cláudia, o filho dela, a voltar para Belém, dá uma ligada para ela aí ou mande uma mensagem, 95 98438 2107, 98438 2107. Quem é dono aí de agências, né, de viagens, pode estar ajudando aí, viu, o filho da Cláudia a voltar para casa, a voltar para Belém. Veio para o sepultamento do irmão aqui em Roraima e agora está precisando voltar, porém sem condições, né? E a família aí está sem condições de arcar com essa passagem que custa R$ 2.500. Então dê uma ligadinha aí para a Cláudia ou mande uma mensagem para ela, tá? Se você tem intenção de ajudá-la, de ajudar o filho dela a voltar para casa, tá bom? Eu espero aí que as pessoas que estão nos ouvindo, pessoas que têm condições também, possa estar ajudando aí, tá? Vou repetir o número de novo, é o 995-984-38-2107, 984-38-2107. Osmar, tudo bem, Osmar? Bom dia.
8: Oi, Natanael, bom dia, meu querido. Bom dia, Rádio Folha. Natanael, a Copa acabou, né? Agora, de fato, de verdade, uma seleção brasileira vai entrar em campo, que a única seleção brasileira que tem nos últimos tempos aí é só o Flamengo, o poderoso Flamengo, viu? Quarta-feira já tem jogo do Mengão. E é isso, meu mano. Vida que segue.
0: Seleção é o Palmeiras, Osmar. Seleção é o Palmeiras, o Verdão, líder do Campeonato Brasileiro. Tá voltando, né? Joga quarta-feira o meu Verdão. Saudades. E ontem, né, como todos já sabem, depois de 16 anos, eles voltaram ao topo do mundo. A Fúria, a Espanha, é mais uma vez a campeã da Copa do Mundo. A vitória veio em cima dos até então donos da taça, né? Os argentinos, jogo duro, de placar magro, 1-0 ali na prorrogação, assim como foi em 2010 contra a Holanda, mas o suficiente para que a Espanha se tornasse bicampeã do mundo em 2026, depois de ganhar seu primeiro título lá em 2010. Entre as estrelas da seleção espanhola está o atacante Lamine Yamal, de apenas 19 anos, já com a sua primeira Copa do Mundo, né? O mais jovem campeão mundial desde Ronaldo, que tinha 17 anos no Tetra do Brasil em 1994. O líder do ranking também é do Brasil, Pelé, em 58, campeão na Suécia, tinha 17 anos e 249 dias. A Espanha ainda atingiu outros dois marcos históricos com a conquista deste domingo. Além de atual campeã da Eurocopa e das Olimpíadas, também é a atual dona do título da Copa do Mundo de Futebol Feminino, realizada em 2023. A próxima edição do torneio feminino acontece no ano que vem, adivinha onde? Aqui no Brasil. A Fúria se tornou ainda a seleção com mais jogos de invencibilidade na história. Com vitória sobre a Argentina, são agora 38 partidas sem derrotas, superando a sequência da Itália entre 2018 e 2021. Parabéns à Espanha, né? Pelo seu bicampeonato. Bem, não dá mais tempo. Valdir, um abraço, Valdir. Obrigado pela sua participação. Edinaldo, manda para mim aqui o áudio e vídeo do Edinaldo. Qualquer coisa a gente mostra amanhã, Reira. Manda aí para mim, por favor. Gilvan Silva, bom dia. Bosco também. Raimundo, felicidade. Seu Raimundo Curica, Juvenal, meu amigo Juvenal e a Elis Gardênia lá no Pérola acompanhando a gente. Um abraço. O Raimundo Silva, bom dia. O Wallace, bom dia, Natanael. Estou sempre aqui na escuta. Valeu, Wallace. O Cabelo, bom dia. Obrigado pela sua participação. O Cabelo, o Ivan Brito também. Ah, rapaz, o Ivan Brito reclamou ontem aqui de mim, não foi, Herreira? Que eu não coloco os áudios dele, reclamou no agenda aqui. Ô, Ivan, é que são tantos áudios aqui, rapaz. Eu deixo de colocar, infelizmente, um monte aqui. Mas como você reclamou ontem aqui, eu tava ouvindo. Eu vou colocar o seu áudio aqui acelerado, Ivan. O negócio que ele já fala acelerado, peraí.
9: Ótima segunda para nós.
0: Já fala acelerado.
9: Desejo uma boa tarde, ótima semana para nós. E tô aqui no seu roteiro, curtindo a programação da 100.3 Folha FM, tá bom? Uma ótima semana para
0: nós. Todo o seu estilo de locutor.
9: Aqui no Silvio Botelho. Desejo uma boa tarde a todos os ouvintes. Ligadão aí na 100.3, a rádio das pessoas que ama Roraima.
0: Valeu, Ivan. Tá perguntando ontem aqui, por que eu não coloco os áudios dele, rapaz? Aí não, é o tempo. Luiz, bom dia. Luiz Linhares também está por aqui, não dá mais tempo. A Gilson Alves, bom dia, obrigado pela sua participação. Todo mundo que participou, que que compartilhou também, participou pelo WhatsApp, participou aqui na live. Está aqui o Nivaldo, está aqui também Euvani Souza. Bom dia, Natanael. Realmente não dá para aceitar candidatos de fora, não. Cordeiro cresce Roraima tirando. Vitor Macedo, bom dia, Natanael. Voltei. A ótima semana a todos, exceto para os irmãos argentinos. Chora, ele diz aqui o Vitor. Professor Paulo Racosco, bom dia, um abraço. Ele diz, grande Natanael, semana a todos, exceto... aliás, bom dia, grande Natanael, salve, bom dia. Que tenhamos aí uma semana abençoada, generosa, produtiva, harmoniosa e feliz. Obrigado, professor Paulo. Wilke Dias, bom dia, Wilke. Roselildo Souza, Romualdo também está por aqui. Também aqui é o Splay SPC. Bom dia, Natanael. Estamos em clima de garoa na Vicinal 6, bem próximo a Alto Alegre, conectados em sua programação. Natanael, você pode falar como está o sistema Detran em relação ao primeiro? Não entendi. Não entendi, Splay. Me desculpa. Cristiane, também Martins, tudo bem, Cristiane? Bom dia, obrigado pela sua participação. Todo mundo aqui que participou conosco, um abraço, viu, gente? Está vindo aí o E-Show com Evelyn Campos, nós batemos a nossa meta de likes, né? Muito obrigado a todos. Eu volto meio-dia aqui com o Jornal da 100.3, amanhã com mais uma edição do nosso Bom Dia. Bom Dia 100.3 a partir de 7h30 da manhã. Olha, só aqui rapidinho, trazendo aqui um resumo, mais informações a gente vai trazer no Jornal da 100.3, logo mais ao meio-dia, sobre a prisão de um homem, do suspeito de tentar matar a mulher. Tentar matar a mulher, foi preso lá no Cantar, viu? Informação aqui já atualizada, um homem de 36 anos foi preso na madrugada de hoje, suspeito de tentativa de homicídio ali nesse caso é ali na Vila dos Oleiros, no município do Cantar. Polícia Militar de Roraima foi acionada para atender a ocorrência e encontrou a vítima, também venezuelana, com um corte profundo no braço esquerdo próximo ao ombro e um outro corte também no rosto. Ela foi transferida devido à gravidade da situação aqui para o HGR para atendimento médico. O suspeito foi preso lá no município do Cantar. Então, informação aqui atualizada para você. 9h35, tchau, tchau e até mais.

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8: Bom dia. Bom dia, meus amorinhos! Tudo bom com vocês? Olha que legal! Está no ar o programa mais pop da cidade, aqui na Folha FM. É o Show! Sim, sim, sim! Comigo, Evelyn Campos. Pra gente começar uma semana... Ai, gente, que semana chuvosinha, já que tá começando assim chuvosinha. Dá aquela preguicinha, né? Mas aqui a gente te anima, meu bem. Tem desculpa pra ti, não. Ó, pra você que já tá na nossa sintonia, muito obrigada aí pela companhia. São 9h40 da manhã. Eu ainda não sei se tô gripada, se tô com rinite, se tô não sei o que. Eu sei que eu tô resfriada. Que nesse estúdio geladíssimo. Gente, como tá frio aqui dentro. E hoje é dia 20 de julho de 2026, o International Cake Day, dia do bolo. Também é o International Chess Day, dia do brinde. É também dia do peão de rodeio lá em Goiás, dia do tatuador e dia internacional do amigo. Se eu não me engano, né, no universo do Maurício de Souza, é o aniversário de Cebolinha. Se eu não me engano, viu, gente? É. E também dia de Santo Elias. Que legal, né? A gente já começa a semana com boas energias. A chuva pode vir, meu bem, mas ela só dá uma lavadinha na alma, né? Só dá uma aquela esfriadinha pra gente não começar a semana no calor. Que de calor a gente entende, né? E acabou a Copa do Mundo. Espanha ganhou. Gostei, achei justo. Achei digníssimo. Nossa, achei lindo. E a gente também tá aqui pra gente fazer o quê? Pra gente curtir. Música de qualidade. 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Vamos ter nosso momento para se atualizar, vamos ter nosso momento de musicalizar. E aí, meu bem? Aí é só alegria, a gente tá começando a semana sim, com boas energias, que vamos ter mais assim detalhes sobre ela no nosso Momento Zen a partir das 11 horas. Por isso, já vou deixando logo o nosso WhatsApp, né, Marilete? Bom dia, querida! Tudo bom com a senhorita? Tudo bom? Marilete é nossa sortuda aqui, nossa ouvinte sortuda. E ó... 991-15-21-55 é o nosso WhatsApp, meu amor. Aí você pode mandar mensagem, você deve. É quase uma ordem, né? Mas não. Você deve mandar mensagem, vamos conversar, pede um som legal pra gente curtir. Manda um recado pra quem tá lá, lá longe e vai te ouvir. E a gente curte de agora até as 11h30 com muito amor e carinho e ótimas energias, né? Que legal! Ah, eu acho ótimo isso. É bom que você já vai ficando ligadinho assim, ó, já vai ficando nessa sintonia boa. Sai daí não, menino! Sai não, que a gente ainda tem muita coisa legal pra rolar. Sim. Começando por música, né? Ah, por música, meu bem. Vamos começar hoje com qual? Vamos começar com The Chainsmokers e Coldplay. Something Just Like This. Essa é boa demais. A gente vai seguindo com várias músicas legais. Nosso momento pop, nosso momento sofrência. Tá ligado que quem manda aqui é você, né? Então nem se preocupa com isso, menino. E assim a gente começa o nosso programa hoje. Muito bem, obrigada.

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3: 9:58.
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10: É show! 10:02 da manhã, eu estou aqui porque, como hoje é o Dia Internacional do Amigo, quem avisa amigo é, né? E ai, gente, saiu o trailer oficial dos Vingadores. Sim, que eles vão juntar todo mundo de verdade de novo. Vai ser X-Men, Quarteto Fantástico, os Vingadores. Não vai ter mais Homem de Ferro, porque o Homem de Ferro morreu. Quem não assistiu os primeiros, eu não posso fazer nada. Já dei spoiler, já. Eu sei que saiu vários teasers. Vários. E claro que saiu o trailer oficial com Charles Xavier, o Magneto. E tá muito, muito legal. Então, se você quer se atualizar disso também, muito mais, eu aconselho você a ir lá no folhabv.com.br. Tem novidades quentinhas, quentinhas, inclusive. Gente, a Mega Sena acumula E o próximo prêmio está estimado em 42 milhões de reais. Ai, gente, eu com 42 milhões, hein? Eu só queria 2 milhões. Os outros 40, sabe Deus, pra onde você quiser mandar. Faz o que você quiser, Deus. Ai, muita coisa, ó. Eu fico aqui só sonhando, lendo as matérias do Folha BB. E eu já digo pra você dar uma olhadinha lá também. Eu, se eu fosse você, já ia lá me informar. Sim, sim, sim. Ó, enquanto isso, deixa eu mandar um cheiro aqui pra Cláudia. Aham. Um cheiro aqui pro Agilson. Pra Dona Ivone, bom dia, lindona. Essa semana, Dona Ivone, é o aniversário das princesinhas. Eita, que eu tô super emocionada. Imagina. Bom demais, ó. E quando você vai mandando mensagem aí, a gente vai curtindo sabe o que aqui? Vamos curtir Amy Winehouse na 100.3 FM. Vamos lá? Agora.

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2: 10h59.
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11: Minutos. E o nosso Momento Zen tá no ar pra você. Esse é o nosso momento de reflexão, bebê. Mandar um cheiro cheiroso pro meu amigo Girlan, na nossa sintonia. E pra vocês que estão aí, que agora esperaram esse momento, eu só tenho notícia boa pra dar pra vocês hoje. Meu amigo Alexandre Santos também, lindão! Olha que legal! Ai, que maravilha! Vamos agora ver como tá o nosso astral de hoje? Vamos lá, vamos lá, vamos lá! Seguinte, hoje é o Dia Internacional do Amigo. Então, se você tem aí um amigo, uma amiga, uma pessoa assim que você tem um carinho, diga uma coisa boa pra essa pessoa hoje. Os amigos existem para que a gente não se sinta 100% só, mesmo diante a tudo que a gente vive. O céu parece fazer até um convite pra gente. A numerologia do dia tá no número 1. Fala de novos começos, de iniciativas, de coragem para dar o primeiro passo. Mesmo já caminhando para o fim de julho, a vida nos lembra que nunca é tarde para iniciar um novo capítulo. E a gente está aí, numa lua crescente. É aquele momento em que a gente coloca a nossa mente para cocriar. O que é cocriar? Não é só sonhar, não é apenas imaginar. É ver na sua mente, né, no seu sentimento, isso que você está querendo, né, de uma maneira real. É dar base aos sonhos. E ela está no signo de Libra, colocando todos os relacionamentos em evidência. Ainda mais, né, os mais íntimos, os de amizade, os de família e afins. Porque a Lua em Libra, ela favorece o diálogo. A ótima, vamos dizer assim, aquela comunicação assertiva. A cooperação e a busca por um equilíbrio entre aquilo que a gente sente e aquilo que a gente deseja compartilhar com o próximo. Essa fase é excelente para fortalecer as amizades, resolver mal-entendidos, fechar bons acordos, contratos, sociedades, ou até simplesmente demonstrar carinho a quem faz parte da nossa caminhada. O Sol ainda está no signo de Câncer. Então, para quem está fazendo aniversário hoje, como a Gisele Bündchen, é hoje aniversário da Gisele Bündchen. E se você conhece alguém que está fazendo aniversário hoje, já mande um cheiro cheiroso. E que Deus abençoe vocês nessa nova fase. Quinta-feira, a gente entra em Leão. E aí também o alinhamento vai estar praticamente inteiro no signo de Leão, nos trazendo uma fase com muito mais coragem. Então, assim, a gente ainda tem até quarta-feira para lidar com algumas questões, assim, que a gente já resolveu. Mas é aquela última, vamos dizer, aquela última faxina, vamos dizer assim. E antes dessa temporada de Leão, a gente precisa olhar para as nossas emoções com mais honestidade, exatamente, né? E aí a gente começa a entender um pouco das emoções de quem está do nosso lado também. É entendendo nossas emoções que a gente dá o primeiro passo para construir relações muito mais saudáveis. O conselho para hoje fala de uma energia de maturidade emocional. Sentir continua sendo importante, só que hoje a gente é chamado a conduzir os nossos sentimentos com sabedoria. Quem aprende a ouvir o próprio coração, sem deixar que ele assuma sozinho o comando, encontra mais serenidade para tomar decisões e enfrentar desafios no dia a dia. E aí a gente começa o quê? A refletir. Que amizade merece um gesto de carinho hoje? Sempre bom, né? Aí você se pergunta, né? Será que você está começando essa semana levando aprendizados ou pesos do passado? Se for peso, meu bem, já jogue fora. Será que você tem acolhido suas emoções com a mesma compreensão

né, a gente possa lembrar que as melhores relações começam quando a gente também entende que ser bons amigos de nós mesmos é o melhor começo. Vamos pro nosso batidão. É o nosso batidão zodiacal. Bom dia, Áries. As relações vão pedir mais diálogo e menos impulsividade. Segura o facho. Ouvir antes de responder poderá evitar desgastes desnecessários. Hoje a cor são qualquer tom de verde. Touro, bom dia. Evite transformar pequenas diferenças em grandes disputas. Pegue leve, a sua energia será bem melhor aproveitada quando você construi soluções ao invés de problemas. A cor para hoje é vermelho. Gêmeos, a sua criatividade e capacidade de cuidar das pessoas vão estar em evidência. Aproveite essa fase para dar vida a novos projetos. E a cor para hoje é vermelho. Câncer. Busque reconhecer o valor de tudo que já conquistou antes de cobrar mais de si mesmo. A gratidão também fortalece a autoestima. E hoje o verde vai te favorecer, viu? Leão, sua liderança estará em destaque. Inspire pessoas através do exemplo, da coragem e da sua generosidade. A cor para hoje é amarelo. Virgem, o dia favorece aprendizados, boas conversas e novas descobertas. Por isso, mantenha a sua curiosidade, mas com a mente aberta, viu? A cor para hoje é violeta. Libra, vocês estão com tudo hoje, ainda mais com a lua, né? Só que é o seguinte, antes de você agir, organize melhor seus planos. Um pouquinho mais de preparação poderá trazer resultados muito mais sólidos. Por isso, a cor para hoje é marrom. Escorpião. A sua clareza, seu discernimento serão grandes aliados na tomada de decisão de hoje. Confie na sua capacidade de enxergar além das aparências. Por isso, a cor da sorte é branco. Sagitário. Nem sempre tudo acontece exatamente como imaginamos. Ajustar as expectativas pode permitir aproveitar melhor as oportunidades que vão surgir. Preste atenção, viu? Por isso, a cor para hoje é azul marinho. Capricórnio. Hoje você começa a deixar algumas tristezas e outros pesos para trás. Se permita para que novos sentimentos possam ocupar o espaço que antes era de preocupação ou de ansiedade. A cor para hoje é azul oceano. Aquário. Mudanças inesperadas podem abrir portas importantes. Já que é assim, receba as transformações com coragem e mais flexibilidade, viu? A cor para hoje é roxo. Peixes. Olha, algumas palavras podem tocar mais profundamente do que você imagina. Vamos tomar cuidado com elas. Escolha o diálogo com sensibilidade, mas também cuide do seu coração. Hoje a cor é branco. E assim a gente encerra nosso momento zen com uma frase bem legal. A amizade verdadeira, ela floresce quando a gente encontra pessoas que nos acolhem como somos. Mas ela se fortalece ainda mais quando aprendemos a oferecer esse acolhimento a nós mesmos, né? Temos que ser nossos amigos para entender como dar o melhor para o próximo. Que nessa segunda-feira, Dia Internacional do Amigo, seja um convite para fortalecer os laços, iniciar novos caminhos e cultivar relações baseadas no respeito, na sinceridade, no carinho. E que ao longo dessa semana a gente descubra que todo grande recomeço nasce de um coração que escolheu amadurecer
sem deixar de sentir.

Muito legal. Assim a gente encerra o nosso Momento Zen. São 11h14 da manhã na capital. E a gente continua com muita música boa pra você.

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12: 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É show que tá indo-se embora. Por hoje deu a nossa hora. Mas amanhã você já sabe que a gente tá aqui juntinho de novo. Que delícia. Ó, são 11h34, quero deixar um cheiro cheiroso, um abraço pra todo mundo que tá aí na nossa companhia, na nossa sintonia. Você sabe, né? A melhor da cidade. E o programa Mais Pop tá indo-se embora. Volto amanhã a partir das 9h30. Pode me esperar que eu vou estar aqui. E a gente segue essa semana com muita energia boa, do jeitinho que você merece, do melhor que a gente leva pra você. Você vai ficar agora com as principais notícias do esporte. Depois tem Jornal da 100 e a gente vai seguindo aí numa boa. Tudo bem. Ah, então é isso aí, tá? Até amanhã, um cheiro cheiroso, meus amores. Fiquem com Deus, tá? E, tá, e tchau, tchau.
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15: Minha mal, que é muito jovem, tem só 19 anos. Um Palco Barci, que é muito jovem, tem só 19 anos também. E uma geração que daqui 4 anos não vai ser tão experiente a ponto de não poder ser titular de uma Copa do Mundo. Mikel Merino, por exemplo, que fez gols importantíssimos, principalmente contra Portugal e contra a Bélgica, deve chegar no próximo ciclo, até mesmo como titular deste time. O próprio Ferran Torres, que como muito bem disse o Pretzel, começou a Copa do Mundo como reserva, foi evoluindo. E ontem, né, na grande final, começou no banco também, mas entrou e fez o gol do título. Inclusive, para mim, essa é uma das grandes magias do futebol. Uma das coisas que mais importam no futebol é a capacidade que esse esporte tem, diferente de outros. E olha, eu nem sou, para usar o português claro aqui, não é nem português porque a palavra é em inglês, né? Mas eu não sou hater de outros esportes. Inclusive, acompanho todos. Eu gosto muito de vôlei, gosto muito de basquete, gosto muito de tênis, de surf, de skate. Acompanho tudo na medida do possível, mas o futebol é um dos poucos esportes que te dá a oportunidade de ver um jogador que é banco, que não tem tanto glamour, que não tem tantos holofotes decidindo uma final como o Ferran Torres decidiu ontem, né? Só lembrando alguns casos de cabeça aqui, o Breno Lopes na final da Libertadores entre Palmeiras e Santos, o próprio Cícero que fez o gol do Grêmio na Libertadores de 2017 e por aí vai, entre tantos outros. E o Ferran Torres que marcou ontem e falou após a saída do gol, e a gente vai escutar agora o que disse o autor do gol do título espanhol após a conquista do Campeonato Mundial. Alô, Ferran Torres!
16: Bueno, yo creo que al final...
17: Bom, acho que no fim das contas o gol pertencia a 47 milhões de pessoas. Não era meu nem dos 26 jogadores que estão aqui somente. Acho que hoje o destino estava escrito, estava feito para que vencêssemos. E mesmo longe do nosso povo, tentamos fazer com que eles se sentissem o mais próximos possível.
16: Tentava fazer sentir o mais cerca possível. Bueno, al final, si todas las finales son difíciles.
17: Todas as finais são difíceis. Então, quando você tem o Messi no time adversário, você sempre fica. Fica ainda mais nervoso. Mas no fim, sempre dependemos de nós mesmos somente para jogar o nosso jogo. E acho que demonstramos e provamos isso mais uma vez hoje.
16: Vamos demonstrar uma vez mais.
18: Já domínio do toque de bola curtido no setor intermediário. Aperta do toque de bola, recorde pelo setor de ponta. Recolheu no comando de ataque, vem na minha mal, domina para a seleção da Espanha. Ele vem para o toque de bola, abriu na direita, vem cruzamento dentro da grande área na segunda trave. O toque para trás, vai sair o gol! Shh.

0: futebol limpo pensa, é gol com que faz que a hombridade, que a honestidade no jogo vença, é gol da Espanha. A Espanha abre o placar do jogo no início da prorrogação com 40 segundos de bala.
1: É isso aí, então tá aí a narração de Ulisses Costa, e eu concordo bastante com o que ele disse, né? É o gol que dá a justiça ao futebol jogado. A Espanha jogou mais bola do que a Argentina ontem. Ferran Torres é um atleta ainda jovem, tem só 26 anos, inclusive já fez aniversário esse ano, 26 anos para o Ferran Torres, nascido em 2000, já passou por grandes clubes, é da base do Valência, depois foi para o Manchester City, hoje joga na equipe do Barcelona e é um cara que tem gols importantes pela seleção da Espanha e bastante, inclusive. São 65 jogos e 25 gols pela Fúria, né, pela seleção espanhola. Nada disso seria possível sem a principal peça desse time. Não estou falando do Rodri, não estou falando do Pau Cubarsí, não estou falando do Lamine Yamal, não estou falando do Oyarzabal, que para mim é um jogadoraço, não estou falando do Ferran Torres. Estou falando de Luis de la Fuente, treinador, técnico desse time, que vem desde as categorias de base revolucionando, pensando como fazer um time ser tão dominante. E ele conseguiu. Chegou ao ponto de vencer uma Eurocopa em 2024. Venceu a Copa do Mundo em 2026, passando pela grande favorita França e também pelos atuais campeões na final, a Argentina. Eu quero saber de você, De La Fuente. Como é que você faz isso?
2: Obrigado a todos, a minha comissão técnica, a todas as pessoas que trabalharam conosco. É um grupo técnico maravilhoso. Sem essa equipe é impossível conquistar qualquer coisa. Os jogadores são os verdadeiros protagonistas dessa história, mas todos que trabalharam com eles para torná-la cada vez melhor também são. O que estamos sentindo? Bom, outro dia mesmo, depois da nossa vitória na semifinal, alguém me disse: deve ser alguma coisa parecida com a felicidade. E deve ser algo parecido com isso mesmo, mas acima de tudo, é mais do que isso. É orgulho, satisfação, reconhecimento de pessoas maravilhosas, jogadores excepcionais, insisto, de um grupo de pessoas que vai continuar fazendo história. E insisto, é uma honra trabalhar com eles. Então, a palavra, o sentimento é felicidade. Muito obrigado.
3: Assim que, felicidade, muito obrigado. Ha habido uma frase que hemos dicho. Senhores, temos
2: uma. Antes do jogo, passamos aos jogadores uma frase. Senhores, temos um encontro marcado com a história. Temos que ser os primeiros a chegar lá. E na prorrogação, era simplesmente lembrá-los de que estavam fazendo um ótimo trabalho, de que tínhamos o jogo sob controle. Mas em uma final contra um rival como a Argentina, a qualquer momento uma falha de concentração pode custar um gol. Atenção e concentração até o último minuto, foi isso que passamos a eles. E vou falar para vocês, não me perguntaram, mas eu vou responder. Depois do jogo, alguns dos jogadores que estão aqui há mais tempo me disseram: o que a gente ainda precisa ganhar a partir de agora? Porque nós já ganhamos tudo, em todas as categorias. E no fim, concluímos que ainda temos algo a ganhar, que é o próximo jogo amistoso em setembro. Porque esse time é incansável.
3: Pois já é o próximo partido de setembro, porque este equipo é incansável.
1: Pois é. Espanha campeã do mundo, bicampeã mundial a Fúria. Muito merecido, inclusive, né? Até porque, além dos grandes jogadores que eu já citei aqui, tem um ótimo treinador que, para mim, fez o melhor trabalho entre todos os seus companheiros de profissão nesta Copa do Mundo. De um lado, o choro de alegria dos espanhóis. Lamine Yamal comemorou bastante, o Rodri comemorou demais, o próprio Pau Cubarsí, o Ferran Torres que venceu, os torcedores espanhóis, evidentemente, até em Madrid, nas cidades espanholas também. Mas, do outro lado, para alguém ganhar, alguém tem que perder. Em Buenos Aires, a notícia foi triste, o baque foi grande. A Argentina esperava ser campeã do mundo, mas não conseguiu. O jogo ontem foi bem assustador, diferente daquilo que os argentinos já tinham mostrado. E é claro que a gente vai trazer todos os detalhes da partida de ontem pela visão de quem assistiu o jogo com informações. João Paulo Capelanes. Fala, Capela!
4: Fala, Pedrão. Um abraço pra você. Boa tarde especial pros ouvintes internautas da nossa área na Bandeirantes. Pedrão, qual é a palavra da moda quando uma seleção não conquista um título, a Copa do Mundo, por exemplo? Reformulação. Eu acho que não tem que reformular por reformular a seleção argentina, mas atenção a esse dado, ouvinte internauta aqui da nossa área. Dos 26 jogadores convocados pela seleção argentina, vice-campeã do mundo, daqui 4 anos, o próximo ciclo de 2030, 14 desse atual elenco terão mais de 30 anos. Então, muitos jogadores com 39, 38, 37, 36. Então, de fato, é uma seleção, uma geração já envelhecida. Então, a gente não sabe exato quem será o responsável por fazer essa, entre aspas, reformulação na questão de idade, captar novos talentos. Porque o Lionel Scaloni não garantiu que fica. A tendência é que cumpra contrato até o final do ano, beleza. Mas e depois? Será que vai permanecer? Ele disse que tem reuniões com a AFA, vai dialogar, vai conversar, mas não descartou a possibilidade de sair. E quem não descartou a possibilidade também de permanecer na seleção argentina foi Lionel Messi. Ontem, poucas palavras depois do título, aí no caso, título de vice-campeão, querendo ou não, uma medalha importante, mas o Messi, ele falou que ele quer aguardar. Ele tem que ver se ele vai conseguir entregar, se vai estar feliz, motivado. Por mais que seja um cara que se cuide, em 2030, Lionel Messi terá 43 anos, quer dizer, não é fácil. O corpo, uma hora, entrega, por mais que, repito, seja um cara que se cuide e se cuidou a carreira inteira. É momento da gente aguardar e esperar. A torcida argentina, que deu um show nas arquibancadas, aplaudiu. Na Argentina também foi uma comoção. Todos reconheceram a entrega, a dedicação, a raça, a lealdade à camisa argentina. E agora, aguardar. Será que há um bom futuro se Lionel Scaloni e Lionel Messi não permanecerem na Argentina? É o que a gente vai ter que aguardar nos próximos dias. E a gente vai trazer tudo isso para o ouvinte da Bandeirantes. Tá bom, Pedrão? Um abraço para você. Boa sequência de nossa área.
1: É isso aí, Capela. A gente vai trazer todos os detalhes de tudo que vai acontecer daqui para frente. Olha, me assusta. Me assusta num bom sentido, né? Até porque eu sou um grande fã de Lionel Messi e ele não descartar seguir jogando pela seleção argentina. Daqui a pouquinho tem Copa América, depois tem, quem sabe, Olimpíadas, né? O Messi já é campeão das Olimpíadas, mas quem sabe ele não pega aí uma geração mais nova para amadurecer. Depois tem mais uma Copa do Mundo em 2030, mas aí já acho que é pedir demais. 43 anos para o Lionel Messi, que fez uma ótima Copa do Mundo, a melhor dele em números, inclusive, em 2026, aos 39 anos. Como disse o Capela, Lionel Scaloni falou ontem, depois do vice-campeonato, e se emocionou bastante. A gente vai ouvir o que disse o treinador argentino após a derrota para a Espanha ontem por 1-0.
5: É evidente que hoje passaram muitas coisas negativas.
2: Acho que muitas coisas negativas aconteceram hoje, com lesões em jogadores chaves que a gente não esperava, que nós tivemos que trocar 3 dos nossos 4 defensores. Isso não é nenhuma desculpa, mas é verdade que o desgaste foi muito grande. Esses jogadores chegaram na melhor forma possível e deram tudo de si para encontrar um time como esse. Se você não chega na melhor condição, bem, pode parecer que não, mas se havia um time que poderia ter mantido o jogo aberto até o fim, esse time era o nosso. Caso contrário, outra equipe poderia ter terminado o jogo de forma diferente hoje. E eu estou orgulhoso de como eles competiram. E para ser honesto, quando não estávamos marcando, acho que foi naquele momento que soubemos que iríamos até o fim e que teríamos uma chance. Mas, bom, isso é o futebol. O bonito desse esporte é que hoje estamos vivenciando o lado negativo. Não digo negativo, essa é uma palavra ruim. O lado triste, digamos assim, de não conseguir vencer. Mas temos de continuar, temos de nos levantar e de seguir em frente. Não ganhar,
5: pero hay que seguir, hay que levantarse, hay que seguir. La verdad que no hablé con Leo.
2: Bom, eu ainda não conversei com o Messi sobre mim. Eu vou falar com o presidente. Tenho uma ideia geral do que quero fazer. Vou cumprir o contrato e depois vou ver o que acontece. A verdade é que também sinto a necessidade de, não sei, pensar sobre isso. Porque não sei se eu vou conseguir fazer algo tão grande quanto isso. E talvez, bom, eu deveria conversar com o presidente sobre isso de maneira geral.

0: de estar en el lugar que estoy, es el lugar soñado para todos.
1: Sou grato a ele por me dar esta oportunidade de estar aqui, de estar nesse lugar dos sonhos para todos nós. Tentamos até o último minuto dar tudo de nós, como comissão técnica e como jogadores. E acho que eu tenho esse tempo para refletir sobre a continuidade ou não. Esse lugar é maravilhoso, é um lugar dos sonhos. Nunca pensei que conseguiria chegar até aqui. Nunca pensei que todo mundo que está comigo conseguiria estar aqui. Então, para continuar, muitas coisas são necessárias, principalmente recomeçar, reconstruir um grupo como esse, que é difícil de formar novamente. E isso dói, dói na alma.
0: Todos os chicos do corpo técnico estar nesse lugar. Então, para seguir, se necessitam um montão de coisas, sobretudo volver a resetear-se, volver a formar um grupo como este. Que difícilmente se vuelve a formar y me duele el alma, lo siento.
2: Tá aí então, Lionel Scaloni, né, falando. Eu concordo com ele em partes, acho que de fato, se tinha um time que conseguia segurar a Espanha foi a Argentina, não à toa segurou por tanto tempo, até tomar o gol do Ferran Torres já no segundo tempo da prorrogação. E entendo também a emoção de um treinador que passou por tudo que passou, conseguiu tirar a Argentina de uma seca histórica e agora perde uma final de Copa do Mundo, né? O jogo mais dolorido para se perder é sempre uma final, principalmente se é de uma Copa do Mundo. Pessoal, mais uma rápida pausa aqui na nossa área, daqui a pouquinho, hein? Daqui a pouquinho tem a melhor parte desse programa, que eu mais gosto, que é o nosso giro esportivo. Mas é só daqui a pouquinho, não sai daí, é uma pausa rapidinha, até logo.
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13: Eu falei que era rapidinho. então vamos lá, chegou a hora, minha parte favorita desse programa. 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

0: Fim de Copa do Mundo. Os espanhóis conquistaram o bicampeonato após vencer a Argentina pelo placar de 1 a 0. O jogo foi bem dominante. A Espanha não deixou a desejar, mostrou aquilo que mostrou em toda a Copa do Mundo e conquistou o bicampeonato. Agora, com o fim da principal competição de seleções do planeta, voltamos para os jogos dos nossos clubes. E essa semana já tem, viu? Rodada recheada aqui na sua. Vamos lá, então. Começando pela Copa Sul-Americana. O Peixão, que voltou a campo na semana passada e perdeu para o Botafogo, joga amanhã com transmissão da sua Bandeirantes contra a Universidad Central de Venezuela, às 9:30 da noite. Na quarta-feira tem jogo do Campeonato Brasileiro, duas partidas inclusive, Coritiba e Palmeiras às 7:30 e um pouquinho mais tarde em Bragança Paulista, São Paulo e Atlético Paranaense. E fechando a rodada aqui na sua Bandeirantes, na quinta-feira o Timão volta aos gramados pelo Campeonato Brasileiro às 7:30 contra o Remo, jogo que também terá transmissão da sua Bandeirantes, até porque, você já sabe, eu nem precisaria te lembrar, mas não custa nada reforçar que... Futebol é com a Bandeira.
1: Voltando então para encerrar o Nossa Área desta segunda-feira, o primeiro após a final da Copa do Mundo. A partir de amanhã, a gente vai falar muito mais de Campeonato Brasileiro, vai falar muito mais de Copa Sul-Americana, até porque estes são os dois campeonatos que teremos ao longo desta semana, né? O Santos, como eu já disse, entra amanhã na Venezuela em campo para enfrentar a equipe da Universidad Central de Venezuela, buscando uma vaga nas oitavas de final da Copa Sul-Americana. Para isso, precisa vencer amanhã, vencer na semana que vem e assim avançar. O Corinthians joga no Brasileirão na quinta-feira contra o Remo e na quarta tem o Palmeiras, líder do Brasileirão, contra o Coxa em Curitiba, e o tricolor paulista, o São Paulo, vai a Bragança enfrentar a equipe do Atlético Paranaense. Além, é claro, de muito mais coisa que a gente vai comentar ainda nessa semana. Um abraço para todo mundo que ficou com a gente até aqui. Até amanhã. Tchau!
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5: Meio-dia.
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3: E vamos direto aos destaques de hoje.
2: Bolsa Família de Julho é liberado nesta segunda-feira para 6 municípios de Roraima.
3: A ANP fiscaliza postos em Boa Vista contra preços abusivos e autua estabelecimento.
2: MP quer lei para garantir mulheres em todos os níveis da Guarda Municipal de Boa Vista.
3: Prefeituras de Roraima recebem mais de 12 milhões de reais líquidos do FPM nesta segunda-feira.
2: E ainda, Teamar inicia a atualização cadastral e planeja a retomada dos atendimentos para o dia 27.
3: Estes e outros destaques você confere agora no Jornal da 100.3.
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2: 12 horas e 6 minutos. Boa tarde, ouvintes. Boa tarde, Jaqueline.
3: Boa tarde, Natanael. Boa tarde, ouvinte.
2: As famílias beneficiárias do programa Bolsa Família que residem em municípios de Roraima com situação de emergência ou estado de calamidade pública, reconhecidos pelo governo federal, podem movimentar o pagamento de julho a partir de hoje, dia 20.
3: A medida suspende temporariamente a necessidade de seguir o calendário tradicional baseado no último dígito do número de identificação social NIS, liberando o saque do recurso de forma unificada para todos os beneficiários cadastrados nas localidades afetadas.
2: Aqui no estado de Roraima, a liberação antecipada contempla os municípios de Amajari, Alto Alegre, Boa Vista, Caracaraí, Iracema e Mucajaí. A unificação do cronograma decorre dos impactos provocados por desastres climáticos e fenômenos de estiagem ou enchentes que atingiram essas regiões. A ação abrange também municípios dos estados do Amazonas, Paraná, Sergipe, Paraíba e Rio Grande do Norte, que se encontram em condições semelhantes de vulnerabilidade ambiental.
3: A quebra do calendário gradual de saques possui validade inicial de 2 meses, conforme as regras estabelecidas pelo Ministério do Desenvolvimento e Assistência Social, Família e Combate à Fome. O caso o estado de emergência ou de calamidade persistir após esse prazo, as administrações municipais poderão encaminhar novos pedidos de prorrogação do benefício emergencial por igual período.
2: A consulta do saldo e a movimentação dos valores podem ser efetuadas diretamente pelos canais digitais do aplicativo Caixa Tem, sem a necessidade de deslocamento antecipado às agências bancárias. O saque presencial permanece disponível em terminais de autoatendimento, unidades lotéricas e correspondentes bancários nos municípios abrangidos.
3: Agora são 12 horas e 8 minutos aqui em Boa Vista. A gente vai mudar de assunto e falar sobre essa fiscalização em um posto, né, imposto de combustíveis que foi autuado em Boa Vista durante uma operação da ANP para combater preços abusivos. A fiscalização ocorreu entre os dias 13 e 18 de julho e faz parte de uma força-tarefa nacional.
2: No país inteiro, a agência realizou 268 inspeções em 14 estados, coletando notas fiscais de compra para verificar as margens de lucro dos estabelecimentos.
3: 14 postos foram autuados por não entregarem a documentação exigida. Segundo as novas regras federais, o descumprimento ou a prática de preços abusivos pode gerar multa, que varia de 50 mil a 500 milhões de reais.
2: Uma multa salgada, hein? E o Ministério Público de Roraima recomendou que a Prefeitura de Boa Vista elabore um projeto de lei para garantir um percentual mínimo de mulheres na

0: vereadores na Câmara Municipal. Caso o município não atenda o pedido, o Ministério Público poderá acionar a Justiça.
1: Em nota, a Secretaria Municipal de Segurança e Ordem Pública informa que até o momento não foi oficialmente notificada sobre essa recomendação. Ainda assim, adianta que, ao receber a recomendação pelos meios oficiais, prestará todos os esclarecimentos e as informações que se fizerem necessárias.
0: E a gente continua falando do Ministério Público agora, que expediu duras recomendações para as prefeituras de São João da Baliza e São Luís do Anauar, no sul de Roraima, devido à falta de vagas em creches e obras paradas na educação infantil.
1: Pois é, em São João da Baliza, a promotoria derrubou a versão da prefeitura de que não existia fila de espera. As investigações revelaram que cerca de 470 crianças estão fora da escola.
0: O órgão também criticou a paralisação de obras, como da creche Maria Lúcia Muniz, que foi abandonada por uma empreiteira e precisou de um novo contrato de R$2.200.000 para tentar ser concluída.
1: Já em São Luís do Anauá, a prefeitura atende menos de 30% das crianças de 0 a 3 anos, exclui totalmente os bebês de até 11 meses e mantinha uma lista secreta de espera, sem transparência para os pais.
0: O Ministério Público deu um prazo de 60 dias para a Baliza, que Baliza encerre exigências ilegais para matrículas e apresente o cronograma de entrega para as creches.
1: No mesmo prazo, São Luís do Anauá terá que criar um sistema público na internet para mostrar a fila de vagas com total transparência. Se as prefeituras não cumprirem as determinações no prazo de 2 meses, poderão responder a ações na Justiça.
0: E agora são 12 horas e 11 minutos. A gente vai falar dos municípios de Roraima, que recebem nesta segunda-feira, dia 20, mais de 15 milhões de reais brutos referentes ao segundo decêndio de julho do Fundo de Participação dos Municípios, o FPM.
1: Descontadas as deduções do Fundeb e do PASEP, o valor líquido repassado às prefeituras roraimenses é de 12 milhões e 100 mil reais. A capital, Boa Vista, fica com a maior fatia, recebendo mais de 10 milhões e 300 mil reais líquidos.
0: Os demais 14 municípios do interior dividem, né, os restantes dos recursos conforme o número de habitantes.
1: Apesar da liberação do dinheiro, o Tesouro Nacional alerta que um município aqui do estado iniciou a semana bloqueado de receber o FPM por conta de pendências administrativas ou previdenciárias. Nesse caso, é o município de Caracaraí.
0: Assim que a prefeitura efetuada regularizar a situação junto à União, os recursos voltam a ser depositados normalmente para aplicação em saúde, educação e obras.
1: Agora 12 horas e 12 minutos, tudo igual. Intervalo aqui no Jornal da 100.3, daqui a pouco a gente volta para falar sobre o início da atualização cadastral no TEAMAR, o Centro de Atendimento ao Autista, de responsabilidade da Assembleia Legislativa do Estado, e o planejamento também para a retomada dos atendimentos agora para o dia 27 deste mês.
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7: Doze horas e 17 minutos, de volta com o Jornal da 100.3. Olha, a Superintendência de Programas Especiais da Assembleia Legislativa deu início hoje, dia 20, à atualização cadastral dos usuários do Centro de Acolhimento ao Autista, o TEAMAR.
8: O atendimento aos pais e responsáveis acontece até sexta-feira, dia 24 de julho, na sede da superintendência, que fica no bairro Buritis, de manhã e à tarde. É preciso levar documentos pessoais, laudos médicos e relatórios das terapias das crianças e adolescentes.
7: A ação faz parte da reorganização do programa antes da volta das atividades nos polos do Jardim Tropical e da Avenida Santos Dumont. A Assembleia também está implantando um novo sistema digital para integrar os prontuários históricos de atendimento em um só lugar.
8: A diretora administrativa do TEAMAR, Késia Campos, lembrou que mesmo quem estiver com algum documento pendente, deve comparecer para garantir o cadastro. A previsão é que os atendimentos presenciais sejam retomados na próxima segunda-feira, dia 27 de julho.
7: Falando agora sobre política, deputado estadual Taila Pérez, do Republicanos, usou as redes sociais para anunciar a sua pré-candidatura à reeleição na Assembleia Legislativa nas eleições de outubro deste ano. Na eleição suplementar mais recente, a parlamentar disputou o cargo de vice-governadora na chapa de Soldado Sampaio.
8: O anúncio ocorreu enquanto a deputada responde a apurações da Polícia Federal. Taila Pérez é investigada por um suposto esquema de lavagem de dinheiro na compra e venda de veículos.
7: Logo após a eleição extra, a parlamentar, o marido e o irmão foram alvos de uma operação da Polícia Federal que cumpriu mandados e apreendeu R$2.400.000, além de 53 veículos.
8: Na época das buscas, a defesa negou qualquer irregularidade. A parlamentar afirmou que tem a consciência tranquila e ressaltou que atua como empresária desde antes de entrar na política e disse confiar na apuração das autoridades.
7: Falando sobre o concurso da CAER, né, a Comissão do Concurso Público da Companhia de Águas e Esgotos de Roraima analisou hoje, dia 20, as solicitações de adequação ao edital encaminhadas por entidades representativas de classe.
8: Os pedidos foram formalizados pela Ordem dos Advogados do Brasil, OAB, pelo Conselho Regional de Engenharia e Agronomia, o CREA, e pelo Conselho Regional de Serviço Social, o CRES.
7: As demandas apresentadas envolvem questionamentos e sugestões de ajustes referentes ao piso salarial das categorias, as atribuições dos cargos previstos e a jornada de trabalho descrita no edital.
8: Segundo o presidente da CAER, James Serrador, embora o certame seja conduzido pela Fundação Ajuri, a empresa acompanha de perto o andamento de cada etapa.
9: A comissão continua trabalhando, né, e agora está analisando essas questões que foram solicitadas por alguns órgãos representativos de classe, como OAB, CREA, Conselho de Serviço Social. E todas essas questões serão demandadas pela CAER junto à Ajuri e também junto ao IEL, que foi contratado para realizar o nosso PCCR, né, o Plano de Cargo Salário, e a júri responsável pelo concurso. Então, qualquer dúvida vai ser dirimido, vai ser colocado para a comissão do concurso, vai ser colocada para a fundação que é responsável pelo concurso, e o que for lei, lei não se discute, lei cumpre-se, e a gente vai cumprir. Essas adequações são absolutamente normais, e a gente, recebendo as demandas, encaminha para a comissão encaminha para a júri, se reúne, e a gente vai dar a resposta adequada à sociedade e à demanda também, às solicitações dos órgãos de classe.
7: E atenção, recém-formados encerram na quinta-feira, agora dia 23, as inscrições para o processo seletivo de treine do Sebrae Roraima.
8: A vaga oferece salário de R$ 4.132, mais um vale de quase R$ 2.000. Planos de saúde, odontológico e previdência privada.
7: Podem participar profissionais com curso superior concluído entre junho de 2024 e junho de 2026, em áreas como administração, comunicação, engenharia civil, TI, direito e licenciaturas. Não é preciso ter experiência profissional.
8: A inscrição custa R$ 80 e deve ser feita pelo site da Fapetec. A seleção vai contar com provas objetivas, discursiva, análise de currículo e entrevistas. Não perca o prazo.
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7: 12 horas e 22 minutos agora. Vamos falar de um caso, de uma prisão, na verdade, né, de um homem por ameaçar morador com um facão. Isso lá no município de Rorainópolis, viu, Jaqueline? No sul do estado, um homem identificado como HLM, de 45 anos, foi preso nesse final de semana após ameaçar um morador com um facão em uma estância localizada na Avenida Tancredo Neves, no bairro Andaraí, em Rorainópolis.
8: Segundo testemunhas, o suspeito teria perseguido a vítima e tentado golpeá-la após uma discussão iniciada por causa da recusa de um empréstimo em dinheiro.
7: A vítima, identificada pelas iniciais CMF, de 29 anos, relatou que o suspeito consumia bebida alcoólica desde o início do dia. Ao retornar ao imóvel, o homem teria pedido R$ 50 emprestados para continuar bebendo. Diante da negativa, passou a agir de forma agressiva.
8: Conforme as informações obtidas pela reportagem, o suspeito pegou um facão e desferiu vários golpes em direção à vítima. Para escapar, CMF correu para o quarto onde estava hospedado e trancou a porta. Mesmo assim, o agressor teria atingido a porta com o facão e continuando fazendo ameaças para que ele saísse do cômodo.
7: A proprietária da estância, identificada pelas iniciais RMC, de 49 anos, informou que já havia pedido anteriormente para que o homem deixasse o local em razão do comportamento agressivo. Temendo que a situação terminasse em uma tragédia, ela acionou as autoridades.
8: Durante a abordagem, o suspeito foi detido em flagrante. Ainda de acordo com as informações apuradas pela reportagem, ele confirmou a discussão e relatou relato apresentado pela vítima. O facão utilizado na ocorrência foi apreendido.
7: Como o homem apresentava sinais de embriaguez e comportamento agressivo, foi necessário o uso de algemas para garantir a segurança dos envolvidos e da equipe responsável pela ocorrência.
8: O suspeito foi encaminhado à delegacia de polícia de Rorainópolis, onde o caso foi apresentado para os procedimentos legais. O atendimento da ocorrência foi realizado pela Polícia Militar de Roraima.
7: Agora 12 horas e 25 minutos, termina aqui esta edição do Jornal da 100.3 na Sonoplastia Rio Ferreira, nas reportagens toda a equipe de jornalismo Folha BV e agências parceiras.
8: A apresentação foi de Jaqueline Amazonas e Natanael Vieira. Para mais detalhes, acesse nosso site folhabv.com.br e continue ligado em nossa programação. Lembrando que às 18 horas tem resumão da Folha.
7: Uma boa tarde a todos.
8: Boa tarde.

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2: 12:42.
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6: Então, amigos, eu fui visitar a dona Eliane Duarte. Dona Eliane Duarte é uma roraimense que trabalhou muito no ex-território e estava esperando também há muito tempo o seu enquadramento nos quadros da União. Fui recebido na casa dela pelas irmãs, filhos, netos, uma família belíssima. E ela me ofereceu, inclusive, lá um delicioso suco de frutas, um excelente papo. Nos divertimos muito, relembramos histórias do ex-território, da nossa vida aqui. E eu fiquei muito feliz, viu, dona Eliane, de ser recebido pela senhora e pela sua família. Um grande abraço, Deus abençoe a todos vocês.

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12: Boa tarde, estamos entrando no ar com o seu Quem é Quem aqui na Folha FM. Para começar a semana com tudo, eu recebo hoje aqui o Dr. Youssef Ferreira, ele que é o coordenador da UTI lá do Hospital Ville Roy, UTI premiada, meu povo. Hoje ele vai contar para a gente sobre todos os prêmios que a UTI do Hospital Ville Roy vem recebendo, os investimentos que estão sendo feitos lá, muitos planos de saúde, graças a Deus, estão sendo aí atendidos lá no Hospital Ville Roy. Por que hoje, Cida Lacerda? Porque quinta-feira é o dia do Hospital Ville Roy, mas quinta-feira eu estava lá no CEPAR fazendo aquela transmissão do evento chiquérrimo lá. Gente do céu, a cara da riqueza, o PIB de Roraima estava lá no CEPAR, e eu lá fazendo a transmissão, eu falei, doutor Youssef, eu não vou conseguir chegar para sua entrevista. E, tá bom, Cida, segunda eu vou.
13: Você manda.
12: Deu tudo certo. E assim, né? Eu que mando, né, doutor Youssef?
13: É você que manda.
12: Ah, então se eu mando agora, meu povo, vocês sabem que eu não entendo muito de futebol, né? Eu entendo um pouco de gente, de futebol não. Eu entendo de garra. O doutor Youssef, ele entende tudo. E eu quero saber dele qual a percepção em relação à final da Copa do Mundo ontem. Doutor Youssef, boa tarde.
13: Boa tarde, minha amiga. É sempre um prazer conversar com você. E você já começou, né, no espinho, né?
12: Chegando, pé no peito.
13: Antes de emitir minha opinião, eu gostaria de mostrar minhas credenciais esportivas.
12: Por favor.
13: Tá? Eu gosto muito de futebol. Tá, meus avós, tanto de pai quanto de mãe, jogaram alguma coisa. E eu sempre gostei de jogar. Há quem diga que eu jogava bem. Eu tive oportunidade até de repente seguir carreira, mas eu preferi ficar para, né,
12: para medicina.
13: Parte. Isso. Mas, dito isso, existe também uma raiz familiar. A minha família, ela tem ascendência espanhola. Então, eu já dei o spoiler,
12: né? Tava torcendo para a Espanha.
13: Já dei o spoiler.
12: Eu vou logo dizer, por livre e espontânea pressão, eu estava torcendo para a Espanha. Porque os meninos disseram, mamãe, se a senhora torcer pelo Messi, que eu estava doida para torcer pelo Messi, né? Se a senhora torcer pela Argentina, e aí foi pressão. Eu, tá bom, vou torcer pela Espanha.
13: O Messi, enquanto atleta, é fora do comum.
12: Ele
13: é de outro mundo. Ele é aquela expressão do talento nato, da pessoa que nasceu para fazer determinada atividade, entendeu?
12: E ele vai deixar saudade.
13: E vai, claro, ele vai deixar um legado enorme. Muitas, muitas crianças, muitas pessoas adoram futebol e a Argentina por causa do Messi.
12: É verdade.
13: Entendeu? Mas quando a gente fala de conjunto, quando a gente fala de outras questões, quando a gente faz uma análise mais aprofundada, não tinha como achar que a Argentina poderia ganhar o jogo. Tanto prova que a estatística do jogo, ela foi completamente, quase que unânime em favor da Espanha. Posse de bola, toques acertados, finalizações, enfim, foi tudo em favor da Espanha, porque é uma estruturação de futebol realmente um pouco diferente.
12: Foi merecido, então?
13: Foi, merecido do ponto de vista cético, do ponto de vista pragmático, foi merecido. Agora, do ponto de vista emocional, foi mais merecido ainda.
12: Porra, pra ti, né, que é descendente espanhol. Você, olha, mandar um beijo pra família Martinez, Fábio Martinez, sexta-feira tava aqui, né, Fábio? Todo animadinho, o seu Anselmo Martinez também. Mas eu vou comentar aqui com vocês duas matérias de ontem e de hoje. Messi e Lamine Yamal, é assim que isso, chama ele? Isso. A famosa foto do banho. Gente, aquilo foi emblemático. Agora, a foto foi emblemática, e eu arrepio agora, e o abraço deles dois na final da Copa. Que coisa mais linda. Gente, são as coisas de Deus. A gente fica, hoje, segunda-feira, sempre nas segundas eu gosto de falar, né, de esperança, de amor, de coisas boas. Aquela foto da banheira, o bebezinho lá, era o Messi de verdade, não era inteligência artificial, e o garotinho era ele mesmo.
13: Era
12: uma foto para uma campanha da Unicef, para vender calendário, para juntar dinheiro, para ajudar na Unicef.
13: Isso.
12: Quem diria que 19 anos depois, aquele curuminzinho que estava tomando banho na banheira, um banho dado pelo Messi, ia enfrentar o Messi na Copa.
13: Exatamente.
12: Ia ganhar...
13: Pra você ver como a gente não sabe nada,
12: olha,
13: do futuro,
12: olha, eu tô,
13: né,
12: arrepiada aqui. Que coisa mais linda.
13: Eu gostaria de chamar a atenção pra isso. Pra quem gosta de futebol e aproveitar que não é, né? Não sou nenhum especialista, mas só pra mostrar que o Barcelona, em particular, tem um ecossistema de desenvolvimento do futebol, Cida. Chama Barça Innovation Hub. E aí tem a questão de proficiência administrativa, de marketing, de saúde no esporte, de estruturação de carreira de treinador, de formação de carreira de treinador, que é fantástico. Quem tiver curiosidade, entra lá. Chama Barça Innovation Hub.
12: Será
13: e foi pelo Barça Innovation Hub que eles fizeram
12: esse
13: isso aí,
12: menino,
13: pelo marketing de lá.
12: Esse menino veio de lá, então?
13: Sim.
12: Agora, que coisa mais linda, hein? No final, agora, a cena mais emblemática da Copa, na opinião de vocês. Na sua opinião, qual foi a cena que mais chamou a atenção nessa Copa? Das imagens que o senhor viu, dos jogos ou fotos, enfim.
13: Não foi positiva, né? O que me deixou incomodado foi a postura do Kylian Mbappé, da França.
12: Do Mbappé?
13: O
12: que ele fez?
13: Eu achei que ele foi realmente arrogante. Ele foi... No final, toda disputa... Olha, o desenvolvimento da sociedade tirou de dentro dos campos de batalha as disputas e trouxe para os esportes. E as nações agora se degladiam nos esportes. E tornou-se uma coisa civilizada, sem mortes, sem danos para todos. E esse é o objetivo. Então, quando você entra numa quadra, num campo, você está indo para uma guerra. A analogia é essa, entendeu? Apesar de não ter os danos da guerra. E o Paraguai, no França e Paraguai, foi para a guerra com a França. Foi contra um time imensamente superior. A França era imensamente superior ao Paraguai. E no final do jogo, o goleiro do Paraguai estendeu a mão para cumprimentar o Kylian Mbappé, ele virou de costas e saiu.
12: Jura?
13: Entendeu? Por conta da emoção do jogo. Eu entendo, entendeu? Mas isso não cabe.
12: Desnecessário.
13: Esse tipo de coisa não
12: cabe. Foi o abraço que o Messi deu no final.
13: Exatamente.
12: Tão esperado.
13: Exatamente.
12: No menino que ele deu banho quando era bebezinho.
13: Exatamente. Então eu acho que não cabe esse tipo de postura no esporte.
12: Agora, sabe qual foi a cena mais linda que eu achei? Que fala de humildade, que fala de garra, que fala de sofrimento pela derrota. Foi o Messi ajoelhado chorando no campo.
13: Isso depois de ter ganho tudo já, né? Na vida, na carreira.
12: Mas não é o suficiente.
13: Exato.
12: It's not enough. É. Não é o suficiente. Ele queria. E ele lutou. Esse homem jogou bravamente. Ele tem quase 40 anos,
13: sim,
12: gente.
13: Sim, o tanto que ele fez. Com 39 anos.
12: Então, para um jogador de futebol, ele já é um senhor.
13: Isso
12: é,
13: exatamente. Isso é inquestionável. Inquestionável. Viu, tanto que ele correu, tanto que ele... O que ele fez.
12: Ele lutou. Né? Aquele jogo do Egito, eu nunca vou esquecer daquele jogo. Que eu tava entrevistando aqui. E aí eu olhava para a tela. Aí ataca, né? 2-0 para a Argentina. 15 minutos para acabar o jogo, a Argentina vira. Como assim, gente? Agora é o quê? É garra. Foi ali que eles ganharam
13: sangue,
12: o respeito.
13: Sangue,
12: porque para eles queriam a vitória. O que nós não vimos no nosso Brasil.
13: Vamos entrar nessa, vamos entrar nesse lado
12: enquanto,
13: aí? Entrar nessa parte?
12: Enquanto o Messi se ajoelhou chorando porque não levou a vitória para o seu povo, ai, gente, eu tenho horror. Vini Júnior com aquela horrorosa, com biquíni menor do que esse microfone, sentado no colo num iate de milhões. Não, doutor Youssef, eu não me conformo. A gente sofrendo, a torcida brasileira sofrendo a derrota, e eles, tipo, nem aí. O voo da seleção, o avião da seleção voltou praticamente vazio.
13: Só com um atleta. Foi só um, eu acho, né? É, Cida, eu sou de uma época que... O futebol, ele era muito sentido, além de jogado, além de atividade esportiva, né? Ele era muito sentido
12: mesmo.
13: Só pra
12: entregar a sua idade, qual a sua época? Quem eram os jogadores da sua época?
13: Ah, eu sou da seleção de 94. Eu comecei a ver
12: Romário,
13: futebol com a seleção
12: Bebeto.
13: De 94, né? Então, assim, a gente não pode evitar o progresso social, a gente não pode evitar a evolução da moda, dos costumes, a gente não pode evitar isso, mas existem coisas que são pilares na minha visão. Então hoje, enquanto o jogador ele se preocupa mais com o cabeleireiro individual dele do que com realmente o futebol que ele vai apresentar em nome da camisa da seleção brasileira, isso vai incomodar demais. E eu queria mandar um abraço pro Sami. Sami é meu amigo.
12: Meu amigo também, querido.
13: Eu e o Youssef, não estou falando o nome de instituição nenhuma. Eu e o Youssef acho que ele está fazendo um trabalho maravilhoso na CBF. Se você comparar, né, com o tempo que ele tem de presidência e com o que aconteceu com a CBF nos últimos anos, o Sami está fazendo um trabalho maravilhoso. De verdade, de projetos, de mudanças, de adaptações, de reestruturações. Isso é maravilhoso, sinceramente falando, né, honestamente, coração.
12: Agora ele teve pouco tempo para ordenar
13: ainda,
12: tudo
13: ainda
12: isso.
13: Ainda é muito tempo, ainda pouco tempo, realmente.
12: E mudar mentalidades, porque hoje o que é o futebol brasileiro? Ele é a seleção brasileira, na minha opinião, gente, eu não entendo de futebol. É uma seleção com muitos astros. Enquanto a gente viu aí outras seleções só com uns meninos novinhos, cheios de vontade de ganhar, a gente viu a nossa com muitos astros consolidados. Inclusive o nosso querido Neymar, contundido.
13: Tentando, né?
12: Todo lascado.
13: Tentando lascar, todo estrupiado.
12: Enquanto as outras, era tudo curumim de 16, 17, 18 anos. Eu tô chutando aqui as idades, viu, gente? Porque eu vi muito menino com rosto muito jovem nas outras seleções. E a gente só com estrelas.
13: E precisa, Cida. Precisa o jogador em si. E aí eu tô falando de postura individual também. Não tô falando do clube X ou do clube Y. Mas o jogador brasileiro em si precisa resgatar o que ele viveu. Porque invariavelmente, o jogador que hoje tem sucesso, ele veio da várzea. Ele veio da época que ele jogava descalço. Então ele tem que lembrar daquilo lá.
12: Futebol arte.
13: Exatamente. Do que é a essência do nosso futebol. Tem um meio-campista português, eu acho que é meio-campista, chama Quaresma, não sei se você vai lembrar, ele é da geração do Figo, né? Um pouco depois de 94. E ele falou uma coisa que para mim foi emblemática. Ele falou: o Brasil tem que deixar de querer ser a Europa. O Brasil tem 5 títulos mundiais justamente porque não é a Europa. Então, voltem a ser vocês mesmos.
12: Que é o quê? Identificar os talentos.
13: Exatamente.
12: Jovens, Que tem vontade de vencer
3: e
12: na
3: vida. E
12: deixar
3: esse pessoal jogar bola mesmo. Porque, driblar.
12: Por quê?
3: Jogar bola. Jogar bola, não é jogar futebol, é jogar bola.
12: Por quê? É. Vamos lá. Os jogadores estrelas, eles já estão com a conta cheia. Aí eles já têm a notoriedade mundial. Um jogador novo, estou falando aqui, a gente é só, enfim, uma análise até de marketing. Um jogador novo que não tem ainda um posicionamento num grande time, ele vai se esforçar ao máximo na seleção para ele ser reconhecido mundialmente, para dali sair um grande contrato para o futuro dele.
3: Exato. Exato.
12: É aquele jogo de paixão,
3: exato,
12: de mostrar
3: exato,
12: resultado.
3: Exato, de resgatar aquele amor mesmo pela seleção brasileira. É lembrar, olhar para trás e lembrar de todo aquele pessoal, inclusive os que perderam. Barbosa, quando perdeu para o Maracanaço lá do Uruguai, entendeu? Lembrar de tudo que veio antes, de Garrincha, de Pelé, entendeu? De todos, de Tostão, de Rivelino, lembrar o que, que é o futebol brasileiro, de Romário, de Bebeto, de Ronaldo.
12: Você já entendeu? Falou com o Samir esses dias?
3: Não tive a agenda dele. A minha agenda é complicada, é, imagina a dele.
12: Mas manda mensagem que ele olha, viu? Assim. De vez em quando eu mando mensagem para ele, ele responde. O que, que você falaria para o Samir hoje?
3: Para ele ter perseverança, para ele continuar nesse caminho que ele está seguindo, porque as reestruturações que ele está propondo são realmente, na minha visão, o caminho para o futebol do Brasil.
12: E essa renovação do futebol passa por?
3: Passa por realmente observar a base, observar quem realmente está despontando e estimular dentro do jogador brasileiro o senso de nacionalidade, o senso de amor à camisa do Brasil. Jogar bola pelo Brasil, usar a proficiência dele, a arte dele, o talento dele em prol do Brasil.
12: Muito bem. Tá vendo, meu povo lindo? Altas reflexões aqui com o doutor Youssef Ferreira. Eu sabia que ele entendia de futebol, como entende muito de coração também, hein, doutor? Sobre a UTI do Hospital Villeroy, eu queria que o senhor falasse pra gente sobre os prêmios que vocês receberam, os reconhecimentos nacionais à UTI do Hospital Villeroy.
3: Cida, você sabe que eu fico muito feliz, né? Eu sou um entusiasta do desenvolvimento da terapia intensiva em nível mundial. Eu não sei se eu já tive a oportunidade. Ah, antes de entrar nisso, só para você saber, eu queria mandar um abraço para o meu amigo, meu irmão, Oziel, presidente do Baré. Eu sou coordenador do Departamento Médico do Baré. Não sei
12: se você sabe. Olha aí!
3: Então, assim, e eu amo demais. É uma coisa que... Eu sou colorado, barelista.
12: Muito tá? bem, um beijo aí para todos os barelistas.
3: Meu pai jogou no Baré, então assim... Enfim, voltando para o UTI. Você sabe que eu sou um entusiasta do desenvolvimento da terapia intensiva, não em nível nacional, mas em nível internacional. Eu tive a oportunidade, graças a Deus, ao longo da minha história, de firmar um networking. Por exemplo, hoje, eu consigo mandar uma mensagem no direct do presidente da Sociedade Europeia de Neurointensivismo, por exemplo, entendeu? Do ex-presidente da Sociedade Europeia de Terapia Intensiva, da qual eu faço parte. Faço parte da Sociedade Norte-Americana de Terapia Intensiva também, de Neurointensivismo. Então, assim, eu sou entusiasta disso. Eu quero imprimir essa pisada de desenvolvimento acadêmico associado ao desenvolvimento assistencial, porque nós somos um estado muito bebê ainda. A gente precisa seguir nesse caminho de modernidade, de atualização. E um dos grandes impeditivos aqui é a falta realmente de intensivistas, né? Porque apesar de nós termos muitos leitos de terapia intensiva, nós temos poucos intensivistas ainda.
12: A gente então, conhece pelos nomes aqui os médicos
3: isso, exatamente,
12: intensivistas.
3: Exatamente, entendeu? Então, assim, a gente tem que trabalhar em torno disso e nessa premissa, acoplando realmente o que eu acho, e eu não vou dizer que eu sou dono da verdade, claro que não, se alguém tiver uma opinião em contrário vai ser muito bem-vinda para a gente avaliar e tudo mais, mas da mesma forma que você não admite um não cardiologista te atendendo em cardiologia, um não pneumologista te atendendo em pneumologia, por que, que você vai atender, né? Você vai aceitar um não intensivista te atendendo em terapia intensiva, entendeu? Existe uma visão estreita, a especialidade ela é o afunilamento do conhecimento, entendeu? E a medicina intensiva é uma especialidade médica, senão não existiria, não haveria reconhecimento enquanto uma especialidade médica. E eu sou apaixonado pela medicina intensiva porque a medicina intensiva ela tem uma área de confluência, uma área comum com muitas especialidades, quiçá todas, com a cardiologia, como você falou, com a pneumologia, com a neurologia, com a gastroenterologia. Então, dentro dessa premissa, a rotina assistencial e gerencial, porque o intensivista tem dentro de si um gerente, um coordenador, um estruturador do que idealmente tem que ser fornecido às pessoas, né? Enquanto Finaflor, enquanto assistência atualizada, humanizada, entendeu? E a gente procurou fazer isso no Hospital Villeroy. Enquanto a gente está desenvolvendo esse trabalho, tudo é muito virtual. Tudo fica na seara das ideias. Poxa, o senhor está fazendo o que ele quer lá. Não é o que eu quero, é o que eu sei por proficiência, por especialidade, que é o caminho dentro do que é preconizado em instituições de renome internacional, entendeu? E por esse motivo, dentro de estruturação e adaptação de fluxos assistenciais, de balizamento de indicadores dentro da UTI, o que não se mede não se controla, Cida. Se eu não sei quantas pessoas eu atendi, eu estou boiando. Se eu não sei com que qualidade eu atendi elas, eu estou boiando. Se eu não sei qual foi o desfecho de cada caso, eu estou boiando. E isso a gente não faz lá no Hospital Villeroy. Isso eu tenho domínio agora aqui. Se eu puxar o celular, eu consigo te dizer esses números, entendeu?
12: Sabe quem está lá, exato, o que a pessoa tem, qual a evolução do paciente.
3: Exatamente. E por que que as coisas estão acontecendo. Isso é gestão em terapia intensiva, entendeu? E isso, quando bem executado, traz, graças a Deus, esse reconhecimento dessas premiações que você falou. A principal que a gente tem hoje é a do EPIMED, que chama. O EPIMED é um sistema de gestão de UTIs, entendeu? Que faz toda essa compilação de dados para apresentação desses indicadores. E o EPIMED mesmo pega os resultados que você alimenta o sistema, tá? E que, obviamente, tem que ser reais, tem que ser baseados na realidade, e isso se vê lá dentro do hospital, no dia a dia, de como o trabalho funciona, entendeu? A gente alimenta e ele pega e faz todo o cálculo, toda a avaliação do que é e do que não é, e coloca num posicionamento. E hoje, por exemplo, e esse posicionamento a gente brinca, a gente faz uma analogia com a área geográfica, entendeu? Então hoje, o Hospital Villeroy, ele mora, tem uma casa no mesmo quarteirão do Hospital Sírio Libanês. Tem uma casa no mesmo quarteirão do Hospital Albert Einstein.
12: A gente tem uma UTI aqui no mesmo patamar da UTI do Albert Einstein. Exato. No mesmo patamar da UTI do Sírio-Libanês.
3: Exato.
12: E são as melhores do Brasil.
3: Exato. É sobre isso. É simples assim. O nome dessa premiação chama UTI Top Performer. Tá? Que é quando esses indicadores...

0: Parece inquérito mesmo. Eu vou lá, eu quero saber por que que isso aconteceu. Não pode acontecer um paciente bem desse jeito ter um desfecho desfavorável desse. Seja ele qual for, não só óbito, tá? Não só óbito, mas piora do quadro. E a gente consegue hoje avaliar com muita profundidade o que está acontecendo, de conseguir transformar numa tela maior, muito clara, o que está acontecendo em coisas milimétricas dentro de lá, entendeu? Até NPS, até o entendimento da clientela do que é aquela UTI, entendeu? Nós vivemos um cenário de desmistificação ainda. Passado todo esse tempo, a gente ainda está quebrando tabus. Eu escuto de colegas médicos, nossa, eu não sabia que aqui era tão bom assim.
1: Nossa! As pessoas ainda têm dúvidas.
0: Ainda,
1: é por isso que só está aqui hoje, né?
0: Exatamente.
1: Para todo mundo, sobre o padrão de excelência que nós temos aqui.
0: E eu posso, com a maior humildade do mundo, dizer que quem tiver qualquer dúvida, que me pergunte, pode acessar a gente tranquilamente, entendeu? Porque muito se idealiza dentro da medicina, e não deixa de ser assim na medicina intensiva. A pessoa assiste ali um Grey's Anatomy, assiste um Dr. House, aí vê o hospital lá da Pensilvânia, vê um hospital não sei o que, e acha que aqui vai ser a mesma coisa. E a gente também está para desmistificar isso. Eu converso individualmente com cada paciente que pode, obviamente, com cada família, com cada representante, para explicar o que esperar do tratamento, em que ponto nós estamos e para onde nós estamos caminhando, para que isso tudo seja feito também de uma forma muito mais clara, humanizada. O aspecto infraestrutural da UTI lá nos favorece demais, a questão dos familiares poderem ficar.
1: Pois é, você está lendo meu pensamento, a questão da UTI humanizada, o paciente ter alguém da família perto,
0: exato,
1: cuidando.
0: Exato, exato. Olha, você imagina o desafio que eu tive na hora de convencer a todos que esse era o caminho a ser seguido. Porque, Cida, a gente lida, a gente sabe, e eu não estou falando, não sou o que estou falando, quem tiver dúvida sobre isso, vá no IBGE e veja. Infelizmente, nós temos realmente uma grande parcela da população numa situação socioeconômica menos favorecida. Quando você parte dessa premissa, o entendimento dessas pessoas já vai ser menor sobre uma gama de aspectos, principalmente num cenário em que você tem muitos nuances técnicos aprofundados, muita tecnologia, muita informação, entendeu? A gente tem que chamar, a gente tem que ir para onde o familiar e o paciente estão para deixar tudo muito claro. E a gente consegue fazer isso com o auxílio da equipe multiprofissional, da psicologia, entendeu? De todos os outros profissionais, a gente consegue lá no Hospital Villeroy. E esse ambiente de ignorância, ignorância na essência da palavra, tá? De ignorar, de não saber realmente o que está acontecendo, ele é o principal inimigo da terapia intensiva, porque cria-se falsas expectativas, cria-se coisas que são irreais e o sofrimento aumenta. Então, imagina eu dizer para as pessoas, para os profissionais aqui, falar assim, olha, o familiar do lado do paciente crítico é melhor do que longe. Aí todo mundo falou, você está louco? Você está louco? Eu tive a oportunidade de trabalhar em cenários, Cida, que o paciente ficava com o familiar 24 horas e foram as melhores experiências possíveis. Então, eu também não estou inventando a roda. Eu estou replicando
1: isso
0: cenários
1: lugares.
0: Disso.
1: Você copiou de onde?
0: Replicando isso? Cenários. Essa característica em particular eu copiei do Hospital São Luís, da Rede Dó, em São Paulo. Tá.
1: Onde pacientes na UTI não ficam sozinhos, isolados, eles ficam com...
0: Alguns leitos sim, porque a demanda é muito grande, mas existem vários leitos também que têm essa capacidade de absorção dessa demanda.
1: De ter...
0: O familiar 24 horas com o doente
1: acompanhando
0: lá.
1: O doente.
0: Eu trago comigo, e esse dogma ele é de vida, ele é enquanto ser humano, ele não é enquanto médico, é que todo medo parte da ignorância.
1: Da falta de conhecimento.
0: Exatamente.
1: Quando você fala ignorância,
0: é falta de conhecimento. Todo medo parte de eu não saber o que está acontecendo. Né? Se você deixa o seu familiar, seja quem for, pai, cônjuge, filho, dentro do UTI, você afasta ele para fora e fecha a porta na cara dele.
1: Você está lendo meu pensamento de novo.
0: Você.
1: É traumático.
0: É óbvio.
1: A gente fica. Quem nunca passou por isso?
0: Você passa.
1: A família.

0: fica desesperada.
1: Exato.
0: Querendo notícias do paciente.
1: Você, a pessoa já não sabe o que é terapia intensiva. A pessoa já não sabe o que é a gravidade da doença do familiar dele e ainda fica alijado de estar presente nesse momento. E aí a gente começa a acoplar dogmas pessoais, como eu falei, conceitos científicos básicos. Quer ver como é básico? Você lembra do ciclo biológico que a tia Mariazinha ensinou pra gente lá no primário? Qual é o ciclo biológico?
0: Vai me lembrar.
1: O nasce, ser humano nasce, cresce, reproduz e morre. Por que todo mundo festeja o nascimento, festeja o crescimento, festeja a reprodução e ninguém está preparado para lidar com a morte? A morte acontece. E quando...
0: Mas nós não estamos.
1: Não estamos preparados, exatamente. E aí é o nosso papel enquanto instituição estar lá e falar, gente, infelizmente, nós estamos vivendo uma situação grave, que existe sim um risco de acontecimento de uma coisa que a gente não quer, deixando muito claro isso, entendeu? Mas que a gente está ali para balizar da melhor forma possível. E o familiar está, nesse momento, esteve no nascimento, esteve no crescimento, esteve, eventualmente, na reprodução. E estar no momento do óbito é importantíssimo. É uma situação inexorável, a gente não vai conseguir fugir disso. Então, se eu puder estar com o meu familiar lá do lado, e o familiar estando presente, ele entende a gravidade da situação, ele sabe que nós estamos... Que quando o familiar não vê, ele acha que não, ninguém está fazendo nada pelo meu pai.
0: E quando vê,
1: quando ele está dentro, que ele vê, que ele mergulha na nossa rotina, que ele vê o tanto que a gente lutou para ajudar o pai dele, mesmo se o pai dele falece, ele olha para a gente e fala obrigado.
0: Porque viu toda a
1: luta. Porque viu, entendeu? Porque esteve presente. E viu, desmistificou, infelizmente teve essa experiência traumática, mas que serviu para que ele olhasse de uma forma com um olhar mais holístico, por assim dizer, do que é a assistência
0: agora,
1: médica.
0: Agora, eu sei de casos de pessoas que se recuperam e ficam tão bem que elas fogem da UTI.
1: Fogem.
0: Tem alguns casos reais. Tem uns conhecidos meus que...
1: Eu vou falar que nem acabou com agora. Vou falar que nem acabou com agora. Eu falo assim, tu tem coragem? O cara responde, eu tenho costume.
0: O povo fica na UTI. Chega todo lascado. Aí melhora, né? Doutor Aderbal, seu lindo. Vaza. Ai. Né, Abel Galinha, seu lindo. Sai correndo.
1: Exatamente. Exatamente.
0: Mas é sobre isso.
1: É sobre isso. E eu queria reforçar...
0: Graças a Deus, queria que com todos vocês... Não que vocês fujam, viu? Mas que fiquem bem de forma... né?
1: Esse é o grande objetivo. Eu também deixo isso muito claro para todo mundo. Gente, o nosso objetivo aqui é que todo mundo saia bem. Se dependesse de mim... Se dependesse de mim, a gente fechava essa porta aqui. Entendeu? Mas a gente sabe que por ser inexorável, a gente está lá para ajudar, para balizar com tudo que a gente tem de experiência para isso. E essa premiação, Cida, ela é naturalmente... muito representativa para mim, não só enquanto profissional, mas enquanto filho da terra, porque é o que eu acredito que é o sentido que Roraima tem que ir, é da modernidade, é do desenvolvimento da proficiência e particularmente na terapia intensiva. Olha, eu fui embora, as pessoas não sabem, mas existe a Sociedade de Terapia Intensiva de Roraima.
0: Ah, é?
1: Existe.
0: Olha,
1: foi fundada há quase 15 anos, sabe por quem? Um cara, você conhece bem ele.
0: Quem é?
1: Doutor Youssef.
0: Ei, Youssef, agora vamos lá.
1: Atrás. Só que eu vou resgatar isso.
0: Então, vamos lá. Passa já de uma mão o número de intensivistas aqui, já passa. Quantos intensivistas a gente já tem aqui em Roraima? Você tem esse número?
1: Olha, assim, de bate-pronto, nós temos em cerca de 4 ou 5.
0: Tô falando pra vocês.
1: Pra, olha,
0: cabe
1: isso...
0: numa mão, gente, o número de médicos intensivistas.
1: 4 ou 5 pra... Se você contar todos os leitos do estado, beirando, assim, passa de 100 leitos.
0: Meu Deus,
1: gente,
0: do céu.
1: É paciente e pouquíssimo médico, mas essa é a realidade da terapia intensiva no mundo.
0: Pois é, mas aí vamos incentivar esses meninos aí, essas meninas... a fazer.
1: Mas por isso veio... Como é que a gente... Como é que a gente não? Porque é uma questão multifatorial. Mas qual é o primeiro passo para a gente resolver esse problema? Estudar junto.
0: Oportunizar o contato.
1: Estudar
0: junto. Não, eu vou contar baseado em fatos reais.
1: E tem a questão da residência.
0: Baseado em fatos reais. Uma pessoa próxima a mim formou em medicina. Eu falei, cola no doutor Youssef. Você vai brilhar. Cola! Ah, não, mas eu não tenho vocação para UTI. Aí é diferente. Aí, gente do céu, olha, porque eu não fiz medicina, mas se eu tivesse feito, eu ia querer cuidar de gente, eu queria salvar a vida, eu ia querer, de todas as formas do mundo, fazer com que as pessoas sobrevivessem. Eu queria mais ver esse despertar de vocações nessa juventude. De verdade, doutor Youssef.
1: E nós estamos trabalhando em cima disso. Porque, da mesma forma que a medicina intensiva em si é uma especialidade muito nova, Cida. Ela agrega muita tecnologia, ela agrega conceitos muito modernos da assistência ao paciente grave.
0: Mas vamos lá, o que, que assusta tanto essa garotada? Essa pergunta o senhor vai responder junto com as dos nossos ouvintes daqui a pouquinho, logo após o intervalo comercial. Estou recebendo hoje aqui no estúdio o doutor Youssef Ferreira, ele que é o coordenador da UTI do Hospital Villeroy. A gente volta já.
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12: Estamos de volta com o seu Quem é Quem aqui na Folha FM. Hoje aqui no estúdio comigo, doutor Youssef Ferreira, esse médico maravilhindo, que eu gosto muito, gente. Sempre que eu posso, eu trago ele aqui. Sempre que ele tem vaga aí na agenda dele, ele tá no Quem é Quem. Deixa eu mandar um beijo aqui pro povo lindo que tá na nossa audiência. É isso? Parabéns, Siddles, todos os dias o seu programa aqui em Caroebe, seu lindo de Caroebe. Como é seu nome, hein, que aparece só o nome do Instagram aqui? Olha, um sonho, viu, Cida Roraima, um dia ter esse tipo de saúde para todos. Olha, eu sempre digo, aqui em Roraima, a gente pode, com projetos pequenos, criar coisas grandiosas. Hoje, a UTI do Hospital Villeroy, ela é referência nacional. Ela está equiparada às melhores UTIs do Brasil. Aqueles hospitais chiquérrimos, Sírio-Libanês, me lembra mais aí, Youssef?
13: Albert Einstein.
12: A gente está com a UTI do Villeroy equiparada. Quem implantou, doutor Youssef, o modelo deu certo. Então, o que dá certo é para copiar, viu, gente? É sobre isso, tá? E tá aqui, ó, santo de casa faz milagre sim, graças a Deus, ó, doutor Youssef, mandando ver. Juliano Oliveira, Cida, sempre loira. Hoje eu tô mais loira, tô... tá normal, né? Um beijo para você. Ele, olha, eu ouço o seu programa sempre. E esse doutor Youssef aí tem palavras ótimas, hein? Verdade. Vocês gostaram aí do posicionamento dele sobre futebol também? Homem entende de tudo, né? Bens a Deus. Antônio Nunes, parabéns, assunto ótimo. Fico feliz em saber que Roraima tenha profissionais desse nível. É uma pena que nem todos tenham acesso ao Hospital Villeroy. Calma, muita calma nessa hora. Já teve pior. Antes, o Hospital Villeroy era só particular e não tinha UTI. Agora, o Hospital Villeroy... ele tem UTI, ele tem a internação, ele faz as cirurgias e ele atende a vários planos de saúde.
13: E tem pronto-socorro também.
12: E tem o pronto-socorro. Então, sobre essa questão da democratização, gente, porque antes a gente tinha só o que aqui, a Unimed, né? Hoje a gente tem um hospital referência atendendo a inúmeros planos de saúde. Você pode falar um pouquinho, doutor Youssef, sobre os planos?
13: Falo,
12: que
13: claro.
12: Que o Villeroy oportuniza.
13: É, nossa,
0: E são muitos mesmo. Eu, inclusive, não vou ter como abranger todos, né? Mas GEAP, ACEFAS, FUSEX do Exército, o SELECT.
12: SELECT, que é popular, né? Que todo mundo pode ter.
0: Exatamente.
12: Bradesco,
0: AMIL, enfim. A carteira é muito grande. E ela veio realmente... O sentido... E é importante frisar que o ambiente gerencial lá do Hospital Villeroy, ele também está em consonância do que tem que ser moderno, tá? Não é só a parte assistencial lá, nossa, mas a parte do Dr. Henrique, a parte do Dr. César, entendeu? Também tem essa mentalidade de ir para frente. E isso acopla, faz, é uma, inclusive, função deles, acoplar esses planos, né? A presença de mercado desses planos ao que o Hospital Villeroy oferece. E eles estão fazendo isso de forma realmente muito eficaz.
12: Outro dia eu estava conversando com o Dr. Henrique, né? Aquele que está na porta lá do Villeroy. O Henrique, toda vez que a gente vai no Hospital Villeroy, ele está ali na porta, está no atendimento. E ele me falou, Cida, tem vários planos aí que são de fácil acesso, tipo o Select, né? Ele não tem tantas exigências. Bradesco tem que ser pessoa jurídica. Aí tem o GEAP, que é questão de servidores públicos, mas o Select, por exemplo, ele consegue atender aí a toda a população. Porque antes também as pessoas tinham plano de saúde, mas não tinham para onde ir, né? Agora tem aí, graças a Deus, essa oportunidade. Um beijo para dona Sebastiana, tá na nossa audiência, seu João Alencar Marrone. Cida, que programa maravilhoso, hein? Na boa! Todo mundo era Espanha ontem! Tá bom, tava só uma coisinha assim, só um pedacinho assim pela Argentina, mas aí a galera lá de casa, né, diz, olha, sai dessa, mãe. Aí começaram a secar, né, tudo bem. Rasguinha, depois me manda mais aí, tá? O pessoal tá participando, podem mandar mensagens, seus lindos e lindas. Souza Filho, de Caroebe, viu? Ai, meu, tô uma potência. Eu chego do Texas ao Caroebe. Um beijo pra todos vocês, seus lindos. O Luciano Gomes, lá do Texas, também tá na nossa audiência. Agora, sobre a sua profissão, doutor Youssef, que a gente tava falando sobre intensivista, que cabe na minha mão aqui o número de intensivistas em Roraima. Por quê? O que que assusta tanto? A gente tem milhares de médicos hoje em Roraima. Eu nem sei, se Deus quiser, eu vou trazer o presidente do CRM aqui nos próximos dias para ele me dizer quantos CRMs, quantos médicos nós temos hoje no CRM de Roraima. E por que só 5 intensivistas, ou menos de 5?
0: Em torno disso, né? Cida, multifatorial também. A gente tem que contextualizar a terapia intensiva no âmbito mundial, né? Então, a medicina intensiva é uma especialidade nova, tá? Se você for comparar com outras especialidades, é uma especialidade que exige um conhecimento de muitas coisas, de muitas especialidades. Isso assusta quem vai fazer, tá? Assusta, que tem que saber muito de neurologia. O pessoal fala, às vezes o pessoal fala assim, você tem que saber um pouquinho de cada coisa. Não. Né? Eu falei, não, eu tenho que saber muito de cada coisa.
12: Muito de cada coisa.
0: Exatamente. Então, você tem que saber muito de cardiologia, tem que saber muito de pneumologia, muito de gastroenterologia, muito de nutrição, nutrologia, entendeu? De fisiatria, porque a gente está ali lidando com os fisioterapeutas, tipo assim, tem que ser reabilitado também já, quase que imediatamente, se for possível, entendeu? Então, isso assusta. A quantidade de informação, a necessidade de alta proficiência, assusta muito. Agora, o motivo real da necessidade dessa alta proficiência é que assusta mais. E qual é o motivo real? A medicina intensiva, ela é a especialidade que cuida do paciente grave, do paciente crítico, do paciente que precisa de decisões com maior nível de assertividade, em um tempo de resposta baixíssimo, justamente porque é o paciente que mais se aproxima do pior desfecho de todos, que nenhum médico quer lidar, que é o óbito do paciente, que é a morte da pessoa, entendeu? Então, a proximidade que o desfecho ruim tem do intensivista é muito grande, é uma proximidade que eu não vou chamar de detestável, porque... É como eu falei, a gente tem que estar preparado para lidar, que é um evento natural da vida e inexorável. Mas isso assusta demais. contextualizando no Brasil, nós hoje temos em torno de 4.500 intensivistas, sendo que desses só 1.500 têm realmente uma prática de terapia intensiva, 1.500 para 45 mil leitos de UTI.
12: Nossa.
0: Então imagina como é a realidade de Roraima também.
12: É uma escassez.
0: Roraima é um estado bebê e é bebê em, no que a gente for olhar, nós ainda temos um caminho longo a seguir para equiparar pelo menos com o resto do Brasil em determinadas coisas, e a proficiência ela é isso também. Por isso que a gente teve a motivação de criar a residência em medicina intensiva do Hospital Villeroy. Por isso que existe a movimentação para a criação de outras residências. Por isso que a gente tem a participação na residência da UFRR. Por isso que eu também me motivei a ser professor da Universidade do Estado. Entendeu? Então, assim, só estudando junto que a gente consegue desmistificar, tirar esse medo, pegar na mão. Vem cá, é assim que faz, é assim que acontece, o fenômeno natural se dá dessa forma. Então, assim, aí a ignorância que eu falei, a falta de conhecimento do médico, quando ela também ela vai sendo diluída, vai sendo quebrada, aí ele ganha força e vontade de participar daquele cenário.
12: Aí o senhor agora lidando com essas novas gerações, identifica jovens verdadeiramente vocacionados ou só voltados ao glamour da profissão?
0: Não, existem, existem.
12: Existem
0: mas eu diria que estão em
12: mais
0: estão em minoria. Não, talvez menos.
12: Porque... tem mais gente procurando glamour do que a vocação?
0: Olha, do jeito que você está falando, eu vou responder que eu ainda não pensei em quantificar assim, sabe? Então eu caio no risco de errar se eu chutar. Mas a gente vê a participação de todos de forma muito clara.
12: Agora,
0: a gente consegue distinguir de forma muito clara.
12: Agora, aí como mestre, que aí é o papel do mestre, há como mudar a mentalidade de um jovem que está pensando em glamour e transformar ele num vocacionado?
0: Ah, sim, também. Também há. Ah, talvez estejamos falando com um aqui.
12: Não, você é. Você é o glamour em pessoa.
0: Não, não, não.
12: E vocacionado.
0: Quando eu... Olha, a minha história com a terapia intensiva, eu não sei, né? Eu não tenho nenhuma distinção de fé entre as pessoas, mas eu sou católico. Eu acredito e confio em Deus. Então, eu acredito que Deus aí dá um jeito de te colocar no teu lugar.
12: Então, como é que foi? Conta a sua história pra gente.
0: Não, porque eu não ia fazer terapia intensiva. Nunca tinha pensado em fazer terapia intensiva. Eu ia fazer oftalmologia. Eu cheguei a fazer oftalmologia, larguei para fazer clínica médica.
12: E como é que foi o chamado?
0: O chamado foi presencial, foi quando a doutora Eugênia infartou.
12: Ai, ai, ai. Aí a tua mãe infartou. Beijo para a doutora Eugênia, sua linda.
0: E aí eu vim para cá, porque eu estava estudando fora, né? Eu vim para cá para ficar com ela. E aí houve um enredo local lá de onde eu estava. Se você for, nem precisa voltar. Eu falei, tá bom, então. Aí eu vim para cá com a minha mãe. E aí estava aberta a prova... para a residência de clínica médica aqui, que era do meu professor eterno mestre, Dr. Mauro Sato.
12: Maravilhoso,
0: entendeu?
12: Querido.
0: Então, assim...
12: Olha, você teve um mestre tanto, hein? Esse é vocacionado.
0: Entendeu? Ele é a vocação em pessoa, né?
12: Gente, eu trabalhei 10 anos no Conselho de Medicina de Roraima. Eu era assessora de comunicação, mas não era suficiente. Eu cuidava, junto com o Dr. Mauro Sato, da educação médica continuada. Dr. Mauro era de noite trabalhando... no CRM, no hospital.
0: Ele é a vocação em pessoa.
12: Junto com os alunos, levando essa garotada aí pra frente.
0: Exato, e não dizem que...
12: maravilhoso.
0: E assim, a gente brinca, né? A gente brinca...
12: tem meu respeito.
0: A gente brinca sobre muitas coisas, né? E uma das coisas que se traduz da vida pra medicina é essa questão do fruto não cair longe do pé, né?
12: É.
0: Então, assim, uma vez a gente tava lá no Hospital Villeroy, e aí um colega ficou internado lá, e você sabe da profundidade, da penetração, da presença da doutora Eugênia, do doutor Mauro, do doutor Irã, de muitos médicos aí, que nós temos, do doutor Augusto, e a gente sempre tem um respeito máximo, a gente sempre tem, né, mesmo quando a gente discorda, né, a gente coloca isso de forma muito, muito educada, muito, muito, né, cortês, né, é assim que fala?
12: É, cortês.
0: Cortês, de forma muito cortês, e eu entrei no quarto desse colega. A esposa dele estava lá e eu não a conhecia, né? E aí ele olhou para mim e falou assim, olha quem tá aqui. Olha, olha, sabe de quem ele é filho? Aí ela olhou para mim e falou assim, do Mauro Sato.
12: Filho do Mauro Sato.
0: Aí ele começou a rir, não, deu jeito.
12: Mas é
0: como eu tô falando. Então, exato, então tem muito de
12: que
0: tudo
12: legal.
0: Isso é fantástico, essa ambientação ela é maravilhosa. E como eu particularmente nunca tinha pensado em fazer terapia intensiva, nunca tinha pensado em participar desse cenário crítico, dessa... E acabou acontecendo. Eu fiz clínica médica e, por força de necessidade, o doutor Mauro Sato iniciou os trabalhos de terapia intensiva aqui junto com o doutor Zé Pereira, né?
12: Doutor Zé Pereira, querido.
0: E eu tinha que estar presente dentro da UTI. Eu tinha para ajudar o
12: então
0: serviço,
12: para
0: dar
12: a minha contrabalha.
0: Exatamente. Então, quando eu percebi, quando eu dei por mim, já estava apaixonada, né? Já estava, meu Deus, é isso aqui que eu quero, entendeu? Então, é isso. Deus deu um jeito de colocar lá. E aí, respondendo objetivamente a sua pergunta, existem sim pessoas que talvez não tenham despertado a vocação para a terapia intensiva por não conhecer a terapia intensiva. Entendo? Por não ter tido a oportunidade de participar de um cenário desse, por qualquer motivo que seja, entendeu? E é isso que, aumentando vagas de residência, aumentando a participação na universidade, aumentando a participação da Sociedade de Terapia Intensiva de Roraima, a gente vai começar a trabalhar isso para, se Deus quiser, daqui a 10 anos, nós ter 20, 40 intensivistas.
12: Aqui. Amém. Aí, eu estou lembrando uma entrevista que eu vi outro dia, não lembro o nome do médico. Ele era ateu.
0: É?
12: Era. E aí, trabalhando em UTI. E aí, ele teve uma visão de uma alma fora do corpo. Olha lá o negócio que eu tô falando, gente.
0: Profundo.
12: Eu vou lembrar depois aqui desse negócio. Ele viu o corpo da pessoa e ao lado ele viu a alma da pessoa. E ele depois deu essa entrevista falando, ele dá palestras no Brasil todo. Já aconteceu isso com você? Você já teve esse tipo de experiência espiritual?
0: Já, UTI, é como eu falei, existem muitas coisas que a gente não conhece, principalmente nessa seara
12: espiritual.
0: Inclusive,
12: esse médico falou que depois disso ele mudou totalmente a vida dele, e a fé que ele não tinha, ele começou a ter.
0: Exato, a gente experimenta muita coisa, existem características que muitas pessoas brincam de forma anedótica, inclusive, que falam de forma anedótica. É, a melhora da morte, por exemplo.
12: Ai, nem me fala. Né?
0: É uma coisa que é real, a gente não sabe explicar.
12: É mesmo? É. Então fala pra gente como é que acontece.
0: Acontece, o paciente crítico que realmente tem uma evolução desfavorável, que caminha e que a gente acaba vendo que infelizmente ele vai falecer, independente do que se faça por ele, ele nos últimos dias ou mesmo nas últimas horas, ele apresenta uma melhora inesperada. Sabe o que acontece muito? Relações tempestuosas nessa vida, no momento derradeiro, no momento de... Ou não precisa ser tempestuosa, mas relações intensas de amor também. Por exemplo, uma mãe idosa que está com uma doença que invariavelmente ela vai falecer, e ela fica ali viva, mesmo que sedada, mesmo enquanto a filha dela que mora na Austrália não chega.
12: Acontece.
0: Aí a filha chega aqui, chega, mamãe, tô aqui, eu te amo, vá com Deus, não sei. Aí a pessoa vai embora, ela falece. Acontece muito isso. Isso aí a gente não tem como explicar, não tem como colocar a matemática no meio. A ciência médica ainda está longe de entender como é que esses fenômenos acontecem, mas eles acontecem sim. E é preciso não só de muita proficiência, de muito conhecimento técnico, mas é muito, muito necessário uma boa parcela de humanidade e de espiritualidade também para trabalhar. Muito próximo à morte, como eu falei, né?
12: Pois é, e o senhor está lidando com isso todos os dias. Como é que fica o psicológico?
0: Aí eu já acostumei, né, Cida? Já vai décadas aí, né? Então, assim, a gente acostuma, a gente consegue... No início é difícil administrar, porque é uma característica do ser humano, é uma característica do médico, a empatia, talvez em demasia. E a gente passa por situações que... devasta o nosso coração. Porque enquanto você... Veja, se eu fosse um médico clínico, por essência, eu ia ter meu consultório, ia atender meus pacientes, e isso me dá uma determinada quantidade de pessoas que eu posso ajudar. Quando você passa para a terapia intensiva, você já pega um blocão de 10 pessoas e que vai trocando dia a dia e vai mudando, então já amplifica. E quando você passa para gestão em UTI, aí você já vai pensando de forma estratégica de fluxos, aí começa a ficar em nível comunitário, e aí você amplifica mais ainda, e o objetivo é esse, amplificar o bem. Mas para você amplificar o bem, você entra em contato com mais intempéries, você entra em contato com mais situações adversas, porque está virando em nível populacional. E se você se deixar levar por problemas individuais de cada um, você enlouquece. Filho, olha... Eu sou pai de 4 crianças maravilhosas.
12: Eu
0: não consigo, eu não consigo imaginar minha vida sem meus filhos. Imagina você perder um filho e a gente entra em contato com pais que perdem filhos, entendeu?
12: E aí você tem
0: e aí batido. Machuca lá dentro, vai lá dentro e você fala, meu Deus do céu, o que está acontecendo aqui, entendeu? E a vida ela é maravilhosa. Ela é muito resistente e paradoxalmente ela também é muito frágil. Voltando para o futebol, eu já peguei um caso de menina muitos anos atrás, de um menino de 18 anos que, jogando bola, entrou numa dividida, pão, bateu o joelho, por algum motivo, por uma cárie, por uma coçadura, por algum arranhão, ele teve uma disseminação pelo sangue de uma bactéria que se alojou nessa articulação inflamada que ele entrou na dividida e rapidamente o menino faleceu de choque séptico, uma infecção generalizada. Então, assim, ao mesmo passo que a vida é resistente, ela é frágil. E todas aquelas coisas clichês de que a vida é hoje, de vamos aproveitar hoje, diz que ama a sua mãe hoje, é tudo verdade. É clichê, mas é verdade.
12: É pura verdade.
0: É. Pode ser piegas? Pode,
12: não,
0: mas
12: não
0: é verdade.
12: Não.
0: É verdade.
12: Por favor, Rasguinha, providencie água, por favor. Olha, sabe quem tá ligando aqui? Seu Aderbal lindo, eu não sei se ele vai brigar comigo, por isso que eu não vou atender. Doutor Aderbal, só porque eu lhe entreguei que o senhor foge da UTI, doutor Aderbal? Como assim? Será que ele quer brigar comigo? Seu lindo, que eu amo, Aderbal lindo, maravilhoso. Cida, doutora Paula Lago. Esse doutor Youssef é um excelente intensivista. Ele eleva o nível da medicina em Roraima.
0: É nada, a doutora verdade. Paula Lago é que faz isso. Pensa numa mulher com a mão boa para operar o coração. É meu amigo.
12: É uma potência, viu?
0: Ela é.
12: Olha, vou te falar, benza e corajosa, né?
0: Corajosa. Eu vou aproveitar, posso deixar de formalidades?
12: Pode.
0: Posso mandar um recado para Paula, do jeito que a gente conversa? Gatona, você
12: sua
0: é 10, você é top.
12: Sabe que é legal? Ela bota apelido em todo mundo, né?
0: Eu chamo ela de gatona.
12: Paula, olha, Paula, encontrei teu paciente, o Zeca, tá? O Cainha, ele foi na missa da mamãe, sexta-feira, zerado. Eu acho que a senhora fez plástica nele também, né? Eu até brinquei com ele. Ela operou o coração do Zeca. Cainha, irmão do Abel, Galinha, irmão do João Galinha, foi ela que fez aí a reconstrução do Zeca. Ela disse, desse teu primo deu trabalho, imagina. Essa Paula é incrível, um beijo pra essa maravilhosa, ela anima os lugares onde ela vai, né?
0: Certo,
12: né?
0: Ela tem uma luz única, e assim, particularmente a doutora Paula, ela lida com pacientes muito graves também, então necessariamente a gente tem um ambiente comum de trabalho, né? E eu fico muito feliz dela sentir realmente que a gente está em nível de ajudá-la, porque o trabalho ele é contigo, né? Como eu falei. Então, os pós-operatórios de cirurgia cardíaca dela, ficando com a gente lá no Hospital Villeroy, eu espero realmente estar à altura, né, da proficiência dela e de poder fornecer para ela o melhor apoio possível, sempre.
12: Olha, o seu Antônio Nunes, beijo, ele disse, doutor, tem planos aí de saúde no Villeroy que sejam acessíveis para pessoas de baixa renda? Ainda não, eu já vou responder pelo doutor, mas o hospital, gente, ele está aqui o quê? 2, 3 anos?
0: 3 para 4.
12: 3 anos já, né? Okay. Ele é um hospital novo e ele está fazendo a diferença no nosso estado. A tendência é que cresça e no futuro, né, se Deus quiser, está oportunizando aí para as pessoas, né, que têm uma renda mais baixa essa saúde. E a gente também espera aí que está se trabalhando muito para que se tenha uma saúde de qualidade aí para toda a população do nosso estado através da rede pública. Falando nisso, eu tinha anotado aqui, não posso esquecer de falar com o senhor, a história de santo de casa que não faz milagre. As pessoas sempre falam muito da medicina fora, fora de Roraima, fora do Brasil. A gente tem aqui em Roraima, graças a Deus, o que há de melhor no mundo. A gente tem aqui em Roraima médicos especiais, excepcionais. Tem que melhorar fluxo de saúde? Tem. Está sendo trabalhado isso, viu, gente? A gente está vendo aí, né, uma tentativa de melhorar de toda forma o atendimento à população. Mas se compara muito a saúde do Brasil à saúde americana. Como o senhor conhece a saúde americana? Eles estão muito superiores a nós ou não, doutor Youssef?
0: Vou correr o risco de sincericídio.
12: Pode ser.
0: A resposta é sim.
12: Eles estão muito superiores a gente? Por quê?
0: porque eles conseguiram aliar realmente a ambientação de proficiência, manter a liturgia da medicina, da necessidade de você realmente ser aquele médico que sabe de muita coisa, que estuda muito, que tem um hábito de uma avidez para aquisição de conhecimento diuturna, com o aspecto gerencial, levando em consideração que é um país que é capitalista na essência
12: total
0: da palavra.
12: A saúde lá não é pública.
0: Veja, aí é que tá. Tem. Aí é que tá. E é uma coisa que, se você me der...
12: Por favor.
0: Eu gostaria de
12: desmistificar. Eu quero ouvir de quem conhece.
0: Existe saúde pública nos Estados Unidos, sim. Só que para você ter acesso à saúde pública, você tem que se enquadrar em determinados nichos. Por exemplo, se você é um adulto jovem em idade economicamente produtiva, pelo conceito, você não tem acesso à saúde pública. Você tem que trabalhar para pagar a sua saúde. É a ideia que é diferente lá. No entanto, por exemplo, saúde pública lá dos Estados Unidos, ela é feita para quem? Ex-militares e militares e seus familiares, que é a melhor saúde que tem nos Estados Unidos. E ela é pública, ela é 100% pública. 100% pública na administração. Não existe, por exemplo, o Estado americano, o governo americano não constrói... Tem também, mas são pouquíssimos. E não constrói um hospital e diz, esse hospital é do Estado. Não, ele estimula a iniciativa privada. Os médicos, os conglomerados fazem seus hospitais e atendem a saúde para essa carteira do governo.
12: Mostra esse modelo para gente.
0: Entendeu?
12: Eu sonho. I have a dream. Eu sonho com isso. Ai, Cida, tu é utópica. Eu sou utópica.
0: Mas os ex-militares, os familiares de militares, os militares da ativa, os veteranos, exatamente, eles não pagam nada e é a melhor saúde que tem.
12: Mas quem paga a conta?
0: O governo dos
12: Estados
0: Unidos.
12: É isso.
0: E aí então a saúde é pública.
12: Então bora lá.
0: Então
12: vamos
0: é pública,
12: lá.
0: Né?
12: Então olha o modelo, então, gente. Assim, é um modelo incrível.
0: Outro modelo, os outros modelos são Medicare e Medicaid, que você enquadra, ou se você é idoso, o idoso tem saúde pública nos Estados Unidos, só que aí começa a se questionar a qualidade dessa assistência, como se questiona aqui, porque existem modelos de remuneração como o modelo do SUS, um modelo de tabela fixa, que talvez os ganhos, os repasses não sejam suficientes para manutenção. Aí começa a ser a discussão profunda, mas que a saúde é pública, sim. E se você é adulto jovem, em idade economicamente produtiva, mas está abaixo da linha da pobreza, você também tem saúde
12: tem
0: pública.
12: Acesso.
0: O questionamento é se você, não é se você tem acesso, é a qualidade dessa saúde. Aí sim. Só que aí, de uma forma rasa, de uma forma superficial, as pessoas falam, porque não tem saúde pública nos Estados Unidos. Tem, sim.
12: Desse jeito.
0: Desse jeito. Você tem que estar enquadrado em um determinado nicho que justifique que o governo realmente forneça saúde para você.
12: Aí o governo não constrói hospital.
0: Que é diferente do modelo SUS.
12: Ele se utiliza de hospitais da iniciativa privada que estão dando certo.
0: Exato.
12: Que tem qualidade no atendimento.
0: Não precisa. Aí é que tá. Para você se cadastrar para fazer esses atendimentos, talvez o controle de qualidade não seja tão efetivo. E essa é a briga, esse é o gancho de questionamento.
12: Ah, entendi.
0: Entendeu? Se essa saúde vai ter qualidade ou não. Entendeu?
12: Eu tenho um sonho de ver isso acontecer, mas com saúde plena.
0: Mas
12: e
0: o
12: de
0: Brasil,
12: qualidade.
0: Ele tem um sistema administrativo um pouco particular e o SUS, ele é universal, né? O SUS é base dele, né? Atender a tudo, a todos, né? De forma igualitária.
12: Agora, gente, um escândalo que está acontecendo aqui agora na minha live. Pensa na confusão. Rasga, tu passou por aqui agora, né, Rasga? Tu passou, Rasga. Aí, você tirou a mística. Bote o microfone, Rasga. Souza. Cida. Então, esse rapaz aí que passou por trás das câmeras é a Rasguinha? A realidade é outra. Mulher, Rasga, como é que tu faz isso, Rasga?
4: Eu não te obedeço mais nunca, mulher.
12: Como é, Rasga?
4: Nunca mais que eu te obedeço, não passo mais na live.
12: Rasga foi buscar água pra mim, aí a gente entregou a Rasga. Gente, a Rasga é o Girlam. Ele faz essa personagem maravilhosa, a Rasguinha, aqui no Quem é Quem. Uma hora ela vai se montar aqui para vir com a gente. A doutora Paula Lago está agradecendo aqui todo o nosso carinho e dizendo que o Zeca é um verdadeiro guerreiro. Verdade, Paula, eu estava em boas mãos, viu? Graças a Deus você cuidou bem dele aí. O João Dias está acompanhando a gente pelo aplicativo. Doutor, o senhor está bem conhecido, hein? Bens a Deus, tá?
0: Eita.
12: É, doutor Youssef.
0: Eita.
12: Eu tô feliz demais de começar a semana com essa entrevista. O senhor sabe que eu sou sua fã.
0: Que isso, você sabe que é recíproco.
12: E Nossa, tem tanta história para contar. É um cara, gente boa, gente, esse doutor Youssef, inteligentíssimo. E se hoje a gente tem essa UTI aqui no Vila Roy premiadíssima, reconhecida nacionalmente, foi porque ele sonhou e correu atrás e não desistiu.
0: E o César me deu asa.
12: Eu já ia te dizer. Aí fica fácil também, né? Quando tem ali um idealista. Gente, esse hospital Vila Roy, outro dia o Cezinha me mostrou a foto. Os três mosqueteiros lá em cima do terreno. O César, doutor Amarildo e doutor André. Eles três, jovens sonhadores. Jovens roraimenses. E eles foram atrás de um sonho. E olha aí o que eles fizeram. Eu tiro o chapéu para esses meninos.
0: Eu vou falar para você o que eu falo para o César, o que eu falo para eles de forma ipsis literis. Eles fizeram a parte mais difícil. Empreender no Brasil e aqui não é para qualquer um. Então eles fizeram a parte mais difícil. Agora, foi subir o negócio.
12: Não é empreender de qualquer jeito. É ter responsabilidade. Exato. E é ter padrão de excelência. Eles quiseram fazer o melhor. Exato. E eles estão conseguindo.
0: Exato.
12: Graças a
0: bem,
12: Deus.
0: Exatamente.
12: Obrigada, seu lindo.
0: Eu que agradeço.
12: Nem doeu, né?
0: É. Aí você pode falar essas coisas de mim que eu vou acreditar.
12: O quê? Mas o senhor é maravilhoso. Agora, gente, só para finalizar, quando o senhor falou, eu enchi. Por isso que eu pedi para a Rasga ir buscar água para mim. O olho de lágrima, lembrando da minha mãe. A minha mãe, ela teve um infarto fulminante. E ela nem tinha problema cardíaco, tá, gente? E aí, né, engraçado que quando a gente para pensar tudo que aconteceu na semana que antecedeu a morte da mamãe, todo dia a gente se falava, todo dia, dava 6 horas da tarde, ela me ligava querendo saber as fofocas do dia, e quando não era eu que ligava para ela, e era esse moído. E aí teve um dos dias, se eu não me engano, foi na quinta-feira, ela ligou, conversou, e no final ela disse assim, filha, eu te amo. Ela nunca tinha dito. Sabe aquela coisa de você não falar? A gente nunca teve isso de ficar falando, mãe, eu te amo, pai, eu te amo. A gente age. A gente não fala, a gente age. São as nossas atitudes. Sim. E 2 dias depois, a mamãe estava morta. E eu falei, mãe, eu também te amo. Eu preciso dizer? Aí ela, às vezes, precisa. Então, é sobre isso, viu? Fala, eu te amo. Não custa nada.
0: Exato. Agora.
12: Né? Seus lindos, beijos. E se Deus quiser, até amanhã.
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9: 2:05.
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5: Bele, bele, 2:12, boa tarde para você, querido, segundo fofo. E aí, de boas? Eu estou maravilhoso. É, muito bem, porque de horas, Messi? Assim, bora começar esta bagaça, segundo na Folha FM 100.3. É isso aí, Copa do Mundo acabou, né, fofo? É, que maravilha. Manda pra gente o WhatsApp, 99115-2155, se joga, porque o Da Hora já está no

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12: É, galerinha, 12h35, boa tarde pra você, esse é o programa da Hora Fofo, é bom demais, comecinho de semana, segundou, e tá inventando o quê? Conta pra gente, 991152155, este é o nosso programa da Hora.
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0: Folha FM 100.3, a rádio das pessoas que amam Roraima, João Pedro e Felipe com Hugo Guilherme, seu terror. Fred Fabrício, tudo por você, arruma a mala, Natan com o Rei Vaqueiro. Ilusão de Ótica, Matheus e Calman com Ana Castela, já tem mais depois do comercial.
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2: 2h59.
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0: A área pública localizada na frente à sede da Polícia Federal em Boa Vista foi desocupada nesta segunda-feira durante uma ação da Empresa Municipal de Desenvolvimento Urbano e Habitacional, a EMUR. No local, imigrantes venezuelanos haviam instalado barracas de forma considerada irregular pelo município. A operação foi acompanhada pelos vereadores Bruno Pérez e Renato Queiroz, que na última quinta-feira haviam realizado uma fiscalização na área. Segundo os parlamentares, os ocupantes foram orientados sobre a irregularidade da permanência no local e receberam prazo para desocupação voluntária. Durante a ação desta segunda-feira, equipes da EMU removeram as estruturas que ainda permaneciam na área. De acordo com o vereador Bruno Pérez, a iniciativa teve caráter preventivo e buscou orientar os ocupantes sobre as regras de uso do espaço público. Segundo ele, os comerciantes podem exercer atividade no local desde que utilizem estruturas móveis retiradas ao fim do expediente sem ocupação permanente da área. Já o vereador Renato Queiroz afirmou que a fiscalização tem como objetivo garantir o cumprimento da legislação municipal, preservar a ordem urbana e assegurar que os espaços públicos sejam utilizados conforme sua finalidade. Os parlamentares informaram ainda que novas fiscalizações deverão ocorrer em outros pontos da capital em conjunto com os órgãos competentes para verificar o cumprimento das normas municipais relativas à ocupação de áreas públicas.
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Bele, bele, a Folha FM 100.3, a rádio das pessoas que amam Roraima. Diego e Victor Hugo, Beijei a Cura. Dois amigos, cantou Léo Magalhães com Wesley Safadão, Natanzinho Lima, Até Quando, Gustavo Lima com Zaneta e Cristiano, o Sinal Verde. Fofinho, muito bem, Sinal Verde pra vida continuar, porque a Copa do Mundo acabou, fofo. Quem ganhou, ganhou, quem tá rico, é, e nós continuamos na mesma. Olha, ainda falando sobre Copa do Mundo, né, minha amiga Raíssa Carvalho, ela preparou uma matéria super legal, né, uma recapitulação ali, um apanhado ali do que foi a Copa do Mundo, né, Espanha campeã, vozinha e remada viking, os fatos que marcaram a Copa do Mundo de 2026, a matéria tá aqui no site, folhabv.com.br, muito legal, é isso aí, tu quer assistir, olha, tu quer ler essa matéria, quer assistir, é bom demais, que eu vi que o é, brinde do jogo, enfim. Se tu quiser ler, cara, corre aqui, tá bom? Corre aqui na matéria da Raíssa, que tá no site folhabv.com.br. O que você mais gostou na Copa do Mundo, além da Argentina não ter sido campeã? Cara, Cabo Verde foi uma grata revelação, né? Cabo Verde foi espetacular na Copa do Mundo. Muito bem, querido. É isso aí, quem ficou em terceiro lugar também curti pra caramba, embora preferisse que quem tivesse sido campeão, já que o Brasil, né, saiu lá nas oitavas, é um negócio de doido. Muito bem, querido, vai lá na matéria, folhabv.com.br, que tá legal demais. Tá bom, irmãozinho? 3h47, esse é o Programa da Hora.

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1: Jonete Frederico, Mariana Fagundes.
2: É, ó, segunda! 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
2: Agora.

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3: 4 horas.
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8: Eleitoras e eleitores que estiveram fora do domicílio eleitoral no dia das eleições poderão solicitar, a partir desta segunda-feira, a transferência temporária do local de votação para exercer o voto em trânsito. O prazo segue até 20 de agosto. O pedido pode ser feito de forma online por meio do autoatendimento eleitoral disponível no portal do Tribunal Regional Eleitoral de Roraima ou presencialmente em qualquer cartório eleitoral. A modalidade permite que o eleitor vote em um município diferente daquele que está inscrito, desde que a cidade escolhida seja uma capital ou tenha mais de 100 mil eleitores. Quando a transferência ocorre dentro do mesmo estado, é possível votar para todos os cargos em disputa. Já em unidades da federação diferentes, o voto é permitido apenas para presidente da República. Em Roraima, Boa Vista é o único município habilitado para receber eleitores em trânsito, conforme explicou o secretário judiciário do TRE, José Maria Neto. Moradores de cidades do interior que estiverem na capital no dia da votação poderão solicitar a transferência temporária e participar normalmente do pleito. Além do voto em trânsito, a legislação eleitoral prevê a transferência temporária do local de votação para outros grupos, como pessoas com deficiência ou mobilidade reduzida, indígenas, quilombolas, integrantes das comunidades tradicionais, residentes em assentamentos rurais e pessoas em situação de rua. A matéria completa pode ser lida no site folhabv.com.br.
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0: tchau, viu? E vai com Deus.
1: Comigo é tira a roupa, veste a roupa, tchau, pensa.
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Belê, belê, galerinha, bom demais, 4h52, tá terminando o programa, Simone Mendes cantou a última, não esquece que na rua tem beijos, é isso aí, muito bem, querido, o programa acabou, volta amanhã, se Deus permitir, já tem Folha Esportes falando tudo sobre Copa do Mundo, cara, sobre a Espanha campeã, a Argentina chorona, coisa boa, né? Isso aí, vamos embora, fica bem, queridos, você tá rindo do que, Gilma? Tá torcendo pra Argentina? Ah, não, então tá bom. Falou, galerinha. Tchau, tchau. Tá nos carros de som,

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3: 4h58.
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10: Olá, meus amigos do esporte. Boa tarde, 5:03 em Boa Vista. Estamos chegando na Folha para mais um Folha Esportes, segunda-feira, 20 de julho de 2026. Nesta segunda-feira, depois aí da decisão da Copa do Mundo. Vamos chegando, já passando agora já para Campeonato Brasileiro. A série D, C e B não parou, continuou, mas a A já voltou com alguns jogos e vai voltar agora a partir de quarta-feira. Já tem jogos voltando por aí. E tem muitos times em campo. Nosso time nunca saiu do campo. Nosso time sempre bate bola, joga com você, ele leva informação do esporte local, nacional, internacional. 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O VAR fez um trabalho, ele acompanhou a Copa do Mundo todo e viu como é o trabalho dos VAR da Copa do Mundo. Comigo hoje. Hoje está por aqui chegando, graças a Deus. Que ele chegou por aqui. Ele recebeu um cartão amarelo? Não. Vamos tirar todos os cartões dele. Foi zerado. Meu amigo suspense. Lucas Castro. Boa tarde, Lucas.
11: Boa tarde, Luiz. Boa tarde, Girlan, nosso querido ouvinte. Tava suspenso aí. Recebi um gancho do STJD. Cumprido. Estou de volta aqui, Luiz.
10: Muito bem, Zé, bem-vindo, Lucas, sempre você faz parte dessa equipe com a gente. Hoje o Raniô não vai poder estar presente, está acompanhando os jogos escolares, mas o Lucas está aqui, o time é completo, craques, não falta em campo. E o Lucas hoje batendo bola, Lucas Castro, nós tivemos aí uma Copa do Mundo, a maior Copa do Mundo de todos os tempos, 48 seleções em 3 países, decisão que foi ontem. O que é que você me diz, o que é que você viu nessa Copa, seleções estreando, e já se fala em uma Copa para 2030 com 64 seleções, claro, em 3 países, mas um número maior, e tem chance ainda mais de seleções aqui sul-americanas estar presente, né, Lucas?
11: Isso, Luiz. Eu também vi essa notícia há pouco, inclusive, eu estava dando uma circulada em alguns sites dessa possibilidade de aumento para a próxima Copa de 2030. Que vai acontecer na Espanha, eu acho que em 3 sedes também, né? Espanha, Marrocos e Portugal. Então, nada confirmado ainda esse acréscimo das seleções, mas eu acredito que foi um acerto, Luiz, da FIFA, porque não caiu. O que se imaginou é que fosse cair o nível da competição, que a presença de outras seleções menos expressivas, o nível da Copa do Mundo fosse dar uma baixada, mas eu acredito que tiveram jogos muito competitivos. A gente sabe que tem seleções com nível mais abaixo. Tivemos jogos assim bem abaixo realmente. Porém, não foi em toda a sua maioria esses jogos. O nível da Copa do Mundo até antes da final estava com uma média ali de mais de 2,5 gols por partida. Então, uma média bem boa. A final não entregou nenhum gol, mas a disputa de terceiro lugar, por exemplo, a gente teve 10 gols no jogo entre Inglaterra e França. Então, foi uma Copa teste com esse número elevado de seleções. A Espanha saiu vencedora merecidamente, né? Mas jogou bem mais do que a Argentina ontem. A Argentina não conseguiu levar perigo ao gol do goleiro espanhol. E a Espanha mostrou o crescimento ao longo da competição e acabou levando esse bicampeonato, acredito, muito merecido.
10: Muito bem. Nós tivemos aí, por exemplo, seleções estreando como Cabo Verde, que realmente foi um sucesso. Jogos ali com a Argentina, um jogo travado. E quase a Argentina não passa. Por exemplo, um Paraguai, que joga ali com a França, né? Um jogo realmente tira uma Alemanha, né? E joga com a França, e a França se fechou por ali, se não há um pênalti, poderia ter ido para uma prorrogação, isso que ele queria, poderia até aí ser nos pênaltis, a coisa totalmente mudar na vida, mas não deu devido àquele jogador entrou na área, porque já foi uma opção mesmo de entrar para ali, para a individualidade entrar na área para cavar um pênalti, mas jogos que a gente pensou que seleções que não iam apresentar nada, se apresentaram muito bem na Copa do Mundo. Esperamos que na 2030 a gente também dê uma caminhada mais larga um pouquinho, né?
11: Quem sabe a Itália consiga finalmente, Luiz, voltar para uma Copa também, chegando mais seleções. A gente esperava que a Itália voltasse. A geração italiana não conseguiu estar 3 Copas aí sem. Sim. Desde a Copa do Brasil, a última participação da Itália foi aqui no Brasil. Mas foi boa. Teve o próprio Cabo Verde, que você falou. Alguns jogadores, inclusive, foi contratado um pelo Grêmio recentemente. O próprio goleiro, o Vozinha, foi um dos destaques. Teve Curaçao também estreando numa Copa. A gente teve, como eu mencionei, muitos gols em uns jogos. Tivemos grupos que mesmo sem seleções expressivas ali fazendo parte, por exemplo, o grupo no Canadá, que não tinha uma grande seleção, mas também foram jogos divertidos, jogos atrativos. O público americano também abraçou, que gosta do soccer lá, né?
12: Sim,
11: também abraçou, esperava-se que talvez eles não assistissem tantos jogos, mas Copa do Mundo é Copa do Mundo, né, Luiz? Em qualquer lugar, o pessoal foi, se divertiu, apesar do preço dos ingressos estar elevado, né? O pessoal comentou também, cornetou a final da Copa com preços que variavam ali mais de $1,000 no ingresso. E realmente, a Copa foi um período de teste, né? Um período de estudo para essas 48 seleções. Deu certo, acredito que deu certo. E vamos ver para a próxima, esperar para a próxima. Eu gostei bastante dessa Copa, Luiz.
10: Foi muito boa.
11: Foi melhor, inclusive, do que a última Copa para mim. A Copa do Catar foi bem melhor. A relação como eles fizeram ali, porque três países, né? A gente ficou assim, como é que vai ser essa dinâmica? Mas foi bem dividido, apesar das longas distâncias que as seleções percorreram, algumas delas, né? E foi muito bom o jogo, muito bom mesmo, muito bons jogos. A gente esperava de algumas seleções, própria seleção brasileira, a gente esperava bastante, chegasse pelo menos, eu esperava pelo menos uma semifinal do Brasil. Aquele lado ali da seleção brasileira não estava tão difícil, né? A gente tinha só uma Inglaterra que talvez fosse ali nas quartas de final, mas o Brasil foi uma das decepções da Copa, a França também.
10: É isso que eu ia perguntar agora, que foi uma das seleções que era muito cotada ao título, a França, com
11: Sim.
10: grandes nomes do futebol mundial. Ali realmente não se encontrou a França daquele futebol, bons jogadores, porém não sei o que aconteceu, mas contra a Espanha principalmente, porque a Espanha não me surpreendeu pelo uhum. futebol que a Espanha vem já apresentando lá fora, campeão da Euros, e vem fazendo bom. A gente vê o conjunto de jogadas. Agora, o que faltou, me parece, na Espanha, o que a gente vai observar é a finalização, que Sim. me parece que precisa ali daquele jogador matador, porque ele tem muita posse de bola. Porém, na finalização, que pecou muito, porque mesmo dando chutes lá na equipe na Argentina ontem, mas dava para deslocar o goleiro, eles chutavam muito em cima do goleiro, no meio do gol, tá? Claro que o goleiro foi realmente uma peça muito importante no jogo de ontem da Argentina, que não chutou uma bola.
11: Durante os 90 minutos não chutou.
10: Na prorrogação agora sim. Deu ali
11: mas não foi no gol o chute da Argentina na prorrogação, teve aquela chance que passou ali por cima, né? Mas é isso. Primeiro sobre a França, Luiz. A França chegou cotada juntamente com a própria Espanha, a Argentina. E para ser campeã dessa Copa do Mundo.
10: Se falava também muito na Holanda ou na Alemanha, né?
11: Isso, que foram seleções que também decepcionaram, caíram cedo ali, né? Principalmente a Alemanha, que saiu na primeira fase mata-mata.
10: Portugal também era um nome cotado.
11: Outra seleção que era cotada, Portugal. Mas a França chegou bem, todo mundo apontava a França ali já na final.
10: Sim,
11: mesmo.
10: Sim.
11: Só que o que aconteceu é que a Espanha vem como campeã europeia.
10: Sim.
11: E campeã da Nations, que duas competições ali que eles venceram da própria França, Sim. venceram bem. Então a Espanha vinha com ela encorpado, mas você mencionou, né? Falta esse cara que botava ali a bola pro gol, que não perdia.

0: é tão fazedor de gols, que a gente vê que funcionou, mesmo com a Espanha não fazendo tantos gols nessa Copa, mas funcionou porque o conjunto, aquele meio campo é muito forte da Espanha. O Rodri jogou uma barbaridade nessa Copa, foi o melhor, foi eleito o melhor, né, da Copa do Mundo. Além dele, tem o Fabián, que...
1: Zagueiro, cara, também, que era 19 anos.
0: O zagueiro, que é do Barcelona, o Cubarsí, que arma ali o jogo de trás. Os próprios laterais.
1: O garoto daquele com 19 anos, já com a experiência daquela de decisão de Copa do Mundo, com a frieza, com a tranquilidade.
0: Ele distribui muito ali de trás, né, Luiz? Um baita de um zagueiro. Os dois laterais jogaram bem, o Cucurella e o Pedro Porro. Além do Yamal, né, que é o grande... Sim. É jogador dessa Espanha, o cara que é diferente, que vai pros dribles, mesmo ele não fazendo uma grande Copa, ao meu ver, Luiz, em números ele não fez. Se for contar assim, ele deu uma assistência em todos os jogos da Espanha na Copa do Mundo, mas é um cara que chama a responsabilidade ali pelo lado do campo. Chegou lesionado a competição, né? Foi crescendo ao longo do próprio Mundial, mas é o cara que era a válvula de escape da Espanha. Toca ali nele que ele vai resolver alguma coisa.
1: E é um cara que leva a também não apresentar uma grande Copa também, Lucas. A gente observa da marcação muito séria de dois jogadores sobre ele. Porque quando ele tinha a bola, tinha um na frente e dois do lado mais para desarmar ele. Ele muitas vezes passava. Tem alguém aí comentando, é o Jonatas?
0: Ele falou, boa tarde, meus amigos, falando sobre a Copa do Mundo, que final desastrosa. Jonatas comentando, fazendo a sua crítica.
1: Claro, claro.
0: Foi um jogo muito ruim de assistir, muito abaixo do que se espera de uma decisão. Uma final de Copa do Mundo não merecia uma partida tão fraca. Acho que a última vez que vimos uma final nesse nível foi França e Croácia, aquela da Rússia, né? 2018. A diferença é que naquela ocasião, pelo menos, tivemos muitos gols. Foi 4-2 aquela decisão, né, Luiz? Nesta, praticamente, só uma seleção jogou. É verdade. Parando para pensar, assim, do ponto de vista midiático...
1: Sim.
0: De assistir ali, Luiz, realmente foi uma decisão que só uma seleção estava controlando. A Argentina, a gente falou, não deu um chute ao gol nos 90 minutos, não mostrou a poder de decisão ali, de chegar, de querer ganhar. E a Espanha fez o seu jogo, o jogo que é conhecido, o jogo que eles fazem sempre ali de toque de bola, desde a Barcelona, que é um time referência, que tem muitos jogadores dessa seleção, também jogam nesse sistema, aquela filosofia de manter a posse de bola, de circular bastante jogadas. Então, muito se viu nessa final e muito se viu da Espanha ao longo desse Mundial, desse ponto de vista do torcedor, de parar ali para assistir, para ver a final, de querer gols, de querer as duas seleções atacando. Realmente não teve isso. Também eu vi algumas pessoas criticando, Luiz, por conta do calor, né? Do calor do horário, por conta do horário do jogo,
2: é
0: que foi aquele horário da... lá próximo de 14h, meio-dia também, os jogadores estavam ali dando aquela segurada. Mas isso, do ponto de vista do torcedor, realmente ficou aquém. A Espanha fez por merecer ali o seu título, marcou mais um nome aí, mais um título na sua história, seu segundo título. 16 anos depois, né, de 2010.
1: Aí o futebol sul-americano fica atrás em mundiais, né? Se com 12, a gente ficou com 10, né?
0: Porque os últimos títulos foram todos eles. O último título foi da Argentina, mas antes foi França. Aí em 2014 a gente teve a Alemanha.
1: Eles estão em 12 e nós temos 10, né? O futebol sul-americano tem 10. Mas esperamos agora para 2030, o que vem.
0: Eu acredito. Ah, muita coisa tem.
1: Se realmente for confirmado, que isso aí já é uma especulação, circulando conversa.
0: Uhum.
1: Aí se trata ainda de 64 seleções. Mas isso é algo que você trabalha.
0: Eu acho muita seleção.
1: É muito.
0: Particularmente, assim, eu acho bastante, realmente, porque se antes dessa Copa a gente falou do nível técnico, né? Agora você botar mais. Para 64, você pensa uma eliminatória na Sul-Americana com 10 seleções. Nessa Copa foram 5, né? Ou 6 seleções. Sim. Do nosso continente. Então, na próxima, talvez já tenha 6 seleções garantidas e jogue mais 2.
1: Pois
0: então,
1: 8
0: das 10, 8 jogam
1: na Copa
0: do Mundo.
1: Nós temos chance aí de um quê? Um Peru,
0: uma Venezuela, uma Bolívia, né? Que fez uma boa eliminatória também. Então, além disso, na Europa, que tem muitas seleções, também podem... E algumas

0: Ficaram de fora algumas, né, Luiz, na
1: É.
0: eliminatória europeia. Algumas foram para a Copa, mas decepcionaram. Eu esperava muito do, sabe, de quem? Da Turquia. Quando
1: Ah.
0: começou o Mundial, eu achei que a Turquia tinha uma boa seleção para ir ao mata-mata e não conseguiu ir. Ao contrário da Noruega, que foi bem, né?
1: Eu também acreditava muito na Inglaterra,
0: A
1: entendeu?
0: Inglaterra foi, né, Luiz?
1: Pois
0: Terceiro
1: é,
0: lugar.
1: terceiro, mas eu acreditava na Inglaterra numa final, entendeu?
0: É, mas aquele jogo contra a Argentina na Inglaterra.
1: Entregou o jogo, né?
0: Sim, Inglaterra.
1: Recuaram tudinho os jogadores ali,
0: Tem
1: né?
0: uma foto que saiu nas redes sociais, Luiz, desse jogo Argentina-Inglaterra, de todos os jogadores ingleses, é praticamente ali naquela faixa de zona da grande área. Todos eles num espaço de 10 metros.
1: O cara tira treinador, olha, o jogador de frente bota
0: Renovou,
1: zagueiro.
0: né?
1: É,
0: O treinador inglês
1: pois é.
0: teve a sua
1: É como
0: renovação.
1: Portugal também, né? O Jorge Jesus assumiu Portugal, fez algumas trocas por alguma
0: É,
1: seleção.
0: a Portugal foi uma da. Falando de decepções da Copa, Portugal foi outra decepção da Copa do Mundo. A gente, com o elenco que Portugal chegou, e última Copa do Cristiano Ronaldo também, esperava-se que Portugal avançasse mais, chegasse nessa semifinal. Porque quando eu pensei ali, a gente faz o bota os placares, né? Quem a gente quer
1: Sim.
0: que chegue à final, eu fiz o meu. E eu coloquei que fosse uma semifinal Portugal e Brasil. Só que Portugal acabou que não classificou nem primeiro no seu grupo. A Colômbia classificou em primeiro. E então Portugal foi pro lado mais difícil e foi eliminado para campeão, Luiz.
1: Pois é, já a Colômbia, eu também, naquele jogo da Colômbia, eu acreditei que a Colômbia ganharia aquele jogo no tempo normal, porque pênalti para mim é um psicológico que mexe muito com o atleta. Principalmente você passa 90 minutos, mais uns acréscimos dá 7, 5 minutos, deu muita deles aí, deu 5, 6, teve até 10, né? Depende do decorrer do tempo. E aí você vai mais para 30 minutos e você entra para aquela parte mais. É crítica do atleta, né? O psicológico dele já o cansaço. E vai cobrar pênalti. Bota um zagueiro para cobrar pênalti, como a Colômbia colocou.
0: Sim.
1: E aí, sendo aquele resultado, a Colômbia foi desclassificada. Mas também mereceu. O Luiz Dias, que é um grande jogador, porém também não fez uma grande Copa.
0: Não fez uma grande Copa. Antes de descer para cá, Luiz, eu tava pensando, né, dos melhores jogos desse Mundial, pelo menos dos que eu assisti assim, teve alguns, né, alguns bons jogos que a gente assistiu. Eu assisti a esse terceiro lugar, gostei muito de assistir pela
1: É,
0: quantidade de gols, né,
1: a
0: chamou
1: quantidade.
0: atenção pela quantidade de gols, um
1: Foi
0: 6 a
1: realmente, foi
0: 4,
1: bom.
0: foi um bom jogo, um jogo festivo deles, né,
1: Sim.
0: digamos assim, porque as duas seleções estavam naquele clima
1: Só
0: de
1: valia
0: velório,
1: artilharia, pô.
0: né,
1: Mbappé foi artilheiro, né?
0: foi o
1: Matou,
0: artilheiro.
1: marcou dois gols, né?
0: Isso, um marco também para uma nessa artilharia de Copas do Mundo, assumiu, já que o Messi não fez o gol no, na final. Então o Mbappé é o tem um tem detém, né, maior artilheiro de Copas do Mundo, e vai passar, vai aumentar ainda mais essa quantidade na próxima Copa.
1: Agora o Messi até merecia realmente ser um grande jogador, mas naquele jogo de ontem o Messi não apareceu, porque ele foi isolado definitivamente, porque é um cara que ele joga com os 10, com os 9 dentro de campo, né? E o Messi sempre ficava naquela correria, ele não corria para descansar e aguentar o tempo inteiro. E ontem realmente ele foi isolado, a bola não chegou nele. Quando chegou, realmente foi muito difícil tocar na bola. E resultado,
0: Ele
1: ontem foi
0: recebia
1: muito
0: muito longe da área, né, Luiz,
1: muito
0: também.
1: apagado no jogo. Os escanteios dele são muito bem cobrados, os lances que ele faz, lançamento da área, muito bem feito. Porém, ontem ele levou a sorte. Realmente o Messi, mas fez também uma boa Copa, mas ontem, na final, ele não teve aquela bola que chegava até a ele nos outros jogos, não chegou. Não, de maneira.
0: Foi muito, como você bem falou, Luiz, foi bem anulado pela tática dos espanhóis manter a posse de bola e também a marcação, pressão logo após perder. O Argentina tá um pouco ali com a bola saindo do seu campo, a Espanha já ia, sufocava com seus jogadores, já pressionava bastante, recuperava a bola, e o Messi foi, tentou algumas bolas que a Argentina tentou ali acionar ele, já facilmente era batido porque estava muito distante do gol, muito distante da região que ele costuma receber ali, Luiz. Mas é um jogador lendário, né? Um jogador que quem gosta de futebol, que parou para ver, torceu por ele na última Copa também, não pela Argentina. Muita gente fala, não vou torcer pra Argentina, mas vou torcer pro Messi, né, Luiz? Mas é a mesma coisa. de estar ali, mas ele é um cara que ficou marcado. Mereceu um título de Copa do Mundo, a mereceu. Copa passada mesmo, com aquela... com algumas polêmicas também, mas a Argentina mereceu ser campeã, jogar uma baita final. E ele marcou seu nome, com certeza, em ter um título.
1: Por que a maioria dos brasileiros não gosta de torcer para a Argentina?
0: Ah, por que será, né? Não tem...
1: é,
0: não tem...
1: eu conheço muito aí que não estava torcendo. 5 horas e 23 minutos. 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Aí meu amigo Lucas Castro, a gente falou um pouco da Copa do Mundo. Vamos voltar agora para a realidade, o futebol brasileiro volta, a Série D, a Série C e a Série B não parou de maneira alguma. A Série D, nós estamos ainda nas oitavas de final, nós temos um do Norte, que é Manaus, o Nacional, né? O Nacional.
0: O Nacional,
1: perdão. E nós tivemos no sábado, o São José venceu 13-2-1, o Asa venceu o Cianorte de 1-0, o mata-mata, e o Nacional recebeu em casa o Iguatu. Foi um jogo de 1-1, e a demissão também do treinador, já que foi contratado o treinador que colocou o Nacional lá na final no campeonato, campeão aí do campeonato amazonense. Uhum. Então aí o Nacional 1 e o jogo de volta é no Ceará, na próxima semana. E nós tivemos Uberlândia 2, Portuguesa Santista 0, o Guaiatuba venceu o Ferroviário de 3-0, é um jogo complicado para o Ferroviário, claro que o jogo recebe em casa. Hoje nós tivemos também Luverdense 0, ABC também 0. Esse jogo de volta é lá na casa do ABC, na semana que vai vir. O São Luís venceu de 0-0 ontem com o CSA. Jogo também muito complicado para o São Luís, porque o CSA joga em casa. O América do Rio Grande do Norte ganhou o Gama de 1-0, mas o jogo de volta é em Brasília. Então, o jogo de volta das oitavas é no dia 25, sábado, às 15 horas, o Iguatu recebe o Nacional. O Nacional está muito bem, mas não conseguiu... deu o gol da vitória, né? E a Portuguesa joga com o Berlândia no sábado, e assim é o jogo de volta. O Nacional esperando aí uma brigando pelo acesso para a Série C do Campeonato Brasileiro.
0: Nacional, que foi o único que restou daquele grupo que tinha os roraimenses.
1: E também da região norte, né?
0: Do norte, porque tinha o pessoal do Acre, né? Mas era do outro grupo, também foi eliminado, o pessoal de Rondônia. E o Nacional foi o único remanescente do Norte. Eu esperava muito dos times, dos clubes do Pará, só que o confronto deles também, Luiz, o pessoal do Pará, o cruzamento é com os times do Nordeste. Então há uma disparidade até de investimento também. Então o Nacional, que tem um dos maiores investimentos do Norte, uma equipe que veio jogar aqui, fez bons jogos, venceu. E tá aí representando... O norte do país. Foi um empate dentro de casa, como você mencionou, de 1-1, mas o jogo de fora, a gente pode lembrar que na fase passada, o Nacional eliminou o Capital jogando lá, né? Então,
1: isso mesmo.
0: Passou jogando fora de casa, atuando fora de casa, e por que não? Não pode conseguir uma classificação aqui.
1: Muito bem.
0: Nesse jogo do...
1: Quem tá aí, a Francileia... É o Adrielson, né? Ele sempre escreve no perfil dela.
0: É, Raposo. Boa tarde, meu amigo. Mando um abraço para o amigo José e para a Daphne. E além da Francileia, todos os moradores do Chumina, Luiz.
1: E também o pastor Lucas, que é o pastor dele lá do
0: também
1: campo.
0: Para o pastor Lucas.
1: Meu abraço, ele sempre fala que está me acompanhando lá, sempre nos abre. Um abraço, muito obrigado a toda a Chumina, tá bom?
0: É lá do Chumina.
1: Chumina, um abraço, obrigado. E botafoguense, rapaz, aí. Botafoguense, rapaz, teve esse jogo em Botafogo, né? Com o Santos. Não foi bom, não, né?
0: Foi feio de assistir.
1: Foi ruim de assistir?
0: Foi.
2: Ei, rapaz, tu sai de problema, rapaz.
1: Não foi bom, não. Antigamente era um grande clássico, né? Era Santos e Botafogo.
0: Botafogo, era o Garrincha, né, Luiz?
1: E Pelé. Agora o negócio mudou. Pois aí mudou, né?
0: Agora não é mais, não. Luiz, teve também uma brincadeira das redes sociais falando nisso. Sobre a volta do Brasileirão, né? Que o pessoal tava com aquele deslumbre da Copa do Mundo e agora se volta pro nosso futebol brasileiro.
1: Que isso,
0: aí um dos memes lá era as cenas do jogo do Vasco contra o Mirassol, não teve esse jogo? Sim, do Vasco e Mirassol? Foi uma coisa ali.
2: Meu Deus.
0: É tipo isso aí.
1: O Vasco, rapaz, o cara com a bola tocando na área ali.
0: Porque ele ligou.
1: O treinador do Vasco, ele não é muito vitorioso, não. Tá?
0: Ele chegou agora, o Renato Gaúcho saiu durante a Copa do Mundo. Olha aí,
1: Aí vai ser campeão da Sul-Americana.
0: É isso mesmo.
1: Valeu, meu amigo. Vamos aguardar,
0: aí
1: né?
0: O Vasco fez essa mudança pelo técnico português. Me falhou o nome dele aqui.
1: Não tô lembrando, não, mas isso que tem.
0: Vou pesquisar. Ele tem mais derrotas do que vitória. É isso mesmo, exatamente. E já estreou com. Mantendo a escrita, né? Com derrota.
1: Nós temos aí o Campeonato Brasileiro.
2: Rapaz, tu sai de problema, rapaz. Já te falei, meu. Moço, pelo amor de Deus, moço.
0: Vamos ver se vai acertar o Vasco. Foi uma aposta da diretoria do Vasco. Mas o Vasco estava em crise.
1: Mas ele queria trazer o treinador do Curitiba. Até acertou tudo com ele, até salário. Mas na hora de ter o dinheiro da multa, aí me parece que não encaixou muito.
2: Vai não!
1: Olha, nós temos aí a Série C do Campeonato Brasileiro. Nós temos joga agora dia 25. O Ferroviária joga com o Maranhão, o Santa Cruz com o Figueirense no sábado, Confiança com Itabaiana, a Volta Redonda com o Anápolis, o Brusque com Ituano no domingo já, no domingo dia 26, Ipiranga e Barra, Caxias e Botafogo também no domingo às 17h30, o Botafogo da Paraíba. E o Amazonas joga com o Paysandu. É o Papão da Curuzu, dois amazonenses aí da região norte, perdão. O Papão e o que desceram juntos e estão se abraçando também aqui. Floresta e Maringá na segunda-feira, dia 27. E Guarani e Inter. Como é que está aqui a classificação? Olha, aqui a classificação do Campeonato Brasileiro Série C. O Inter de Limeira, 25 pontos. Segundo colocado, o Brusque com 24. O terceiro, Santa Cruz com 24. Quarto, Papão da Curuzu. Olha o Papão de onde está aqui. O quarto colocado.
0: Querendo subir, né?
1: É, o Guarani é o quinto colocado com 23 pontos. E nós temos a zona de, onde está o Amazonas, o 14º. O Amazonas tem que se cuidar muito bem aqui para não descer. Quer se manter na Série C, tem que lutar por aqui porque o negócio não está fácil mais dentro dessas competições. E o MAC, o Maranhão Atlético Clube, é o 15º, o 16º é o Figueirense, o 17º o Itabaiana, o 18º, que já está na zona de rebaixamento. Aí nós temos o Itabaiana, o Barra, o Confiança e o Anápolis com 9 pontos. É o Campeonato Brasileiro Série C. Agora, a Série B é que está pegando fogo, porque a Série B ela é muito disputada, viu Lucas?
0: Tem um formato diferente esse ano, né, Luiz?
1: É, tem um formato diferente aí, né? Tem um play-off, né?
0: Tem um play-off, anunciado no início da temporada, antes da competição iniciar, né? Esse play-off que os três primeiros sobem direto. Os três primeiros? Eu acho que é os três primeiros.
1: Os dois primeiros.
0: Os dois primeiros sobem direto e as outras duas vagas ficam
1: em disputa
0: no play-off até o sexto,
1: até,
0: né?
1: Até o sexto colocado.
0: O sexto colocado, é isso.
1: É muito bem. Então, nós vamos aí à Série B do Campeonato Brasileiro. Nós tivemos aí a Série B, que esse ano, porque o ano passado, o Goiás já saiu no último jogo ali com o Remo, né? Aquele jogo lá, até o Goiás tinha chance de classificação, não se acreditava mais ali e saiu. Então, nós tivemos, já no fim de semana agora, a 18ª rodada, são 38 rodadas. Nós tivemos na quinta-feira, tá bom? Na quinta-feira, nós tivemos já passada. O CRB venceu o Náutico 2-1, o América Mineiro empatou com o Ceará de 1-1, um jogo da sexta-feira de 17, que o Ceará, ele tá na zona de rebaixamento, e esse jogo foi em Minas Gerais. O São Bernardo empatou de 1-1 com o Avaí, Juventude 2, Cuiabá 0, o Fortaleza venceu o Novo Horizontino, esse jogo foi em Fortaleza, no Castelão, o Londrina 0-0 com o Botafogo na sexta-feira, Ponte Preta perdeu pro Goiás de 2-1, o time também que luta para sair, ter acesso à Série A. O Sport Recife 2-2 com o Operário, Sport e Operário do Paraná. Criciúma 2, Vila Nova. Olha aqui, o Vila Nova vinha muito bem, mas perdeu um jogo passado, já perde agora no sábado também de 2-0 pro Criciúma. Tá bom? Aí o Atlético.
0: Criciúma é o líder, né?
1: É. E o Atlético Goianiense empatou com o Atlético, 0-0. Aí a classificação, nós já temos amanhã já é jogo, mas uma classificação. O Criciúma aqui, ó, ele dá uma empurrada pro Vila Nova, que foi líder, e o Vila Nova agora é o quarto colocado. O Criciúma é o primeiro com 36, olha a diferença, 5 pontos do Vila Nova. O Vila agora não tem que pensar se quer ter acesso à Série A.
0: Acesso direto, né, Luiz?
1: Direto, ele tem que brigar, porque esse playoff aí, ele pode trazer muitas coisas, né?
0: A próxima rodada é o fim do primeiro turno, Luiz. Então já dá pra ter uma noção aí, alguns times despontando. O Criciúma tá 4 pontos à frente do Juventude.
1: Sim.
0: Uma vantagem boa pra administrar, né? A gente sabe que a Série B é um campeonato que você pisca, você perdeu três jogos, você está lá embaixo, no meio da tabela.
1: É verdade.
0: Então, essa fórmula dos playoffs é bom que uns times que estão ali até na décima colocação podem dar aquela arrancada no final do campeonato, quem sabe pegar um playoff para subir para uma primeira divisão, né?
1: Pois é, amanhã nós temos já a 19ª, que já encerra aí o primeiro turno do campeonato. Novo Horizontino joga com o Criciúma, que é o líder. Agora aqui que o Vila Nova tem que torcer, né? Uhum. Tem alguém mais aí nos acompanhando? Vai ser campeão, falando ser campeão. Nós temos amanhã também o Avaí, joga com o América Mineiro. Amanhã Vila Nova recebe o Fortaleza. Aqui é um jogo...
0: Direto
1: aqui, porque o Vila... joga com Fortaleza em casa, com o calor dos seus torcedores. O torcedor do Vila Nova, ele é exigente, tá? Ele vai ao estádio, ele cobra, e cobra de perto e marca de perto. Com duas derrotas assim em seguida, parece-me que vai ter um probleminha por aí. Tá bom? E a quarta-feira dá sequência aí, o Campeonato Brasileiro Série B. Mas a Série A já voltou, né, Lucas? Voltou na semana passada já aí com alguns jogos.
0: Alguns jogos atrasados, não? A gente teve na semana passada. Próprio esse jogo que eu falei do Mirassol e Vasco, a gente teve esse jogo que você citou do... tivemos o Mirassol e Grêmio, né, também, com a vitória do Mirassol. A gente teve o jogo... Mirassol e Vasco, perdão, mas Vitória e Vasco, né? A gente teve o jogo do Botafogo e Santos, com a vitória do Botafogo de 2-1. Tivemos Bahia e Chapecoense, Bahia 2-0. Fluminense e Bragantino, empate 1-1. E Mirassol e Grêmio, Mirassol vencendo lá no seu estádio de 2-1. Esses jogos que foram ali na última semana, ainda durante a Copa do Mundo, mas agora a gente vai voltar à programação normal, né? A partir de amanhã a gente já vai ter a volta do Campeonato Brasileiro, alguns jogadores contratados. Tivemos algumas mudanças, o principal acho que foi o Hulk, que foi pro... Fluminense. Saiu do Galo e foi pro Fluminense, né?
1: E esse jogo do Fluminense aí teve dois jogadores expulsos, aí, tanto do Bragantino como também do Fluminense. E esse do Mirassol também foi um jogo que bota aí a cabeça do treinador assim, um pouco meio de molho, né?
0: Uhum.
1: E o Renato Gaúcho tá lá, disse que
0: tá se preparando.
1: Diz que tá sentado pra...
0: Vou passar aqui, Luiz, nos jogos, né? Amanhã a gente tem um jogo solitário, um jogo único de amanhã, terça-feira, que é Atlético Mineiro e Bahia, às 18h30 da noite. Aí na quarta a gente já vem com um jogo entre Coritiba e Palmeiras, que também é esse mesmo horário de 18h30 da noite. Aí um jogo complementar da rodada 4, vai ter um Botafogo e Vitória na quinta-feira, dia 23, às 18h30. E da 19ª rodada já começa aí na própria quarta-feira. Vamos ter São Paulo e Atlético Paranaense, jogo no Morumbi, ali o jogo às 20h30 da noite, Internacional e Cruzeiro, outra boa partida, no Beira-Rio, às 20h30 da noite, Chapecoense e Flamengo, também na quarta-feira, às 20h30, lá em Chapecó, na Arena Condá, e Corinthians e Remo, na quinta.
1: Em São Paulo esse jogo, né?
0: Isso, em São Paulo, na Neoquímica. Às 18h30, fechando essa rodada 19, Luiz. Aí a rodada 20 só no sábado.
1: Aí, Lucas, o Flamengo tá aí com pacote de contratação, contrata Almada, vem ou não vem? Esse agora, depois da Copa, o homem vem, aceitou as propostas, falta um acerto com o Atlético de Madrid, o Atlético disse que dá chance pro Flamengo levar. E como é que tá esse bolo aí?
0: A gente teve o Almada que poderia ir para o futebol argentino, também tem essa possibilidade dele ir para o futebol argentino, falou aí durante a Copa do Mundo, né, mas estava focado no Mundial ainda, um jogador que vinha atuando no Atlético de Madrid como titular, vinha jogando, fez a temporada com o Simeone, entrava titular, vinha para o reserva, o torcedor brasileiro conhece muito ele pelaquela passagem do... No Botafogo, que ajudou o Botafogo a conquistar a sua Libertadores. E é um nome que chama atenção pela qualidade. Tava ali no vice-campeão do mundo, o jogador estava no elenco da Argentina, entrava pouco, mas é um cara que estava ali, um jogador de nome mundial. E eu acredito, Luiz, que talvez nas próximas semanas vá definir, porque agora eles vão para as férias, né? O jogador vai ter as férias dele, porque ele estava no... Como está vindo da Europa, ao final da temporada europeia se errou há pouco, né? Então ele vai para esse período de férias e depois deve definir o seu futuro. foi ali costurado o Flamengo e também o River Plate. Mas disse que o Flamengo estava à frente nas negociações, né? Era preferido pelo jogador, né? Preterido do Flamengo para vir ao Brasil. E é um nome que chega para somar, realmente. Um nome que, nesse esquema, a gente viu os amistosos, não sei se você acompanhou, Luz.
1: Eu acompanhei.
0: Os amistosos do Flamengo. O Flamengo testou muitos nomes, principalmente aqueles... garotos que foram e voltaram agora, né? O Lincoln e o Wallace Yan, o Léo Jardim, Leonardo Jardim deu uma oportunidade para eles, o Luhan aproveitou, fez seus gols, o Wallace Yan também. Vamos ver com a volta dos outros jogadores que estavam na Copa do Mundo, como é que vai sair. O Arrascaeta talvez não jogue por enquanto, né? Ainda vai demorar um pouquinho para voltar. O Bruno Henrique também teve bons minutos. O Lino foi um cara que aproveitou bem essa pausa.
1: O Pedro também aproveitou.
0: O Lino e o Pedro voltaram bem, né? O Lino deu muitas assistências nesses amistosos. O Flamengo precisa dessa opção do ataque, precisa desse cara que é um cara que é diferente. O Almada é um cara que ele tanto é um articulador como ele pode jogar pelo lado do campo. É um nome que agradou o Leonardo Jardim e eu acho que chega para pegar ali, quem sabe, uma titularidade com o decorrer da temporada.
1: Muito bem, 5 horas e 38 minutos. 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Então, vamos para um intervalo, chamando daqui a pouco, acredito no segundo tempo, não temos mais time no campo, não sei se o Lucas vai ficar por aqui, dá para ficar fazendo mais esporte.
0: Vamos ver as matérias, dá para falar das matérias.
1: O Lucas vai ficar aí depois do intervalo, falando mais das matérias que ele escreveu do esporte local também aí, trazer alguma informação do esporte local, porque amanhã o Roniô está de volta juntamente com a gente aqui, hoje está na final dos Jogos Escolares, tá certo? Não sai daí, não sai da live, não desliga o rádio, tem mais para você depois do intervalo.

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0: Estamos de volta. Começa o segundo tempo.
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11: Muito bem, estamos de volta com o Folha Esporte aqui na nossa Rádio Folha. Luiz deu aquela saidinha, aquela fugida que o Luiz sempre dá no meio do programa. Foi resolver as suas pendências. Raniô, a gente já adiantou que está ali nas finais dos jogos escolares, está tendo o futsal no Hélio Campos, é, mas verdade. Jaque veio me socorrer aqui, Luiz me entregou, agora o Jaque está aqui, Jaqueline Amazonas, apresentadora do Resumão, Jaque.
12: É, obrigada aí pelo convite, Lucas Castro, eu quero dar uma boa tarde para todos os ouvintes aqui da Folha FM 100.3, a melhor do estado de Roraima, e também para todos os ouvintes aqui do Folha Esportes, né? E agora a gente começa falando sobre as matérias do Lucas na folhabv.com.br.
11: Não só minhas, Jax. Matérias também do Vitor, matérias...
12: Ah, do esporte, pessoal, né?
11: É, do esporte.
12: Mas vamos falar então dessa matéria dos jogadores da Espanha que receberam o quanto, Lucas?
11: 4,4 milhões.
12: Cada um. E fora o que eles já recebem por mês, né?
11: Publicou essa informação, que saiu no jornal AS, que é um jornal conceituado lá na Espanha, falando da premiação dos jogadores espanhóis. Essa é uma verba que a FIFA libera para os campeões, né? Para a seleção que chega até a final, uma forma de também...
12: De reconhecimento.
11: E aí, ao todo, cada jogador receberá 756 mil euros, que a gente convertendo para o nosso real, que está um pouco aí desvalorizado, já que dá 4,4 milhões.
12: Olha, e fora o que eles já ganham de cada clube, né, que eles jogam.
11: Com publicidade. Então, o pessoal saiu da Copa do Mundo, além de levantar a taça ali de campeão do mundo, botar seu nome na história da seleção da Espanha, também vão receber esse agradinho para passar suas férias. A maioria dos jogadores agora
12: vão tirar suas férias. O Lamine tão bombou, né?
11: Porque ele ali já tá bem demais. Já.
12: 19 anos, já tá ali com...
11: Campeão do mundo. Poucos jogadores foram campeões dessa idade, né? A gente fala do Pelé, que foi campeão com 17 anos.
12: Viu a homenagem que fizeram pro Pelé?
11: Sim, durante ali no show do intervalo, né?
12: Aham.
11: Aquela primeira vez fizeram que aconteceu.
12: Fizeram um IA, né? Falando love.
11: Não era IA não, Jaque.
12: Não.
11: Era ele mesmo.
12: Verdade.
11: Era no tempo que ele foi apresentado.
12: Passado.
11: Ele jogou nos Estados Unidos, aí ele foi
12: apresentado. Ele falou love.
11: Sim.
12: Aí só pegaram o trecho e ficaram repetindo.
11: É, foi no tempo da apresentação.
12: Olha aí, uma
11: dele.
12: Coisa que eu não sabia, pra vocês também que estão assistindo.
11: Sim.
12: Aí o Ronaldinho e o Ronaldo aparecem do nada do lado da Madonna.
11: Também apareceram ali. É o Brasil.
12: O rolê
11: aleatório dele. O Brasil é apresentado na final.
12: Pelo menos a gente apareceu na final da Copa do Mundo, né? A gente não apareceu jogando, mas a gente apareceu lá com os melhores do mundo.
11: Foi Brasil. Isso mesmo. E aí depois também teve alguns brasileiros que estavam lá, teve o Kaká, né, que também estava na torcida, algumas personalidades.
12: Tinha, sabe quantas personalidades internacionais lá? Mais de 150.
11: Você pesquisou isso aí? Foi
12: não, eu estava assistindo lá a rede vizinha lá e eles estavam tudo comentando.
11: Uhum.
12: Mas, só que eles falaram assim, é tanta gente famosa aparecendo que não tem como a gente comentar o jogo e falar de quem está aparecendo. Que era...
11: Ah, sim.
12: E aí realmente. E mais de 150 pessoas
11: tinha
12: famosas.
11: Muita gente, prestigiando a final da Copa.
12: Atores, modelos, cantores, todo mundo lá. Prestigiando.
11: E a Shakira e o seu ex-marido também.
12: Sim,
11: tava
12: tu
11: lá.
12: Viu? Sim. Que ela tirou lá, né?
11: Ela
12: eu gostei.
11: Tava lá. E Jaqueline, aqui dando prosseguimento aqui nas
12: matérias.
11: Você
12: Folha
11: que era uma nadadora,
12: premiadíssima,
11: disputou campeonatos fora do país.
12: Sim,
11: e
12: também.
11: Tudo mais. A gente tem um talento da natação roraimense paralímpico, Jaque.
12: Olha aí, uma coisa interessante aqui pro estado de Roraima, que na minha época não existia, uhum. Né? Quer dizer, minto, existia sim, mas não tinha esse tipo de campeonato para essa modalidade. Mas que bom, né, que a gente está se destacando no estado de Roraima nessa modalidade paralímpico. Aí foi em Curitiba, essa menina aí, Maria Clara de Andrade, que venceu as provas de 50, 100 livre e também classe S9.
11: Da classe S9, é porque a natação paralímpica, eles são divididos por classe, né, uhum. De acordo com... O seu nível de deficiência, digamos assim.
12: Deixa eu te dizer que eu já participei assim, assistindo uma Paralimpíada. mundial mesmo, foi lá no Rio de Janeiro.
11: Ah, aquela que teve as Olimpíadas aqui no Brasil?
12: Sim, só que aí os Estados Unidos competiam com o anão, né? Uhum. Eu achava injusto, porque ele ia competir com quem não tinha braço e quem não tinha perna, e o anão tem perna e braço.
11: É, de acordo com... Eu, antes de fazer essa matéria, também umas outras, eu pesquisei sobre essas classes, né? Aí é de acordo com o grau deles... É a classificação. Essa é S9, inclusive eu botei aqui na matéria.
12: Explicando, né?
11: É, deixa eu ver aqui onde foi que eu coloquei. Mas eu expliquei o que era esse...
12: Eu acho que tá por aqui.
11: Aqui, ó. Pronto. É destinado a atletas com limitações físicas motoras de menor comprometimento funcional. Ou seja, aqui o pessoal que tá acompanhando pela live, não sei se o Gilan colocou aí também.
12: Colocou.
11: Aí a foto da Maria Clara, ela tem aqui um... Na mão dela, já, que dá pra reparar que ela não tem boa parte dessa mão direita. Então, é de acordo com a classe dela.
12: Mas eu acho que agora que eles começaram a dividir, eu falo agora, assim, sei lá, de uns 10 anos pra cá, porque na época que eu fui assistir lá, eu achava injusto.
11: Uhum.
12: Porque nadava a pessoa que não tinha braço, nadava com a pessoa que não tinha perna, e o anão tinha perna e braço. Aí eu falava, mesmo ele sendo menor, e ele ganhava todos.
11: Uhum. A gente tem um brasileiro talento, né? A gente teve faltou a memória da natação.
12: Também esqueci.
11: É.
12: E era dos Estados Unidos. E eles ganhavam todas. Uhum. Aí eu falava, não é justo. Por que vai competir com quem não tem braço? Mas aí, isso tem um tempo, acho que já tem uns 20 anos atrás que eu fui assistir.
11: Foi as Olimpíadas aqui no Brasil?
12: Foi, lá no Rio de Janeiro. E aí... É, eu acho que agora que veio essa classificação de... Aí agora sim é justo, porque aí vai selecionar, né, com quem tem
11: isso.
12: A deficiência.
11: E aqui a Maria Clara, eu entrevistei ela no ano passado, quando ela estava despontando, Jaque. Inclusive ela pegou seleção paraolímpica, foi treinar com a seleção brasileira paraolímpica, viajou para a Alemanha, assim como você nos seus tempos áureos aí. Também ela viajou para Berlim com a seleção, foi fazer aquele treinamento,
12: né?
11: Então é uma menina que vem despontando, a menina que tá aqui, ela treina aqui na APA-BV, tá aqui com a gente, é bom observar ela, o treinador dela, o Matheus, que eu pude conhecer, além de todo o trabalho que é realizado no Centro de Referência Paralímpica aqui em Roraima. A gente tem diversas modalidades, não só a natação, a gente tem o halterofilismo.
12: E tem também os campeonatos aqui estadual,
11: tem,
12: né?
11: A gente tem alguns campeonatos, tem bocha, tem o basquete em cadeira de rodas, a gente tem representantes...
12: Futsal tem também, né?
11: Tem o goalball, Jaque.
12: Goalball.
11: Tem o... A gente teve o tênis de mesa, então o trabalho que é realizado lá no centro é belíssimo, com o professor Vinícius, mandar um abraço aqui para ele, é uma referência realmente do nosso estado. Aí pra gente, também aqui ó, do garoto, jiu-jitsu, a gente sabe que tem muitos talentos.
12: Sim,
11: outro menino do jiu-jitsu aqui, o Thiago Luiz, ganhou ouro numa competição no Amazonas. Aí um goleiro, uma promessa aqui de Roraima, que é o Davi Medeiros. Ele é do Vila Nova, atleta do Vila Nova. Tá fazendo pré-temporada aqui no Monte Roraima, um garoto de 15 anos.
12: E deixa eu te dizer que tem o Caio, que ele mora em Gramados. Ou é em Canelas, eu vou confirmar. Ele é daqui de Boa Vista, ele foi cotado para lá, já tem um tempão que ele já tá lá. Acho que ele tá uns 3, 4 anos. Uhum. Vamos fazer uma matéria com ele. Ele é capitão do futsal, ele é o destaque lá no Sul. E ele é aqui do estado de Roraima. É o filho da Naira, até que é jornalista, a Naira Lina.
11: Olha aí, Naira. Vamos ver, vamos procurar quem é o Caio pra gente fazer uma matéria.
12: Sim,
11: com o Caio
12: muito
11: também.
12: Muito interessante a história do Caio, saiu de Roraima pro Sul.
11: Tem muitos garotos, tem o Ivan Lucas, que eu lembro que teve o Jogo das Estrelas no final do ano passado. Já parece que foi recente, mas já tá...
12: Já estamos caminhando pro final do ano.
11: O Ivan Lucas, que joga no Flamengo, aí tem o Luva Trocada, que...
12: Sim,
11: que a gente...
12: de vez em quando ele tá por aqui.
11: Meia Trocada.
12: O Luva é o outro.
11: O Meia Trocada, que é do interior aqui do nosso estado, tá
12: de
11: lá
12: Cajaí.
11: Em Santos, tá jogando na base
12: ele
11: do Santos.
12: Ele teve aqui, lembra?
11: A gente fez a...
12: matéria.
11: Sim, aqui tem os irmãos, ó, que são corredores também. É, algumas coisas da Copa, o pessoal que tá aí vê o nosso...
12: Lembrando, né?
11: É, teve a corrida da Polícia Civil nesse último final de semana, muitos corredores. Eu ia correr já, que isso daí, mas acabei deixando para quem é profissional mesmo.
12: É verdade.
11: Não tô treinando, mas eu ganhei o kit dessa corrida, foi uma boa corrida, tivemos amigos que foi... E muito outras coisas da Copa do Mundo, Jaque. Tu gostou da Copa, Jaque?
12: Gostei. Gostei, gostei assim, né? Porque o Brasil não conseguiu chegar lá. A gente espera que agora essa nova campanha, né, que será feita. Disseram que não vão trocar o treinador, né? Vai que vai continuar. Em setembro a gente já tem um amistoso aí em setembro.
11: Isso.
12: E os aí,
11: primeiros amistosos.
12: E aí a gente vai, né? Vamos lá. Ainda bem que a Argentina não ganhou, porque senão a gente nem ia ser tetra. Ia faltar um título para chegar próximo do Brasil. E a gente não podia deixar isso acontecer, mas que jogo foi aquele? Espanha deu um show.
11: Pois a gente deve receber aí um ouvinte nosso, falou, pô, foi um jogo muito fraco,
12: não,
11: aquém da competição.
12: Então você estava assistindo em outro lugar, porque a Argentina estava fraca mesmo. Agora, o que aqueles meninos da Espanha, de atacante, eu não sei o nome daquele, um que tem um moicano.
11: Moicano?
12: Que ele, até quando ele ganhou a medalha, foi lá dar pra mãe dele a medalha no
11: arquibancada. Não foi o Yamal, não?
12: Eu não sei o nome dele. Eu não só sei o Lamine porque fala muito dele, né?
11: É.
12: Mas ele joga muito aquele homem, meu Sim. Deus. Ó o Lamine, Patilho, o Lamine desapareceu, ele não jogou tanto.
11: Sim.
12: Mas teve outros jogadores que jogaram muito. Nossa, passava a bola por cima da cabeça do povo, corria... Fazia de tudo.
11: E a Argentina só na falta, né, gente?
12: E é só na falta, querendo...
11: Apelando na falta.
12: Era. Viu? Tu viu lá ó, quantas faltas, quantos cartões tiveram, 5 ou 6, não lembro, e uma expulsão.
11: Já teve confusão após o
12: Sim.
11: apito.
12: Eu vi, que eu até rasgou a blusa do...
11: Querendo arrumar confusão ali, briga já.
12: Que nem do Lamine, o cara pegou ele, com força ele pegou e empurrou, assim, porque o pessoal da Argentina, eu falei, tá começando a ficar doido, o povo. Querendo
11: Sim,
12: briga.
11: Querendo briga. E foi...
12: Isso foi tudo depois do gol, né? Depois do gol todo mundo ficou doido, porque queria ganhar, a Argentina queria ganhar, o Messi queria ganhar, porque era a última Copa dele. 39 anos, daqui 4 anos ele vai ter o quê? 44 anos, não tem como se competir.
11: Tem, né, Jack, mas...
12: Não vai ter mais aquelas habilidades, né?
11: Já tava ali, a Argentina tinha um sistema de jogo pra ele, né? Ele ficava só ali, ele não precisava correr pra marcar.
12: Ele não marcava ninguém, só quando a bola chegava.
11: Ficava esperando a bola chegar pra ele resolver, né? Então,
12: só que aí não deu certo, porque a Espanha... Certo. Olha, a Espanha tava com uma campanha muito boa, né? Antes da
11: Merecido.
12: Copa. Antes da Copa, já fazendo todo aquele trabalho de treinamento, de... Olha, o ataque deles, muito bom.
11: Muito bom, realmente, a gente... Se despede da Copa do Mundo, agora só em 2030 que você, na Espanha, um campeão do mundo, primeira vez que acontece, a seleção campeã do mundo vai jogar
12: sediar,
11: em casa.
12: Né?
11: Jogar em casa.
12: Olha aí,
11: a Copa.
12: Olha, o Brasil tem que tomar muito cuidado com a Espanha, porque a Espanha já vem aí de uma campanha antes dessa de 2026, que eles, né, finalizaram aí
11: Sim.
12: com um show, né, de bola. E aí a gente vai para 2030 com eles mais qualificados.
11: 2030 em casa, junto com Marrocos e Portugal.
12: E o Lamine vai estar mais velho e vai estar mais potente.
11: Vai estar mais potente, com certeza. O menino vai voar, Jaque.
12: Vai.
11: E a gente vai se despedindo, não, Jaque?
12: Verdade, 17h59. Olha, se a gente ficar aqui conversando, a gente vai falar.
11: Ia passar o tempo aqui. Então a gente agradece aos nossos ouvintes, Sim. a quem... está nos acompanhando ali pelo carro, saindo do trabalho, indo para casa, todo mundo que está se caminhando, também trabalhando por aí, a gente agradece. Fica aqui mais uma edição do Folha Esporte comigo, teve também a presença do Luiz, amanhã o Luiz estará de volta, Jaqueline Amazonas, Girlana, Operação, muito obrigado a todos e até amanhã.
12: E até daqui a pouquinho no Resumão da Folha, eu espero por todos vocês, hein? Não muda a sintonia, já.
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16: 6 horas.
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12: Boa noite, agora são 18 horas e 6 minutos aqui na capital Boa Vista. Está começando mais um Resumão da Folha, aqui na melhor do estado de Roraima, Folha FM 100.3. Estamos ao vivo para todo o estado de Roraima, Brasil e mundo. E é claro que você é o nosso convidado principal a curtir, a se inscrever e mandar a sua sugestão de pauta no número 95991152155. Vou repetir, 95991152155. Aproveito aí, né, para você mandar sua mensagem, diga de onde você está falando, qual é a localidade, qual é o município, qual é o estado, qual é o país, que a gente fica aqui esperando a sua participação. Quero agradecer a sua audiência, você que está em qualquer ponto do estado de Roraima, você que está na estrada aí, sintonizada aqui na melhor do estado de Roraima, Folha FM 100.3, muito obrigada. Quarta-feira, né, voltam as aulas da Rede Municipal de Ensino, né, os papais e mamães já se organizar para quarta-feira, todo mundo cedo na escola, né, de manhã e à tarde. Começa o nosso trânsito a ficar um pouquinho mais cheio, mas todo mundo na sua paz, né? Se Deus quiser. Quero agradecer também você que está indo buscar sua esposa, seu esposo, você que vai entrar no plantão às 19 horas. Muito obrigada pela sua audiência. Quero agradecer as mensagens. Obrigada pela sua sintonia de segunda a sexta-feira, a partir das 18 horas. Comigo, Jaqueline Amazonas, aqui na apresentação do programa e na operação Girlan Oliveira. Os destaques e assuntos mais comentados do dia, agora no Resumão da Folha, que já está no ar.
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4: Que dia que é hoje, Brasil?
12: Hoje é dia 20 de julho, dia do amigo e dia internacional da amizade.
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12: Muito boa noite, agora são 18 horas e 8 minutos. Eu peço licença para entrar no seu rádio, da sua casa, do seu carro, da sua comunidade indígena, da sua vila, do seu município, da sua fazenda, da sua chácara, do seu sítio. Muito obrigada. Você vai ficar agora bem informado comigo, Jaqueline Amazonas e o Gelão Oliveira, levando sempre a informação em primeira mão para você. Tudo aqui primeiro no resumão. Amanhã você vai conferir, né, nos jornais, vai ouvir e vai assistir em outros jornais. Aqui a gente já sai na frente, graças a Deus, né, sempre levando informação em primeira mão para vocês, ouvintes. Agora são 18 horas e 9 minutos.
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12: E vamos para a primeira manchete da noite. Prazo para a realização de convenções partidárias começa hoje, 20 de julho. Vamos acompanhar a matéria.
22: Começa nesta segunda-feira e vai até 5 de agosto o prazo para que partidos políticos e federações partidárias realizem as convenções partidárias. A data foi definida no calendário oficial das eleições 2026 do TSE, o Tribunal Superior Eleitoral. Partidos e federações partidárias precisam, nesse período, formalizar eventuais coligações e devem bater o martelo sobre os candidatos que vão disputar as eleições. O registro oficial das candidaturas definitivas deve ser apresentado à Justiça Eleitoral até 15 de agosto. No dia seguinte, 16 de agosto, começa oficialmente nas ruas e na internet a campanha eleitoral voltada aos eleitores. Já a propaganda eleitoral gratuita no rádio e na televisão tem início no dia 28 de agosto e vai até o dia 1º de outubro, de acordo com o TSE. O primeiro turno das eleições será realizado no domingo, 4 de outubro, das 8 da manhã às 5 da tarde, no horário de Brasília. Já nos locais onde houver o segundo turno, a votação acontece no dia 25 de outubro. Os eleitores vão escolher o presidente da República, governadores, senadores, deputados federais e estaduais e, no caso do Distrito Federal, deputados distritais.
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12: 18 horas e 10 minutos, vamos para a segunda manchete da noite. Advogado é preso por agredir e sufocar a namorada no bairro Cauamé. O advogado identificado pelas iniciais JMPO, de 45 anos, foi detido após agredir a namorada de 25 anos durante uma discussão no bairro Caomé, nesse domingo, dia 19 de julho. A vítima, identificada como BRS, relatou a policiais do 1º Batalhão da Polícia Militar de Roraima que o casal começou a discutir assim que chegou à residência. Durante a briga, o homem atingiu com um soco no rosto, a derrubou no chão, puxando os cabelos e sufocou com as pernas. A mulher conseguiu, né, fugir e acionar a polícia. A jovem apresentava hematomas visíveis na boca e no joelho e na coxa e na região do peito. Diante da denúncia, as partes foram conduzidas à Delegacia de Polícia Civil para providências cabíveis.
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12: E vai mandando a sua mensagem aí, 95991152155, e participe da nossa programação. É um prazer ter vocês ouvintes de segunda a sexta-feira aqui no Resumão da Folha, né? Para ficar bem informado. Quer denunciar? Aproveita, denuncia, faça sua reclamação. Eu sempre falo aqui que nós somos a voz e a vez de vocês aqui no rádio, né, na Folha FM 100.3. Quer fazer reclamação? A gente tenta aqui chamar a atenção das autoridades para ajudar vocês, população. E me ajudar também, porque eu faço parte dessa população aqui do estado de Roraima. E a gente vai para a terceira manchete da noite, que fala: Anvisa aprova novo medicamento para tratamento de câncer. Renato Ribeiro traz mais informações.
5: A Anvisa aprovou o Conluve, novo medicamento para o tratamento do linfoma não-Hodgkin. É um tipo de câncer que afeta as células do sistema linfático responsáveis pela defesa do organismo. O registro do medicamento foi publicado nesta segunda-feira. Segundo a Agência Nacional de Vigilância,

0: a eficácia do combate à doença.
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2: Eu estou aqui aguardando a sua participação no número 95-99115-2155. Participa, diga seu nome, o seu bairro, o seu município, a localidade de onde você está ouvindo aqui a melhor do estado de Roraima, Folha FM 100.3. Agora são 18 horas e 13 minutos.
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2: A Prefeitura de Boa Vista oferece aos beneficiários da Agência Municipal de Empreendedorismo, a AMBV, a oportunidade de negociar os débitos das linhas de crédito contratadas durante o feirão, que ocorre até sexta-feira, dia 24 de julho, na sede da instituição localizada na rua Floriano Peixoto, no centro, na Orla Taumanã, de 8 da manhã até as 2 horas da tarde. Os interessados devem comparecer à sede da agência portando documento oficial com foto e CPF para dar andamento ao processo. O objetivo é incentivar a recuperação dos recursos do Fundo Municipal de Apoio aos Pequenos Negócios e fortalecer o desenvolvimento dos empreendedores locais. Dúvidas e informações adicionais podem ser obtidas pelos canais oficiais da AMBV. Anote o número 95-98409-1618 ou 95-98403-1682 ou 95-98410-6549.
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2: E vai mandando a sua mensagem aí, 95-99-15-2155, e participe da nossa programação. Agora são 18 horas e 15 minutos, vamos para um breve intervalo comercial. Na volta, a gente conversa com os nossos ouvintes e também tem mais informações para você, ouvinte.
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3: Voltamos com o Resumão da Folha, agora são 18 horas e 19 minutos. Quero agradecer a sua audiência, você que está em qualquer ponto do estado de Roraima, você que está sintonizado aqui na Melhor do Estado, aqui você fica bem informado, né? Sabendo de tudo que acontece em Roraima, no Brasil e no mundo, é claro que é aqui no Resumão da Folha. Vamos falar com os nossos ouvintes. Com o Diesso, mandou mensagem: boa noite, minha amiga Jaqueline Amazonas. Muito obrigada, Diesso, pela sua companhia de segunda a sexta-feira. Dona Ivone, de Alto Alegre. Boa noite, Dona Ivone.
4: Boa noite, minha princesa linda, Jaqueline Amazonas. Boa noite, minha princesa. Tô aqui no Taiano, minha princesa.
3: Eita.
4: Minha princesa, um abração pra você, um abraço pra sua família, um abraço pra todos daí da rádio, um abraço.
3: Obrigada.
4: Que hoje é dia dos amigos. Então, um abraço
3: verdade.
4: Pra todos os amigos aí da rádio.
3: Verdade.
4: Que Deus abençoe, minha princesa.
3: Amém, Dona Ivone. Quanta alegria, que bom que a senhora está alegre. Já aproveita que a Dona Ivone falou, né? Tenho meus amigos ouvintes. Você que é meu ouvinte, né? Meu amigo, é claro, porque gosta de ouvir a gente, gosta do nosso trabalho. Sempre está aqui nos prestigiando. Aproveitar e mandar um alô para a Dona Judite, lá de Alto Alegre também, que sempre está na escuta, na cadeirinha dela de balanço, escutando as notícias. Né, a Rocinete, Francisco Cesário de Mocajaí, tem ali o Ximendes e o Birubiru, lá na, no... Eita, agora deu um branco, Dirlan. Roxinho, Urubuzinho, né, no Urubuzinho, ouvindo a gente, tantos outros ouvintes que sempre estão aqui com a gente, prestigiando o nosso trabalho, muito obrigada pela sua audiência, e você que está aí no carro ouvindo a gente, é claro, né, no, na correria do dia a dia, vai pegando, deixando o menino na escola, vai buscando, vai pegando esposa, vai entrando no trabalho e escutando para ficar, né, bem informado. É claro que aqui na Melhor do Estado de Roraima, Folha FM 100.3. Agora são 18 horas e 21 minutos.
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3: E atenção, hein? Prefeitura de Boa Vista mantém o cronograma de limpeza urbana em toda a cidade. Ao longo da semana, as equipes atuarão em 14 bairros da capital e diversos serviços de manutenção, tá? Limpeza em ruas, avenidas e espaços públicos, além da comunidade indígena Lago Grande, localizada na região do Baixo São Marcos. As frentes de trabalho contemplam os bairros Ayrton Rocha, Alvorada, Pedra Pintada, 5 de Outubro, Nova Cidade, Jardim Primavera, Cidade Satélite, Aeroporto, Caomé, Centro, Pintolândia, Buriti, Senador Hélio Campos e Jardim Tropical.
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3: E agora são 18 horas e 22 minutos, a gente vai falar do casal de pastores, né, que seguem aí, o casal segue foragido após a justiça decretar prisão temporária. O casal de pastores, o Anderson Lima de Souza, de 32 anos, e a Adriele Camila Moraes de Souza, de 24 anos, permanece foragido após a justiça decretar a prisão temporária dos dois no âmbito da investigação que apura crimes sexuais contra adolescentes em Boa Vista. A informação foi confirmada pela Polícia Civil de Roraima nesta segunda-feira, dia 20 de julho. Segundo a corporação, o inquérito conduzido pela Delegacia de Proteção à Criança e ao Adolescente foi concluído e encaminhado ao Ministério Público e ao Poder Judiciário para a continuidade da tramitação processual. Aí fica a pergunta: por que estão foragidos. Por que essas duas pessoas estão foragidas? Se não tem nada a temer, não tem por que estar, né, foragida. Porque ia lá, se apresentava na polícia e explicava o que estaria acontecendo nessa situação. Eu sempre falo aqui com relação de estupro de vulnerável, abuso, abuso psicológico e entre outros abusos que acontecem, que a gente nem vê, a gente não sabe. Eu sempre falo para vocês que tem que denunciar. Tem aí a polícia para investigar. Disque 100, 180, 190, denuncie. Denuncie. Olha aí, teve aí um relato, teve vários relatos nas redes sociais denunciando esse casal de pastores. E um foi, né? Um foi falando, aí o outro foi. E vários casos, né, foram se encontrando. É como eu falo, se denunciar, tem como a polícia investigar, prender e, né, e quem é o acusado pagar pelo que fez. E a gente fica, é claro, de olho em tudo que está acontecendo para a gente dar a notícia para vocês. Eles ainda estão foragidos, né, e a gente vai acompanhar esse caso de perto para saber qual será o resultado de tudo isso. Agora são 18h24.
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3: O Osmar mandou aqui um áudio. Boa noite, Osmar, me conta aí.
5: Oi, minha querida Jacqueline, boa noite a você, boa noite a todos os ouvintes da 100.3 do Resumão. Hoje é dia do amigo, né? Então, verdade. Feliz amigo pra todos nós.
3: Pra nós, verdade.
5: Não falou meu nome aí, mas tá valendo.
3: Olha, estou na Osmar. Escuta, viu?
5: Se tiver como tocar... Calcinha preta, liga pra mim.
3: Liga pra mim, tem aí.
5: Eu tô sempre ligado em vocês.
3: Osmar, é muita gente pra falar, Osmar. Osmar também sempre tá aqui de segunda a sábado. Nunca mais mandou mensagem de sábado, né, Osmar? Tô de olho, Osmar. Vai ter aí sorteio pro Dia dos Pais. Tô de olho, hein, Osmar, que sempre ganha os prêmios aí. Homem de sorte pra ganhar prêmio aqui na Folha FM 100.3. Mas muito obrigada, meu querido, pela sua companhia, pela sua amizade aqui na 100.3. É um prazer ter você aqui com a gente, Osmar. Você também faz parte do nosso ciclo de ouvintes aqui, né, assíduos, que sempre estão aqui com a gente, acompanhando a nossa programação, né? A gente já começa bem cedinho ali, com o Natanael Vieira, trazendo muita informação no Bom Dia 100.3. Aí vem meio-dia, na Folha FM 100.3, né? A gente tem ali também a Evelyn de manhã, tem o Júnior à tarde, no Da Hora. Aí vem Folha Esportes, tem aqui eu, Resumão da Folha. Daqui a pouco vem Fábio Tarcísio com MP Boa. E é assim, nossa programação é recheada de muita informação e música boa para vocês. Ouvintes, o Juvenal, menino Juvenal apareceu, Girlan. Boa noite, minha amiga, o Juvenal do Pérola. Eu tô ligado no seu programa. Eu tô aqui em casa, descansando da viagem. Eita, Juvenal, tá sumido, meu amigo. Sempre também o Juvenal, a Elis Gardenia do Pérola também estão aqui com a gente. Se eu falar todo mundo, não lembrou meu nome. É muita gente ouvindo a gente, graças a Deus. Nossa audiência lá em cima, sempre aqui com muita informação e muita música para você, ouvinte. Agora são 18h27.
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3: Previsão do tempo para amanhã, 21 de julho.
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3: Boa Vista, a mínima é 23 graus, a máxima é 29 graus. Segundo o Climatempo, sol com algumas nuvens. Chove rápido durante o dia e à noite. Vamos para o município de Iracema. A mínima é 23 graus, a máxima é 29 graus. Segundo o Climatempo, sol com algumas nuvens, hein? Chove rápido durante o dia e à noite. Vamos para o município de Iracema. Mínima é 23 graus, a máxima é 29 graus. Sol com algumas nuvens. Chove rápido durante o dia e à noite. A dona Irene Fernandes mandou um áudio aqui. Boa noite, minha querida.
6: Jaqueline, aqui é a dona Irene aqui do Pérola também, tô na escuta. Às vezes eu não participo porque eu tô apurada aqui nas minhas vendas, mas eu sempre ouço desde cedo a Rádio Pérola.
3: Ô, coisa boa, dona Irene, tô falando, se eu não falar o nome de todo mundo, é muita gente aqui ouvindo a gente, graças a Deus, dona Irene, muito obrigada pela sua companhia aí, né, sempre tá aí no seu churrasquinho, ouvindo a gente, colocando os seus clientes para ficar, né, ficarem bem informados aqui na Folha FM 100.3. Muito obrigada pela sua audiência. Bora dar uma zapiada, Gerlan, lá na folhabv.com.br, que saiu uma quentinha agora. Advogado descumpre medida protetiva e agride ex com um pedaço de madeira e é preso. Essa é a manchete da folhabv.com.br. Quer ficar bem informado? Já acorda ali bem cedo, já acessa ali folhabv.com.br, que lá eu tenho certeza que você vai saber de tudo que está acontecendo aqui em Roraima, no Brasil e no mundo, através do site da folhabv.com.br. Agora são 18 horas e 29 minutos, o Resumão da Folha fica por aqui. Sonoplastia foi de Girlan Oliveira, reportagem de toda a equipe de jornalismo da folhabv.com.br e agências parceiras. Obrigada pela sua audiência, obrigada pela sua companhia. A gente volta amanhã, se Deus quiser, a partir das 18 horas, com muita informação para vocês, né, ouvintes aqui da Melhor do Estado de Roraima. Muito obrigada pela companhia de vocês, muito obrigada pela amizade. É aqui através do 95991152155. A gente sempre está aqui se comunicando e nos falando todos os dias, tá bom? Fica agora às 19 horas com o MP Boa, com o Fábio Tarcísio, que eu volto amanhã, se Deus quiser. Até lá.
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9: Culpado Tarcísio. 19 horas e 4 minutos. WhatsApp tá liberado nessa segunda-feira. Bora começar o musical assim, ó. Vem pra cá.

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